0: que aqueles que estão crendo no teu poder colocaram com muita fé e esperança perto deste aparelho receptor. E ao fazer uso deles, que eles sejam validos e seus problemas sejam resolvidos, e todo o mal seja afastado de suas vidas, e assim possam gozar de saúde, paz espiritual e muitas felicidades. Rogamos a bênção e a proteção a todos os ouvintes deste programa e que o reino dos céus seja glorificado hoje e sempre. Amém.
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4: Olá, boa noite.
5: Boa noite para você que nos acompanha em todo o país.
4: Sexta-feira, 26 de junho de 2026.
5: Vamos ao destaque do dia: desenvolvimento da indústria naval brasileira.
4: Presidente Lula visita construções de barcos de apoio marítimo da Petrobras em Itajaí, Santa Catarina.
5: Eles fazem parte do programa Mar Aberto, de renovação e ampliação da frota do sistema Petrobras.
4: Mais de 2 mil profissionais estão envolvidos na construção de 16 embarcações e presidente destaca a geração de empregos na indústria naval.
6: Por que que não compra da China? Porque a China não paga salário do povo brasileiro.
5: E ainda, desemprego no menor patamar desde 2012.
4: Dados do IBGE apontam que taxa de desocupação ficou em 5,6% no trimestre encerrado em maio. Luana Karen.
7: Outro destaque foi a queda na taxa de subutilização, que atingiu 13,3%, o menor nível da série histórica.
5: E queda também na evasão escolar.
4: Censo da Educação mostra que abandono da escola diminuiu 61% entre 2022 e 2025.
5: Índice de reprovação no ensino médio também caiu 65% no período. Pablo Mundim.
8: De acordo com o Ministério da Educação, os resultados refletem um conjunto de políticas voltadas à permanência dos estudantes na escola. Entre elas, o programa Pé de Meia.
4: Hoje, na apresentação da Voz do Brasil, Mariana Jungmann e Luciano Seixas.
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4: O presidente Lula acompanhou hoje o andamento da construção de 16 barcos da Petrobras em Itajaí, Santa Catarina.
5: O programa Mar Aberto prevê a renovação da frota da companhia, com previsão de entregar 98 embarcações nos próximos 7 anos.
4: Lula também participou do lançamento ao mar de uma fragata da Marinha, a primeira de 4 unidades que estão sendo construídas para aprimorar a defesa marítima do país.
5: O presidente Lula visitou as construções de barcos de apoio marítimo da Petrobras em Itajaí, Santa Catarina. Mais de 2 mil profissionais estão envolvidos nas obras de 16 embarcações. A iniciativa faz parte do programa Mar Aberto, de renovação e ampliação da frota do sistema Petrobras. Com previsão de entrega para julho, uma das embarcações em construção no estaleiro Detroit, em Itajaí, é a Starnav Electra, de transporte de suprimentos. O barco conta com sistemas de geração e distribuição de energia, além de novas tecnologias de pintura e de sistemas anti-incrustação, contribuindo para menor consumo de combustível e menor nível de emissões de poluição. Segundo a presidente da Petrobras, Magda Chambriá, os empreendimentos se alinham com a política verde da empresa.
9: Esses barcos têm tecnologia atual embarcada, respeitam o nosso Acordo de Paris, respeitam as nossas intenções de sustentabilidade, apoio ao meio ambiente.
5: O presidente Lula destacou o fortalecimento da indústria naval brasileira.
6: A coisa custa 10 milhões mais barato. Por que não compra da China? Por porque a China não paga salário do povo brasileiro. Mas quando você compra de lá, você não desenvolve a indústria nacional. Quando você compra de lá, você não desenvolve tecnologia aqui. Quando você compra de lá, você não gera emprego aqui.
5: O programa Mar Aberto prevê a construção de 96 embarcações até 2032, com investimentos estimados de 32 bilhões de reais na indústria naval brasileira. Mais cedo, o presidente Lula participou em Itajaí da cerimônia de lançamento ao mar da fragata Cunha Moreira. Com 107 metros de comprimento, convés de voo e hangar para helicópteros, a fragata conta ainda com radares, sistemas de armas avançados e sensores integrados. Nesse projeto, o governo do Brasil está construindo 4 navios de guerra, com investimentos de quase 14 bilhões de reais do Programa de Aceleração do Crescimento, o novo PAC. Reportagem Graziele Bezerra.
10: A taxa de desocupação entre março e maio desse ano foi de 5,6%, menor patamar da série histórica.
4: E o rendimento médio do brasileiro aumentou.
10: Dados mostrados pela PNAD Contínua, divulgada hoje pelo IBGE.
11: O número de brasileiros procurando por uma oportunidade de trabalho retornou ao menor patamar da série histórica, iniciada em 2012. A taxa de desocupação no trimestre encerrado em maio foi de 5,6%. O índice ficou estável na comparação com o trimestre anterior e teve queda de 0,6 pontos percentuais em relação ao mesmo período do ano passado. Outro destaque da Pesquisa Nacional por Amostra de Domicílios Contínua foi a queda na taxa de subutilização, que atingiu 13,3%, o menor nível da série histórica, como explica o analista do IBGE, William Kratochwil.
12: Mais importante é quando observamos a subutilização do mercado de trabalho, ou seja, aqueles que trabalhavam menos horas do que gostariam, aqueles que estavam desalentados, aqueles que estavam fora do mercado de trabalho, mas estão potencialmente ligados a ele, que apresentaram reduções nos seus contingentes, e isso diminuiu a taxa de subutilização do mercado de trabalho, o que é um fator importante, mostrando que o mercado ele continua absorvendo a mão de obra que não estava sendo utilizada.
11: No caso dos empregados com carteira de trabalho assinada, o índice se manteve estável, com quase 40 milhões de pessoas formalizadas. No começo do ano, a gerente Fabiana Barros foi contratada em uma loja no centro de Brasília. Para ela, o cargo com carteira assinada representa tranquilidade.
13: Eu acredito que a vantagem ela é muito boa, porque além de ter os benefícios que a própria empresa fornece, que é o 13º, as férias, então assim, é muito bom.
11: O rendimento médio do brasileiro também subiu, como explica o subsecretário de Política Macroeconômica do Ministério da Fazenda, Rafael Ramires Leão.
14: O rendimento médio real dos trabalhadores no trimestre foi de R$ 3.726, uma alta de 4% em relação ao mesmo período do ano anterior. E na comparação com 2022, esse rendimento está 20% mais alto, um avanço que mostra que a queda no desemprego veio acompanhada de ganho real no bolso do trabalhador.
11: A taxa de ocupação medida pelo IBGE leva em conta empregados com ou sem carteira assinada, funcionários públicos, trabalhadores domésticos e trabalhadores que atuam por conta própria. O número de brasileiros ocupados chegou a 102 milhões e 700 mil, uma alta de 0,5% em relação ao trimestre anterior, o que representa 558 mil pessoas a mais incluídas no mercado de trabalho. Reportagem Luana Karen.
4: O governo do Brasil trabalha para tentar atualizar o teto dos microempreendedores individuais.
10: Durante participação no programa Bom Dia Ministro, produzido pela empresa Brasil de Comunicação, o ministro do Planejamento e Orçamento, Bruno Moretti, explicou que um projeto de lei será enviado ao Congresso e prevê atualização entre 2027 e 2028.
15: A gente está trabalhando aqui com a perspectiva de atualizar esse teto para um patamar aí entre 130 e 140 mil, que é mais ou menos a reposição da inflação. Isso é absorvível desde que isso seja feito de maneira escalonada, entre 2027 e 2028. Fazendo isso de forma escalonada, a gente consegue absorver nas contas públicas, a gente consegue, inclusive, cumprir todo o nosso regramento orçamentário e fiscal.
4: Criação de gado irregular, garimpo ilegal e desmatamento em área de conservação.
10: Todos esses crimes foram desarticulados em uma operação do ICMBio no estado do Pará, que terminou essa semana.
4: Durante a ação de fiscalização, o órgão encontrou fortes indícios de criação clandestina de gado dentro da Estação Ecológica da Terra do Meio.
16: Uma área de proteção ambiental que abriga diversas plantas e animais, como o macaco-aranha da testa branca, que está em perigo de extinção. Essa é a Estação Ecológica Terra do Meio, localizada entre os rios Xingu e Iriri, no Pará. Foi nessa importante área de proteção ambiental que o Instituto Chico Mendes de Conservação da Biodiversidade realizou a Operação Pasto Nulos para acabar com o desmatamento ilegal, a criação de gado irregular e o garimpo ilegal. A ação começou no dia 3 de junho e foi marcada por resistência dos invasores, que ameaçaram policiais, destruíram pontes e tentaram furtar o gado apreendido. Ao todo, foram aplicados 6 milhões e 500 mil reais em multas, além de bens retidos, como escavadeiras, trator, motocicletas e motores estacionários. Fiscais também apreenderam ouro ilegal e mercúrio, que é um metal altamente tóxico que contamina água, peixes e seres humanos, e 436 cabeças de gado, que agora terão outro destino, como explica o presidente do ICMBio, Mauro Pires.
17: E esse gado depois foi destinado para programas sociais, né? Para combate à fome, para a merenda escolar, né? De escolas municipais, também para hospitais, é importante dizer.
16: De acordo com Mauro Pires, os criminosos eram reincidentes, já tinham sido multados e foi encontrada uma grande rede de atividades ilegais.
17: Não se trata ali de um pequeno produtor que tinha duas, três vacas de produção leiteira ou para sua família. A gente estava falando de uma rede clandestina de criação de animais em áreas protegidas e prejudicando aqueles produtores que seguem as regras. Aquele produtor que vacina os seus animais, registra os seus animais no órgão sanitário estadual.
16: Além do ICMBio, a Operação Pasto Nulos contou com o apoio da Força Nacional, Polícia Federal, Polícia Militar do Pará e IBAMA. Reportagem Raquel Mariano.
10: O INSS inaugurou hoje a 7ª unidade do PrevBarco, a agência flutuante da Previdência que leva atendimento a comunidades afastadas dos centros urbanos.
4: O novo PrevBarco foi inaugurado em Belém, no Pará, e vai atender municípios do arquipélago do Marajó e do Amapá.
18: Uma nova agência flutuante do INSS foi inaugurada nesta sexta-feira em Belém, no Pará. O PrevBarco Belém 2 vai levar serviços previdenciários e assistenciais a comunidades ribeirinhas, indígenas e quilombolas de difícil acesso no Marajó e no Amapá. Os atendimentos ocorrem de forma direta, sem a necessidade de agendamento prévio. Durante a solenidade, o ministro da Previdência Social, Volney Queiroz, revelou o impacto pessoal que a iniciativa causou em sua gestão.
19: Esse PrevBarco, desde quando nós tivemos o primeiro contato na Previdência Social com a política do PrevBarco, foi uma coisa que me emocionou. Chamou minha atenção e fez com que eu quisesse me dedicar a aumentar o número de PrevBarcos e a fortalecer essa política.
18: A presidente do INSS, Ana Cristina Silveira, defende que a nova estrutura flutuante consolida uma previdência social mais inclusiva e acolhedora.
20: O PrevBarco é, acima de tudo, um símbolo. Símbolo do Estado que através da Unimos para chegar às pessoas. Símbolo de uma gestão que não espera o cidadão. E vai ele, e garantindo que nenhum brasileiro fique para trás.
18: O modelo operacional destaca-se por ser resolutivo, ou seja, ele permite que o cidadão saia com o resultado do requerimento na hora. O tratorista Isaías Rosário da Silva, de 65 anos, conseguiu a concessão da aposentadoria diretamente no barco e celebrou a agilidade do serviço.
21: Foi feliz, porque já estou com a carta já aposentado, vai ajudar bastante.
0: tem nem palavra, né? E agora foi maravilhoso.
18: Com a chegada do Belém 2, o Ministério da Previdência Social eleva para 7 o número de PrevBarcos em atividade simultânea nos rios da região norte. Reportagem Pedro Sardinha.
10: O Ministério das Relações Exteriores confirmou as mortes de uma brasileira e um brasileiro entre as vítimas dos fortes terremotos que atingiram a Venezuela na última quarta-feira.
4: O Itamaraty afirmou em uma rede social que está prestando assistência consular às famílias das vítimas.
10: Hoje, uma missão humanitária do Brasil partiu de Guarulhos, em São Paulo, com destino a Maracay, na Venezuela.
4: Foram enviados cães farejadores e equipamentos especializados para busca e resgate urbano, além de equipes e materiais médicos para cuidado das vítimas.
21: O Brasil enviou nesta sexta-feira ajuda humanitária para a Venezuela. A aeronave KC-390 Millennium da Força Aérea Brasileira decolou de Guarulhos, em São Paulo, com destino a Macaray, na Venezuela. Foram enviados médicos, cães farejadores e equipamentos especializados para apoiar a Venezuela após os terremotos da última terça-feira. São 12 toneladas de material de apoio e uma equipe de busca e resgate urbano, que reúne profissionais da Secretaria Nacional de Promoção e Defesa Civil, de militares do Corpo de Bombeiros de Minas Gerais, São Paulo e do Paraná, além de especialistas da Agência Nacional de Telecomunicações, a Anatel. A missão humanitária brasileira é coordenada pela Agência Brasileira de Cooperação do Ministério das Relações Exteriores. Priscila Machado, para a Voz do Brasil.
10: De acordo com o último balanço divulgado pelo governo da Venezuela, 920 pessoas morreram e mais de 3 mil ficaram feridas.
4: Ainda segundo o governo venezuelano, mais de 4 mil pessoas estão desalojadas e mais de 300 edificações foram afetadas.
10: Agora há pouco, a Força Aérea Brasileira informou que um hospital de campanha da Marinha do Brasil será transportado neste sábado para apoiar a Venezuela após os terremotos registrados na última quarta-feira.
4: A FAB disse que a aeronave KC-390 Millennium vai transportar, além de estrutura do hospital, equipe médica que prestará apoio aos venezuelanos.
10: A decolagem está prevista para as 8 horas da manhã, horário de Brasília, na base aérea do Galeão, no Rio de Janeiro.
4: Um estudo promovido entre pacientes com obesidade grave ou associada a outras comorbidades, como hipertensão, vai medir os impactos de canetas emagrecedoras à base de semaglutida sobre o Sistema Único de Saúde.
10: Anunciado hoje pelo ministro da Saúde, Alexandre Padilha, o estudo vai ser feito ao longo dos próximos 2 anos, com 250 pacientes do Grupo Hospitalar Conceição, do Rio Grande do Sul.
4: O ministro explicou que um dos objetivos é observar as vantagens da aplicação da medicação para o SUS e para os pacientes que, por vezes, não estão aptos à cirurgia bariátrica, por exemplo.
22: Pessoas que estão esperando na fila de cirurgia bariátrica, mas que não têm condições clínicas sequer de fazer a cirurgia. Então, se pacientes que estavam esperando conseguem reunir as condições clínicas para fazer a cirurgia bariátrica, ou mesmo se tem um impacto a ponto de reduzir a necessidade de fazer a cirurgia bariátrica. Como também nós vamos observar pacientes que têm obesidade e comprometimento cardíaco. Então, o que isso tem de impacto nesses pacientes?
10: Padilha destacou também que a adoção das canetas emagrecedoras como protocolo permanente do SUS contra a obesidade e outras doenças depende da produção da medicação no Brasil.
22: Mais da metade da população brasileira tem sobrepeso a partir da pesquisa feita pelo Vigitel do Ministério da Saúde, que faz a vigilância nas capitais do país, e um quarto da população brasileira que estão obesas. Então, nós estamos falando de dezenas de milhões de pessoas. Toda vez que você fala em medicação para larga escala de uso no SUS, você tem que conseguir produzir no Brasil, ou senão você não tem sustentabilidade dessa oferta.
4: A pesquisa será realizada com recursos transferidos ao hospital pela Fundação de Apoio da Universidade Federal do Rio Grande do Sul, provenientes de aporte financeiro da produtora do medicamento.
10: A educação pública brasileira avançou em indicadores importantes.
4: A taxa de reprovação no ensino médio e de abandono escolar caíram em torno de 60% em 3 anos.
10: Por outro lado, aumentou a taxa de aprovação dos estudantes.
4: Resultados do censo escolar divulgados hoje pelo Ministério da Educação
10: contribuíram para o resultado um conjunto de políticas públicas, com destaque para o programa Pé de Meia.
23: Mais estudantes permanecendo na escola, passando de ano e concluindo o ensino médio. É o que mostram os dados do censo escolar divulgados pelo Ministério da Educação nesta sexta-feira. Entre 2022 e 2025, a reprovação no ensino médio caiu 62%. O abandono escolar diminuiu 61%, enquanto a distorção idade-série, indicador que mede o atraso escolar, foi reduzida em 28% em 3 anos. No mesmo período, a taxa de aprovação aumentou 11%. Uma revolução na educação brasileira, avaliou Leonardo Barchini, ministro da Educação.
1: Para todos os indicadores, a gente teve uma melhoria significativa que a gente há muito tempo não via. E pela primeira vez, esses três indicadores estão juntos. Diminuição do abandono, diminuição da repetência e diminuição da distorção. A gente, em história recente do Brasil, nessa revolução que a gente fez nas últimas décadas de botar todo mundo para dentro da escola, a gente não tinha visto que esses fatores concomitantemente melhoraram no país.
23: De acordo com o Ministério da Educação, os resultados refletem um conjunto de políticas voltadas à permanência dos estudantes na escola. Entre elas, o programa Pé de Meia, que oferece incentivo financeiro para que alunos do ensino médio frequentem as aulas, concluam os estudos e participem do Enem. Foi o que destacou o ministro Leonardo Barchini.
1: A retomada dos programas do MEC, dinheiro direto na escola, a melhoria da alimentação escolar, do recurso para alimentação escolar, para o transporte escolar, tudo isso contribui para um conjunto de melhorias que nós vislumbramos nos últimos 4 anos. Mas eu poderia dizer que o Pé de Meia é o carro-chefe dessa política toda de melhoria que foi implementada desde 2023.
23: O censo também aponta avanços em outras áreas da educação. As inscrições de concluintes da rede pública no Enem cresceram 46% entre 2022 e 2025. A educação em tempo integral passou de 15% para 25,8% das matrículas, atendendo quase 9 milhões de estudantes. E o número de escolas com internet para uso pedagógico aumentou 43,7%, beneficiando cerca de 24 milhões de alunos. Os resultados são confirmados pela PNAD contínua do IBGE. Em apenas 1 ano, aumentou o número de jovens de 15 a 17 anos matriculados no ensino médio e caiu a proporção de estudantes fora da escola. Reportagem Pablo Mundim.
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4: Quando obras visuais não são cuidadas, cores se desbotam, traços se perdem e até o mais importante, pode se apagar, aquilo que as obras representam para a história.
10: Por décadas, isso ocorreu com o mural de 15 metros que habita o 9º andar do edifício sede do Ministério da Educação em Brasília.
4: A obra da artista carioca Gilda Reis, batizada de Educação, é um retrato das desigualdades do país e um lembrete de que o conhecimento é o caminho para a justiça social.
10: Na reportagem especial de Thaís Antônio, você vai saber como a restauração desse mural é também um resgate do direito à memória.
3: Uma obra marcada pela passagem do tempo, mas que passou por meses de restauração para recuperar suas cores, formas e a identidade artística originais. O mural Educação fica no 9º andar do edifício sede do MEC em Brasília. Produzido nos anos 60, a convite de Oscar Niemeyer, o mural de 15 metros quadrados integra o projeto original do prédio e retrata desigualdades sociais brasileiras, destacando a educação como instrumento de transformação. A obra é da artista carioca Gilda Reis Neto. A filha de Gilda, Marta Reis, participou da cerimônia de entrega do painel restaurado. Ela não conhecia o painel pessoalmente, mas relembra que ouvia a mãe se queixar do estado em que a obra se encontrava.
7: Ela sonhou em ver esse painel restaurado. Ela passou muitos anos fora do Brasil. Quando ela voltou, ela veio a Brasília e ela disse: alguém tem que fazer alguma coisa, não pode deixar.
3: A restauração do painel contou com a participação de mais de 30 pessoas da Universidade Federal de Pelotas. Um trabalho complexo que envolveu muita pesquisa e inovação, como lembra a professora Karen Caldas, que atuou ativamente durante o processo.
24: Esse é um painel que tem uma simbologia gigantesca. Ele fala de inclusão, ele fala de educação, ele tem tudo a ver também com um projeto de pensar a educação como base.
3: João Ribeiro, servidor do MEC, se impactou em encontrar a obra desgastada quando entrou para o quadro do Ministério há mais de 20 anos. Desde então, acompanhou e defendeu a ideia de ver a restauração acontecer. Agora, ao acompanhar o resultado final, João conta que a emoção falou mais alto.
5: Essa utopia de Brasília, essas realidades que são mostradas aqui, nessa inclusão, nessa tentativa de inclusão, de construir uma sociedade mais democrática, essa ideia da democracia que a gente precisa construir diariamente, né?
3: O processo de restauro do mural preserva uma obra que atravessa décadas e ajuda a contar parte da história do Ministério e também de Brasília, como destaca o ministro da Educação, Leonardo Barchini.
6: Essa reinauguração dessa obra de arte é um dia muito marcante, especialmente para mim. E desde o começo vim aqui visitar o nono andar e ficava matutando por que que esse painel estava tão escondido e tão maltratado. Hoje é um dia de muita emoção para nós e para todos aqui que são servidores do MEC, que estão aqui há muito tempo.
3: A reinauguração encerra uma trajetória de abandono da obra que chegou a ficar coberta por tapumes. Em 1992, técnicos do IPHAN redescobriram o mural já deteriorado. Na época, uma tentativa de restauração não avançou e o Ministério optou apenas por proteger o mural com portas de vidro. O processo de restauro começou em 2025 e foi concluído este ano com suas características originais. Reportagem Thaís Antônio.
4: E essas foram as notícias do Governo do Brasil.
10: Uma realização da Secretaria de Comunicação Social da Presidência da República.
4: Com produção da Empresa Brasil de Comunicação.
10: E agora com as notícias do Poder Judiciário. Boa noite, um bom fim de semana.
4: A gente volta na segunda-feira. Boa noite.
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9: Justiça em números 2026. Estoque de processos cai e ano de maior demanda da série histórica.
12: STJ determina a criação de plano para a atuação da PM paulista em manifestações públicas.
9: Justiça do Trabalho determina que a empresa recontrate tratorista demitido após voltar de internação psiquiátrica.
12: Boa noite, eu sou o Arthur Filho.
9: E eu sou Walter Lima.
12: O Poder Judiciário encerrou 2025 com 75 milhões e meio de processos em tramitação, segundo dados consolidados do relatório Justiça em Números 2026, apresentados pelo Conselho Nacional de Justiça.
9: O resultado representa redução de 3 milhões e 400 mil processos em relação ao ano anterior e deixa o acervo em patamar inferior ao registrado entre 2020 e 2023, período em que chegou a 84 milhões e 300 mil processos.
12: Os dados evidenciam que a redução do estoque processual ocorreu de um ano de alta demanda. Em 2025, ingressaram 40 milhões e 900 mil processos judiciais, 1 milhão e 400 mil a mais do que em 2024. Esse foi o maior volume de casos novos da série histórica iniciada em 2009.
9: O relatório também traz dados sobre a presença do judiciário no território nacional. Dos 5.571 municípios brasileiros, quase metade são sedes de comarca na Justiça Estadual.
12: STJ determina que o Estado de São Paulo apresente protocolo para a atuação da Polícia Militar em manifestações públicas.
9: O plano deverá ser apresentado em 60 dias corridos após a elaboração de diagnóstico inicial. Fátima Uchoa.
25: Entre as diretrizes do plano está a proibição do uso de armas de fogo fora das hipóteses legais. Caberá ao juízo da execução aprová-lo e acompanhar a implementação. A decisão da primeira turma do STJ atendeu a pedido da Defensoria Pública de São Paulo, que apontou abusos da PM durante manifestações como detenções indevidas, uso excessivo da força, de bombas de efeito moral e balas de borracha sem justificativa. O colegiado concluiu ser legítima a intervenção judicial no caso, pois há omissão do Estado em regulamentar e controlar eventuais excessos da PM e não há protocolo atual com parâmetros de atuação policial em manifestações públicas. O relator foi o ministro Paulo Sérgio Domingues.
12: A empresa deve recontratar tratorista demitido após voltar de internação psiquiátrica.
9: Para a Justiça do Trabalho, a demissão foi discriminatória. Marla Lacerda.
26: O trabalhador foi afastado das atividades por orientação médica.
11: após quadros severos de depressão. 8 dias após retornar ao trabalho, foi dispensado. O reconhecimento de demissão discriminatória foi negado em primeira instância, mas o TRT reconheceu a gravidade da doença e condenou a empresa ao pagamento de R$ 6.000 de indenização e a reintegrar o tratorista. A discussão foi levada ao TST. O colegiado manteve a condenação, porque teria havido preconceito por parte da empresa, o que já é de entendimento do TST.

0: sobre casos que envolvam doenças psiquiátricas graves, como é o caso do trabalhador.
1: Estão abertas as inscrições para a 30ª edição do curso para candidatas eleitorais Edição Brasil, voltado à formação de mulheres que vão disputar as eleições gerais de 2026.
2: A ideia é fortalecer a participação feminina na política. Adriana Carrara.
3: O curso será realizado em formato híbrido. Nos dias 8 e 9 de julho, as atividades presenciais acontecem em Brasília. Já a etapa virtual será realizada no dia 17 de julho. Ao todo, serão selecionadas 480 candidatas para a modalidade online e até 100 participantes para a etapa presencial. O curso para candidatas eleitorais é promovido pela Comissão Interamericana de Mulheres da Organização dos Estados Americanos, em parceria com a Escola de Governo da OEA e a Associação Nacional das Defensoras e Defensores Públicos, com apoio do Tribunal Superior Eleitoral e do Governo da França. A abertura do evento será transmitida ao vivo pelo canal da Justiça Eleitoral no YouTube e pela TV Justiça. As inscrições podem ser feitas até o dia 30 de junho por meio de formulário que está disponível no site tse.jus.br.
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1: A você, uma boa noite.
2: Bom fim de semana e até segunda-feira.
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6: Eu sou Paula Groba.
7: E eu sou Ricardo Nakaoka.
6: E estes são os destaques de hoje do Jornal do Senado, que começa agora.
7: Avançam medidas para combater evasão escolar de pais e mães jovens.
6: Projeto sobre atendimento médico em instituições para idosos gera debate no Senado.
7: Senadores manifestam solidariedade às vítimas de terremotos na Venezuela.
6: Boa noite.
7: Boa noite.
6: A evasão escolar provocada pela maternidade, paternidade e parentalidade precoce pode ganhar um novo enfrentamento no país. Avançou no Senado um projeto que estabelece uma série de medidas para garantir a permanência de estudantes na escola nessa situação.
7: Entre as ações previstas está a obrigação de as instituições de ensino oferecerem condições adequadas para o aleitamento materno. O repórter Bruno Lourenço traz os detalhes.
8: O projeto de lei aprovado na Comissão de Direitos Humanos impõe às redes de ensino o dever de criar condições específicas de acolhimento para que a gestação ou a chegada de um filho não signifiquem um fim dos estudos para jovens. A proposta prevê a formação de uma rede de proteção para evitar que mães, pais ou mesmo pessoas próximas responsáveis por crianças pequenas sejam privadas da formação escolar. A relatora, a senadora Ivete da Silveira, do MDB de Santa Catarina, defendeu as medidas.
9: A falta dessa proteção, sabemos bem, cria pessoas que algumas das capacidades mais necessárias para a vida social, entre as quais se contam o aprendizado de padrões éticos, universais e racionais, algo diferente daqueles aprendidos no ambiente familiar, bem como a educação científica necessária como fundamento da qualificação da mão de obra, o que será imprescindível para que o futuro adulto possa adquirir bom padrão de vida.
8: O projeto, que já havia sido aprovado na Comissão de Assuntos Sociais, seguiu para a Comissão de Educação.
6: E o tratamento da hemofilia no Brasil ainda esbarra em desafios importantes, especialmente nas desigualdades de acesso a medicamentos e terapias mais avançadas entre as diferentes regiões do país.
7: Esse foi o tema de uma audiência pública realizada na Comissão de Assuntos Sociais do Senado, que buscou discutir formas de ampliar e qualificar o cuidado oferecido aos pacientes. Repórter Marcela Diniz.
10: O tratamento preventivo básico é oferecido no SUS e recentemente foram incorporados medicamentos mais tecnológicos e menos invasivos para alguns tipos de hemofilia, doença que afeta a coagulação do sangue. O Brasil é referência internacional no tratamento da doença, mas o acesso ainda não é equitativo. Pessoas que vivem longe de capitais ou regiões metropolitanas são as mais prejudicadas, segundo a presidente presidente executiva da Associação Brasileira de Pessoas com Hemofilia, Indianara Galhardo.
11: Chega lá, olha, não tem a dose total do mês, tem a dose da semana e volta para casa e tem que ir toda semana. E geralmente o Hemocentro não notifica antes o paciente.
10: A inclusão da hemofilia na Política Nacional de Doenças Raras e a construção de uma linha de cuidados no SUS foram outras reivindicações apresentadas durante a audiência. O senador Flávio Arnes, do PSB do Paraná, se comprometeu a elaborar um documento sistematizando essas demandas.
12: Nós vamos elaborar no Senado, como desdobramento dessa audiência pública, também um documento da linha de cuidados, ciclo da vida. Ciclo da vida é o acompanhamento de políticas públicas e precisamos avançar para coisas novas.
10: O Programa Nacional de Coagulopatias Hereditárias acompanha atualmente 35.852 pacientes. 34% deles têm hemofilia do tipo A, a mais comum, e 6% hemofilia do tipo B.
6: E o projeto que garante atendimento médico em instituições de longa permanência para idosos foi tema de debate na Comissão de Direitos Humanos do Senado. A proposta, já aprovada pela Câmara dos Deputados, recebeu críticas de todos os participantes da audiência.
7: As preocupações giram em torno da forma como o texto foi construído e dos impactos da medida na rede de cuidados aos idosos. Repórter Márcio Maturana.
13: O projeto foi criticado por todos os debatedores. O texto determina que esses estabelecimentos atuem em conjunto com o Sistema Único de Assistência Social e com o Sistema Único de Saúde. Foram apontados problemas pela representante do governo, Daniela Jenkins, do Ministério do Desenvolvimento e Assistência Social.
14: Caso isso passe, a gente vai ter um resultado absurdo, desastroso, né? E também aumentar a desigualdade. Por quê? Porque se a gente não tem um serviço público, quem depende de serviço público não vai ter acesso. Agora, quem pode pagar, vai ter.
13: A presidente da comissão, Damaris Alves, do Republicanos do Distrito Federal, quer debater mais o assunto.
15: Escrever um texto sem ouvir realmente quem precisava ser ouvido. E eu tô sentindo o peso da minha responsabilidade agora.
13: Depois da Comissão de Direitos Humanos, o texto precisa ser analisado ainda na Comissão de Assuntos Sociais.
6: E está pronto para ser analisado pelo Plenário do Senado um projeto que obriga órgãos públicos de proteção e defesa do consumidor a oferecer atendimento à distância, preferencialmente pela internet. Pelo texto, o poder público fica obrigado a garantir à população acesso a esses serviços para o recebimento e processamento de representações e denúncias.
7: De acordo com a relatora da medida, senadora Damaris Alves, do Republicanos do Distrito Federal, a falta de atendimento digital eficiente dificulta a proteção do consumidor no cenário do comércio eletrônico. A parlamentar ainda pontua que a proposta fortalece a cidadania, amplia a transparência e garante que os direitos do consumidor sejam protegidos na prática.
16: A ausência de canais digitais eficientes de atendimento público compromete a efetividade da proteção do consumidor. É necessária uma solução urgente, pois a cada ano mais e mais brasileiros são afetados e o fluxo de comércio continua a crescer aceleradamente.
6: O plenário do Senado fez um minuto de silêncio em homenagem às vítimas dos terremotos que atingiram a Venezuela. Senadores também manifestaram solidariedade às famílias e defenderam o apoio humanitário do Brasil.
7: O presidente da Comissão de Relações Exteriores, senador Nelsinho Trade, do PSD de Mato Grosso do Sul, destacou a participação de equipes brasileiras na missão de ajuda e ressaltou a importância do fortalecimento dos corpos de bombeiros para atuação em emergências e resgates.
6: O Capital Moto Week, encontro de motociclistas, música e gastronomia que acontece todos os anos em Brasília, pode passar a fazer parte do calendário turístico oficial do Brasil.
7: Um projeto apresentado no Senado reconhece o evento como de relevante interesse turístico nacional. Repórter Henrique Nascimento.
17: Brasília já é parada obrigatória para motociclistas de várias partes do país durante o Capital Moto Week. O evento reúne motos, shows, gastronomia, camping e programação cultural todos os anos na capital federal. A Vanderleia de Oliveira acompanha de perto essa movimentação e diz que o encontro já virou tradição.
18: É um evento maravilhoso, tem gastronomia, tem como você pagar e montar sua barraca para dormir, tem shows, tem de tudo.
17: Um projeto da senadora Leila Barros, do PDT do Distrito Federal, reconhece o Capital Moto Week como evento de relevante interesse turístico nacional e inclui um encontro no calendário turístico oficial do Brasil. Esse calendário foi criado para divulgar festas e eventos capazes de atrair visitantes e movimentar a economia local. Durante a discussão da e eventos

0: técnicos de João Lira, o Jornal do Senado fica por aqui. Acompanhe agora as notícias do Tribunal de Contas da União e da Câmara dos Deputados. Boa noite.
1: Boa noite e um bom fim de semana.
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3: O Tribunal de Contas da União avaliou o programa Agora Tem Especialistas, do Ministério da Saúde. A iniciativa busca ampliar o acesso da população a consultas, exames e cirurgias com especialistas pelo SUS, o Sistema Único de Saúde. O principal ponto analisado foi a estrutura para reduzir a espera por consultas, exames e outros atendimentos. A auditoria apontou que falta integração e eficiência nos sistemas de tecnologia que deveriam gerenciar as filas e os recursos da política. Em 2025, o programa não conseguiu manter o desempenho dos anos anteriores na realização de cirurgias. Uma das razões é a falta de monitoramento, que impede que as informações sejam acompanhadas de forma adequada. O tribunal fez recomendações ao Ministério da Saúde para aprimorar a gestão do programa. Saiba mais em tcu.gov.br.
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4: Comissão aprova infiltração policial em apuração de exploração sexual.
5: Avança projeto que impõe medidas mais rígidas ao acusado reincidente.
4: Deputados estudam manter auxílio alimentação nas férias do trabalhador.
5: Proposta define atendimento para pessoas com deficiência em desastres.
4: Boa noite. Comissão aprova projeto que estabelece protocolo para pessoas com deficiência em casos de desastre ambiental. A repórter Júlia Lopes tem detalhes sobre a proposta.
6: Segundo o Serviço Geológico do Brasil, quase 4 milhões de pessoas vivem atualmente em áreas de risco no país. Dentro desse grupo estão cidadãos com algum tipo de deficiência ou dificuldade de mobilidade, que se encontram entre os mais vulneráveis. Diante desse cenário, a Comissão de Integração Nacional e Desenvolvimento Regional aprovou o projeto que estabelece regras específicas para o atendimento de pessoas com deficiência ou com mobilidade reduzida em situações de emergência. O texto aprovado incorporou as modificações da Comissão de Defesa dos Direitos das Pessoas com Deficiência e define que o Sistema Nacional de Proteção e Defesa Civil será responsável pela coordenação, implementação e monitoramento desses protocolos. O relator da proposta, deputado Tiago De Joaldo, destaca que essas pessoas enfrentam barreiras físicas, comunicacionais e sociais que dificultam a evacuação e o acesso à ajuda e que a adoção desses protocolos é fundamental para garantir mais segurança.
7: A gente sabe da dificuldade que as pessoas com deficiência principalmente têm, né, de participar do processo de evacuação, do processo de resgate, e esse projeto de lei ele busca exatamente trabalhar antecipadamente, né, a política nacional voltada a se prever, inclusive a identificação de mapas, onde é que existem pessoas com deficiências, em lugares de riscos, para que antecipadamente a Defesa Civil possa preparar planos de evacuação específicos, que aqueles lugares que poderão servir como local de concentração das pessoas evacuadas e resgatadas tenham acessibilidade, enfim, de uma forma que essas pessoas sofram menos quando essas situações difíceis acontecerem.
6: De acordo com o IBGE, o Brasil tem mais de 14 milhões de pessoas com deficiência, o que representa 7,3% da população com 2 anos ou mais. Esses números reforçam a necessidade de políticas públicas específicas para garantir segurança e atendimento adequado em momentos de emergência. Entre as medidas previstas na proposta estão a identificação e o cadastramento de pessoas com deficiência que vivem em áreas de risco, a inclusão de um capítulo específico nos planos de contingência, a capacitação de agentes para atendimento especializado, além de garantia de acessibilidade em abrigos e centros de assistência. O projeto também prevê a divulgação de informações em formatos acessíveis e a criação de mecanismos de coordenação entre órgãos públicos, a sociedade civil e instituições especializadas. O projeto, que busca melhorar os protocolos de segurança e atendimento das pessoas com deficiência ou com dificuldade de mobilidade no âmbito da Política Nacional de Proteção e Defesa Civil, agora aguarda análise na Comissão de Constituição e Justiça. Da Rádio Câmara de Brasília, Júlia Lopes.
2: Meio Ambiente.
5: Felipe Beccari, do

0: Podemos de São Paulo apresentou o projeto que institui a Virada Nacional da Castração de Cães e Gatos. A iniciativa prevê a realização anual de mutirões gratuitos de esterilização em todo o país, com prioridade para famílias de baixa renda e animais em situação de rua.
1: Segundo Felipe Beccari, a proposta busca reduzir a superpopulação e o abandono de animais, além de prevenir doenças que podem afetar a saúde pública. O texto também prevê ações de educação para guarda responsável e integração com campanhas de vacinação e proteção animal.
0: Transportes. Comissão aprova projeto que aumenta a segurança de pedestres com deficiência. A repórter Maria Neves tem mais informações sobre o texto.
2: A Comissão de Viação e Transportes da Câmara aprovou o projeto do deputado Murilo Galdino, do Republicanos da Paraíba, que visa aumentar a proteção da pessoa com deficiência ou com mobilidade reduzida no trânsito. A proposta prevê expressamente que condutores de qualquer tipo de veículo serão sempre responsáveis pela segurança dos pedestres, especialmente das pessoas com problemas de locomoção. Como ressalta o relator, deputado Alexandre Guimarães, do MDB do Tocantins, o Código de Trânsito já determina que os motoristas são responsáveis pela segurança dos pedestres, mas não faz menção específica à proteção das pessoas com deficiência.
3: O projeto visa alterar do artigo 29 do Código de Trânsito Brasileiro, que é um artigo que visa a proteção dos carros maiores para os menores, dos menores para os ciclistas e motocicletas, dos ciclistas e motocicletas, todos para os pedestres. Traz uma condição declaratória de proteção ainda maior para as pessoas com vulnerabilidade e deficiência no trânsito. Então, essas pessoas com capacidade reduzida e deficiência são inseridas agora no corpo desse texto.
2: Alexandre Guimarães ressalta que o Brasil já conta com normas que reforçam a proteção das pessoas com deficiência no trânsito, como a Lei Brasileira de Inclusão. O deputado sublinha que essa legislação impõe ao poder público e aos particulares o dever de garantir acessibilidade e segurança no uso das vias públicas e dos serviços de mobilidade urbana. No entanto, na opinião do deputado, ainda assim, as mudanças na lei são fundamentais por dar ênfase ainda maior à responsabilidade dos motoristas. Segundo ele, sem isso, a proteção dos pedestres com deficiência ou mobilidade reduzida permaneceria prejudicada. A proposta, que reforça a proteção de pessoas com deficiência ou mobilidade reduzida no trânsito, ainda será analisada pela Comissão de Constituição. Constituição e Justiça. Da Rádio Câmara de Brasília, Maria Neves.
4: Direitos Humanos.
1: Comissão aprova infiltração policial para investigar exploração sexual de crianças e adolescentes. A repórter Mônica Tati explica a questão.
5: Projeto aprovado pela Comissão de Segurança Pública e Combate ao Crime Organizado da Câmara dos Deputados prevê medidas de reforço contra o tráfico, a prostituição e a exploração sexual de crianças e adolescentes. O texto reconhece essas práticas como atividades típicas de organizações criminosas e permite a adoção de instrumentos legais, como a infiltração de agentes policiais. Segundo o autor do projeto, o deputado delegado Paulo Bilinski, do PL de São Paulo, a infiltração já está prevista na Lei das Organizações Criminosas, mas é preciso prever uma nova legislação no caso específico de crimes sexuais contra crianças e adolescentes. Paulo Bilinski ressalta que muitos aliciadores e intermediadores operam por meio de redes sociais, fóruns fechados e plataformas de comunicação criptografadas, de difícil acesso para investigação.
6: A característica do crime de pedofilia, de tráfico de crianças, a principal característica é que são ambientes extremamente fechados. Como você investiga um lugar da onde não sai informação? A única forma de investigar é com a infiltração. O Brasil tem uma dificuldade de fazer infiltração policial, que é um ambiente sem a prática e sem o costume. É um método de produção de prova que existe no Brasil, na legislação, faz tempo, mas não é empregado dessa forma, com essa facilidade.
5: O texto também amplia as medidas de proteção aos agentes infiltrados e aos seus familiares, como escolta, alteração de identidade, mudança de domicílio e eventual inclusão em programas especiais. A proposta busca ainda aprimorar a cooperação internacional, facilitando o intercâmbio de informações e operações com outros países. O projeto, que reforça o enfrentamento ao tráfico e à exploração sexual infanto-juvenil, será analisado pelas comissões de Previdência, Assistência Social, Infância, Adolescência e Família e de Constituição e Justiça e de Cidadania. Depois seguirá para a votação no plenário da Câmara. Da Rádio Câmara de Brasília, Mônica Tati.
4: Saúde.
0: Josivaldo JP, do União do Maranhão, defende a aprovação de projeto que cria uma política nacional de apoio a crianças e adolescentes neurodivergentes. Autor da proposta, ele explica que o objetivo é ampliar o acesso a diagnóstico, terapias e apoio escolar, com prioridade para famílias em vulnerabilidade.
1: Josivaldo JP também aponta que o projeto prevê a criação de um fundo nacional para financiamento de centros de atendimento, serviços itinerantes e formação de profissionais especializados. De acordo com o congressista, a maior parte dos recursos será destinada a famílias inscritas no CadÚnico.
4: Segurança Pública.
0: Proposta em debate na Câmara impõe medidas que cometam novos crimes. Saiba mais na reportagem de José Carlos Oliveira.
7: A Câmara dos Deputados analisa a proposta que altera o Código de Processo Penal para impor regras mais duras para criminosos reincidentes. O texto do deputado Domingos Sávio, do PL de Minas Gerais, permite à Justiça decretar a prisão preventiva de acusado preso novamente em flagrante após ter sido liberado em uma primeira audiência de custódia. Domingos Sávio argumenta que a medida vai prevenir a repetição de crimes cometidos por pessoas que já possuem histórico criminal e processos pendentes.
8: Prendeu uma vez, teve audiência de custódia, você tem o direito de ficar livre para responder em liberdade, mas foi preso pela segunda vez, houve uma reincidência, ele fica preso preventivamente enquanto tramita o seu julgamento para decidir qual é a pena. Ou seja, acaba com esse prende e solta. Isso está desmoralizando a polícia e incentivando o crime. Portanto, o meu projeto de lei que irá contribuir nessa guerra contra o crime.
7: A proposta foi aprovada na Comissão de Segurança Pública, inclusive com novas regras para facilitar a ação policial nas prisões em flagrante. Uma das alterações valida o flagrante baseado em denúncia anônima ou fundada suspeita, desde que haja descrição detalhada das circunstâncias objetivas que levaram à ação policial. O texto aguarda a análise da Comissão de Constituição e Justiça, onde já recebeu apoio da relatora. A aprovação definitiva na Câmara depende da apreciação do plenário. Da Rádio Câmara de Brasília, José Carlos Oliveira.
4: Comissões.
1: Relatório de comissão externa sobre feminicídios no Rio Grande do Sul, aprovado neste primeiro semestre, propõe diversas medidas para combater o problema. A repórter Daniele Lessa nos conta as medidas sugeridas.
9: O feriado de Páscoa do ano de 2025, com 12 assassinatos de mulheres, foi o motivo de criação da comissão externa sobre feminicídios no Rio Grande do Sul, que após realizar 43 reuniões e ouvir mais de 300 pessoas, aprovou seu relatório final com um diagnóstico da violência e com 95 propostas para o Estado e para uma política nacional de enfrentamento. A coordenadora da comissão, deputada Fernanda Melchiona, do PSOL Gaúcho, disse que o trabalho continua, agora levando as propostas a diferentes órgãos e cobrando medidas efetivas.
10: E a ideia não é um relatório final da comissão, é um relatório parcial para que a gente possa, até o ano de 2026, final do ano, a nossa comissão tem até janeiro de 2027, cobrar o que está sendo feito.
9: Entre as propostas estão o aumento da estrutura de atendimento à mulher, especialmente em pequenas cidades rurais e no litoral norte, que não conta com nenhuma delegacia da mulher, ampliar o alcance de ações que funcionam, como colocar tornozeleiras eletrônicas em agressores, garantir o aumento de recursos federais para o combate ao feminicídio nos estados, por meio de aprovação de projeto de lei, e também ações de educação e comunicação que possam alterar a cultura de violência.
11: Que esclareça, que enfrente, não apenas que anuncie tantos feminicídios. Não basta para nós apenas a contabilidade macabra e perversa. Nós queremos que se fale da vida dessa mulher, que se humanize, que se diga que ela era mãe, Que se diga que ela era filha.
9: Em 2025, no Rio Grande do

0: Sul, foram 80 feminicídios consumados e 264 tentativas. Da Rádio Câmara de Brasília, Daniele Lessa.
1: Justiça.
2: A Comissão de Relações Exteriores aprovou o projeto que restringe a prisão preventiva de policiais investigados por ações em serviço. A reportagem é de Luiz Cláudio Canuto.
3: A Comissão de Relações Exteriores e de Defesa Nacional da Câmara aprovou o projeto que restringe a prisão preventiva e medidas cautelares contra agentes de segurança investigados por atos praticados durante o serviço. O texto altera o Código de Processo Penal. Segundo o projeto, juízes só poderão determinar prisão preventiva ou medidas cautelares daqueles profissionais se houver demonstração inequívoca de que a conduta não ocorreu em legítima defesa ou no estrito cumprimento do dever legal. O autor da proposta, deputado Coronel Assis, afirmou que o objetivo é proteger quem atua em situações de alto risco. O relator, deputado General Girão, do PL do Rio Grande do Norte, recomendou a aprovação do texto. Na avaliação dele, a proposta não afrouxa o controle penal, mas exige uma motivação mais robusta para que não haja a prisão do policial.
4: Esse poder de polícia nunca foi tão desmoralizado no nosso país. Nós precisamos tratar com rigor a criminalidade. E é claro, e precisamos dar respaldo aos nossos policiais que combatem a criminalidade para que eles não sejam perseguidos. O que se vivencia hoje no Brasil é isso. Muitas decisões são tomadas derrumpante por magistrados, condenando policiais, às vezes até mesmo dentro da própria corporação, tirando da rua, proibindo promoções policiais. Policiais que foram envolvidos em algum tipo de atuação de enfrentamento ao crime, já considerados no carimbo na testa como sendo culpados. Não, não é assim que deve se tratar o policial. A gente tem que dar respaldo para que ele possa ter, sim, a autoridade de defender a sociedade.
3: A regra valeria para policiais, militares, policiais penais e, por sugestão do relator, também para os integrantes de polícias legislativas. Segundo o texto, para decretar a prisão, a autoridade judicial deve comprovar que o ato do agente não se enquadra em duas situações específicas: excludente de ilicitude prevista no Código Penal, como legítima defesa, e estrito cumprimento do dever legal. E também contexto de risco iminente ou ameaça grave à ordem pública ou à integridade física, inclusive de outra pessoa, em que o uso da força tenha sido necessário e proporcional. O projeto que restringe a prisão preventiva de agentes de segurança em serviço está na Comissão de Segurança Pública e Combate ao Crime Organizado. Em seguida, vai à Comissão de Constituição e Justiça antes de seguir para o plenário. Da Rádio Câmara de Brasília, Luiz Cláudio Canuto.
1: Trabalho.
2: Câmara debate proposta que garante a manutenção do auxílio alimentação durante as férias. O texto já está sendo analisado pelas comissões, como informa a repórter Sofia Peçanha.
5: A legislação trabalhista considera que o auxílio alimentação não integra a remuneração do empregado. E com isso, muitas empresas descontam o valor do vale quando o trabalhador sai de férias ou de licença, por exemplo. Esse entendimento, no entanto, pode mudar se avançar na Câmara dos Deputados o projeto sobre o assunto. O autor da proposta, o deputado Acácio Favacho, do MDB do Amapá, entende que quando a empresa concede o auxílio alimentação, o empregado passa a contar com o valor no orçamento, não sendo justo reduzi-lo em situações justificadas de ausência, como férias, uso de banco de horas, motivo paternidade e licença paternidade. O projeto já foi aprovado pela Comissão de Trabalho, onde o relator, o deputado Rito Social, é essencial à dignidade e ao bem-estar do trabalhador. Ele concordou que a manutenção do benefício em períodos justificados de ausência é uma forma de garantir segurança alimentar e proteção social.
6: A finalidade principal do auxílio alimentação é promover a segurança alimentar, um pilar que não pode ser removido justamente quando o trabalhador mais precisa da tranquilidade para o seu descanso e recuperação.
5: Segundo a proposta, a regra não vale para afastamentos com recebimento de benefício previdenciário, como nos casos de auxílio-doença pago pelo INSS. O projeto que proíbe o desconto do auxílio alimentação durante as férias e outras faltas justificadas será analisado agora pela Comissão de Constituição e Justiça. No entanto, o deputado Jorge Guitten, do Republicanos de Santa Catarina, apresentou um requerimento de redistribuição para que o texto também seja analisado pela Comissão de Finanças e Tributação. Esse pedido ainda aguarda a decisão da Câmara. Da Rádio Câmara de Brasília, Sofia Peçanha.
1: votação.

0: Glauber Braga, do PSOL do Rio de Janeiro, reclama da demora do Senado para votar o fim da escala 6-1 já aprovado na Câmara. O parlamentar cobra que os senadores avancem na análise da matéria sem novos adiamentos.
1: Glauber Braga argumenta que o fim da escala 6-1 dará mais tempo de descanso e melhores condições de vida para os brasileiros. O parlamentar afirma que o modelo atual prejudica trabalhadores submetidos a jornadas exaustivas, especialmente em atividades de maior desgaste físico.
0: Termina agora o Jornal Câmara dos Deputados, produzido pela Rádio Câmara, com trabalhos técnicos de Wellington Teles e a apresentação de Val Monteiro e Luciana Vieira. Uma boa noite para você.
1: A Voz do Brasil volta na segunda-feira. Boa noite e bom fim de semana.
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0: 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Boa noite. 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

região central do estado do Paraná, primeira zebra da Copa do Mundo ontem, o Paraguai acabou eliminando a Alemanha nos pênaltis. O jogo foi dramático, teve gol da Alemanha que foi anulado pelo VAR, foi falta no goleiro e atenção porque o presidente lá do Paraguai decretou dia 30 de junho feriado nacional. E hoje vamos saber quem que vai ser aí o adversário do Brasil, se vai ser a Noruega ou se vai ser a Costa do Marfim. Prefiro a Noruega, inclusive, não, prefiro a Costa do Marfim, né? Acho que da Noruega tem uma estatística que nós, do Brasil, a seleção brasileira, diz que nunca ganhou da Noruega, que tem aquele polacão que tomou susto com o vidro, né? Agora é engraçado, né, que cada um de nós tem aí um pouco de técnico, né? Inclusive, na hora do intervalo, eu fui comprar leite no Romerito. Eu assisti o jogo tranquilo pelo seguinte. Eu recebi um áudio que já eu vou revelar nesse programa aqui pelo qual motivo eu assisti o jogo tranquilo. Agora, tava com um delay lá em casa de uns segundos e, de repente, eu tava assistindo o jogo e escutava o pessoal... Dali uns 20 segundos saiu o gol. Eu não sabia o que estava acontecendo. Agora, voltando aqui à minha linha de raciocínio, todos nós brasileiros temos um pouco de técnico, né? Por exemplo, naquela cagada do Casemiro, eu já tinha tirado ele. Já tinha colocado o menino Ney. Você vê que é um técnico, não é à toa que ele é considerado um dos melhores do mundo, o Ancelotti. Ele manteve o Casemiro, né? Mudou ali alguns jogadores, colocou o Neymar pra aquecer, mas não colocou pra jogar, tá igual o Grilo quando jogava no time do Mercadinho, né? Meu pai era o técnico, o pai falava assim, aquece Grilo, e o Grilo ia pro aquecimento, mas nunca colocava o Grilo, né? Era percebível na cara do Neymar no final do jogo, que ele queria, porque queria entrar, mas o importante é a vitória, né? E agora que vem aí a Noruega ou a Costa do Marfim. Passamos, faz sufoco dos japoneses, parecia que tinha uns 500 japoneses no gol, né? Bah, os homens jogaram trancadinho na esperança de uma bola. A Alemanha foi eliminada, essa é a Copa do Mundo. E agora jogamos no domingo, 5 da tarde. E aquele caboclo que fez um cálculo lá, que ele estudou, de que nós ia ser eliminado pelo Brasil. Os brasileiros encheram o perfil dele, inclusive o Neymar tirou um sarrinho dele. Vamos lá, gente, bom dia pra todo mundo. Está no ar o programa do Bronze, o Boatudo, delegado da audiência. E tem de prêmio, gurizada. E também foi a única folga do ano, né? Nós da Copa, né? Agora os jogos da Copa, tudo no sábado e domingo, mas não tem problema. Tava gostoso, mano. E bom, a mulher, a gente vai assistir que a gente joga de repente. Ah, esse jogo tá muito dramático, que eu e a mulher tava dormindo. Tá dormindo. Que eu olhei do lado, a mulher tava dormindo. Aí acordou assustada, meia hora do primeiro tempo. Meu Deus, eu tô me perdendo.

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0: Olha, teve aquele funkeiro que viralizou cantando essa música, né? E cantou muito bonito. A única detalhe é que tava cagando, né? Tá, bom dia pra todo mundo. Ó, vocês assistiram. Vamos falar a verdade. Chegou um momento que nós achamos que ia perder pro Japão ontem, né, gente? O primeiro tempo da seleção brasileira, se não mudasse o comportamento, nós íamos perder pra seleção japonesa. Só que eu fui no Romerito e eu sabia que nós não íamos perder. Você que tá ouvindo o rádio agora, eu te garanto que você passou aí um sufoco danado. Olha, sabe por que que eu não sofri? Escute o áudio que eu tinha na hora do intervalo do jogo, escute.
1: Bom dia, bronze.
0: Não, esse aqui é o áudio do Belo da Voscan. Já o Belo vai falar, escute atenção. O áudio que eu tinha na hora do intervalo do jogo, escute.
2: Acabei de conversar com um japonês, pesada. Lá já é terça-feira no Japão. O Brasil passou, pode ficar sossegado.
0: Eu assisti o jogo tranquilamente. Na hora do intervalo, eu fui comprar leite lá no Pérola e um japonês enviou pro Romerito. O Romerito mandou pra mim. Então, bom, então se é assim. Ó.
2: Acabei de conversar com um japonês, pesada. Lá já é terça-feira no Japão. O Brasil passou, pode ficar sossegado.
0: Bom dia, Belo!
1: Bom dia, bronze! Vamos pra sair pra vida! Vamos sair pra luta! Nós saindo agora cedo aí. Câmbio! Já botei você cedo, já botei cedo, não seja. Bronze, vamos animar nós, bronze! Estamos indo até a hora que arrebentar o barbante. Nós estamos curtindo o bronze, câmbio. Vamos lá, explosivo, só nós dois hoje.
0: Alô, nosso amigo Belo, boa viagem.
2: Acabei de conversar com um japonês, pesado. Lá já é terça-feira no Japão. O Brasil passou, pode ficar sossegado.
0: Então, eu assisti o jogo tranquilo ontem, viu? Dá uma impressão que todos aqueles jogadores, comissão técnica do Brasil, do Japão, era o Celso Jones, o pai do Samuca. Vai lá, Piazara, bom dia, tem mais gente pra falar aí, ó.
3: Bom dia pra tudo. Ontem o Brasil, velho, deu show e coisaiada pra nós aí, né, pra tudo. É que nem você tava falando aí, rapaz, né, tava assistindo aqui em casa meu vizinho ali, o vizinho gritava antes, cara, dali dois minutos que ia sair o gol aqui em casa. Ai, ai, ai, meu Deus.
0: Tá igual lá em
3: aí,
0: casa.
3: Aí, né, começando a gritar junto com ela que gritava lá, né, e gritava aqui também. Na hora gritou lá, que deram uma resmungada lá, nós gritamos aqui também, mas não era, daí era o Japão que tava atacando o Brasil e quase fez o gol daí. Ô, Batudo, é bom de fazer compra lá no Pérola, nós vamos morar perto do Pérola lá, cara, na rua do Pérola.
0: Mas é muito bom.
3: Do lado do bar do Xiliga lá.
0: Daí sim, hein?
3: E daí, ó, nós vamos fazer compra no Pérola lá.
0: Bom de comprar, piazado, seu gente de boa, mas estão bem demorados, hein? Perto do Romerito, perto do bar, perto de mim. Tá morando tudo na mesma rua. Agora, pior do que isso, foi uma vez que o Flamengo foi pra final do Mundial, ano passado. E daí eu tava na rádio naquele momento e a Batu tava na casa. E eu tava assistindo pela internet. A internet, ela tem um delay, né? E daí, de repente, a Batu me passando informação pelo zap. Perdeu o pênalti, amor. E eu assistindo aqui, de repente, vi o jogador do Flamengo errar o pênalti. Me dava raiva duas vezes. Agredi, eu passei aquela. Pense num homem que passou raiva duplamente aquela vez, né? Como é que tava o negócio ontem lá? Não, tava com um delay lá em casa, de repente ele gostava. Que ferva esse povo que tá fervendo, e de repente, gol! Depois de 20 segundos, e o urso tava assim lá também, urso, né?
3: Bom dia pra tudo. Ontem o Brasil, velho, deu show e coisaiada pra nós aí, né, pra tudo. É que nem você tava falando aí, rapaz, né? Tava assistindo aqui em casa meu vizinho ali, o vizinho gritava antes, cara. Dali dois minutos que ia sair o gol aqui em casa.
0: E assim nós também, viu, Urso? Bom dia! Vamos acordar que tá na hora aí, ó. Quem mais acordou cedo, diga lá!
4: Bom dia, Bronze. Abençoado dia pra nós. Manda uma pra mim do Dudu Kidalvan. Abraço!
0: Dudu Kidalvan! Chegou nós! Ó, deixa eu mandar um dedo de presa aqui, abracida, pro Toninho lá do Frigo Odasca, Osmar. Prêmio com Botura, Dona Neuza, um dedo de presa pro Neuza do Transporte Escolar, Leomar Vitor do Bom Retiro, Carlos Augusto, Patarro lá no Planalto, ele é Margarete. O Marcos e também o Márcio Bombonzinho, ouvindo a 102 FM, bom dia. Alô, Márcio, alô, Elisete, como é que você tá, menina? Um abraço lá pro nosso amigo Alexandre Trindade, bom dia pro Tore Manuel Rivas. Tá ligado, curtindo o Botudo, obrigado pela companhia, tudo de bom. Vamos levantar que tá na hora, piazada. Bom dia. Quem acordou com o Botudo nessa manhã? Direto de Joinville, mandando os parabéns pro sobrinho Valdir Souza. Que Deus abençoe. Quem tá mandando aqui é a Eli família. Feliz aniversário e tudo de bom. O Claudinei tá ligado, ouvindo o Botudo da Marilva. E meu amigo encarregado, tá ouvindo o Botudo pelo aplicativo lá em Juranda. Alô, pessoal de Juranda. Vai um abraço pra todo o pessoal de Juranda, com o rádio ligado, curtindo o Botudo. Vai um abraço pro meu amigo encarregado, pro pessoal que tá aí, ó, bombando, vai lá. Ó, o João Paulo que acertou o placar 2-1, Brasil em cima do Japão. E domingo tem mais 5 da tarde, vamos saber quem será hoje às 2 da tarde. Tem Noruega e Costa do Marfim, vamos saber quem será aí o nosso adversário. Eu vou mais, prefiro que seja aí, ó. Prefiro que seja aí a Costa do Marfim. Porque aquele polacão lá, rapaz, aquele comedor de queijo lá, diz que além dele tem 4 noregueses que são terríveis.
3: E daí nós Botudos, hein? Rapaz, daí nós começamos a gritar, os vizinhos gritaram, nós gritava também, depois saiu o gol, que nós gritava, 2 vezes nós gritava, de tanto. Por fim, então, o Brasil fez uns 4 gols, né?
0: Olha o que assisti com o delay lá, o vizinho gritava antes do gol, eles gritavam, e às vezes não era agora, não,
3: sabe? E daí, Botudos, hein? Rapaz, daí nós começamos a gritar, os vizinhos gritaram, nós gritava também, depois saiu o gol, que nós gritava, 2 vezes nós gritava, de tanto. Por fim, então, o Brasil fez uns 4 gols, né?
0: Tá igual aquelas Sky Gato logo no começo, né? Eu tive umas par daquelas Sky Gato no começo, mas era uma travadeira, né? Hoje em dia tá mais moderna, as caixinhas e tudo mais. Mas as Sky Gato, as primeiras Sky Gato, rapaz. Homem do céu, olha que isso aí, o gol ficou cortado. Ó, o gol! Quem que teve Sky Gato aí sabe que é assim, vai.
5: Bom dia, Bronze, delegado Botudo. Que sufoco, né, caro amigo? Eu achei que nós ia ganhar tranquilo de 3-0 no jogo ontem, foi apurado 2-1. Falei dizer com água pro pescoço. Mas o que vale é que foi passado, né? E analise aí, agora vou te mandar um áudio que eu te mandei no teu programa ontem, 7h25 da manhã. Você nem chegou a visualizar ele. No placar do jogo da Alemanha e Paraguai, homem do céu, acertei 100% certinho em tudo. 1-1 no tempo normal, 0-0 na prorrogação e nos pênaltis 4-3 para o Paraguai. Tudo isso que eu falei deu tudo certinho.
0: Olha aí, ó, o mago, é um vidente, o bruxo, ele, o Brai, vai lá.
5: Botudo, Alemanha e Paraguai hoje 1-1 no tempo normal, 0-0 na prorrogação e nos pênaltis Paraguai 4, Alemanha 3.
0: O Hélio tá melhor do que o guru alemão, viu? O Hélio tá melhor que o guru alemão, inclusive o Neymar foi lá tirar um sarrinho dele, né? Que ele falou que nós ia sermos eliminados pelo Japão e após acertar o palpite da derrota do Brasil para o Japão anteriormente, o alemão Joaquim Clemente voltou a movimentar as redes. Depois que o Neymar foi lá e, né, tirou um sarrinho dele e falou assim: sabe o que ele falou, gente?
6: Vamos fazer que a boia sobe.
0: A Holanda está esperando vocês na final, pá. Imagina, rapaz. Segundo ele, vamos pegar a Holanda na final. Lá em casa dava 1 minuto de delay. Da hora de vergonha de gritar com. 1 minuto é foda, né, Lã? Já tava acontecendo outras coisas já, né? Já tava o jogo, velho, caminhando já. E agora gritamos ou não gritamos como era, rapaz? Ou era aquelas Sky Gato que tinha, que travava muito antigamente. E eu lembro quando surgiu aquele celular. Quando surgiu aquele celular com TV. Eu queria ter um, rapaz, e comprei um. E daí o seguinte, pra você assistir SBT, você tinha que segurar na antena. Quem que lembra? Então agora o guru do esporte, Hélio Brai, na hora dos jogos do Brasil, vamos perguntar pra ele como é que vai ser aí o jogo. Bom dia, dona Neuza também acertou o placar, olha aí que beleza. Um abraço lá pra dona Neuza. E ó, o que teve de brasileiro ontem torcendo e vibrando? Teve aqui o Carpizac, aqui o Carpizac da lotérica. Ele falou até em Paraguai, ele tava falando em Guarani. Ele tava falando, ele tava emocionado. E hoje é feriado nacional no Paraguai. O Paraguai tirou a Alemanha com mérito, jogou fechadinho. O importante é ganhar. Torneio é assim mesmo. Vamos lá, alô meu amigo Belo, Voscan Mecânica Pesada. 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O melhor pro seu caminhão na 466. Belo que tá dando carona pro motor aí, Belo. Bom dia pra todo mundo, tá na hora de acordar. Vamos lá, pesada. Programa do Bronze, o delegado da audiência, tem preso. Lá pro Carlos Patarra e a Margarete. Lá pro Carlos Augusto Patarra e a Margarete Patarro. Família Patarros.
7: Começa a preparar os discursos.
0: Meu amigo, mais um bombonzinho, ó, toda a família, um abraço. 5:30 da manhã.

0: Obrigado, meus irmãos. Tio Chico, tio Gil, uma salva de palma. Saúde, muito gaitaço para nós pelo Brasil afora.
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0: 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Alô, meus amigos da Pão de Mel, bom trabalho pra vocês, obrigado pela companhia, quem tá na 466 do carona pro Boturo, bom dia. Já já vamos atualizar aqui a previsão do tempo pra você que tá ouvindo a 102 FM em toda a nossa região. Daqui a pouquinho vou postar vídeos novos lá no Instagram, arroba Programa do Bronze, oferecimento Dois Irmãos Estruturas Metálicas. 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O Puff já acordou? O rádio ligado no Puff, bom dia. 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Ô Romerito, tava contando aqui pro pessoal que eu e você e a turma do Pérola, fomos as únicas pessoas que assistiram o jogo do Brasil tranquilo. Teve uma pressão do time paraguaio, japonês, e o que com o Paraguai na cabeça. Hoje é feriado no Paraguai, hein, pessoal? Paraguai eliminou a Alemanha ontem, viu? Eu e o Romerito fomos os únicos que assistiram o jogo no segundo tempo tranquilos, né?
1: Acabei de conversar com um japonês, pesada. Lá já é terça-feira no Japão. O Brasil passou, pode ficar sossegado.
0: Esse áudio eu já tinha ele na hora do intervalo, que eu fui buscar leite lá no Romerito. Então, vocês ficaram nervosos aí. Ai, será que vai dar? Será que vai dar? E eu e o Romerito? Sossegado, sabíamos que nós íamos passar, né, Romerito? 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Ô Romerito, tô recomendando aqui, vai morar uns caboclos perto da tua casa aí, e eles vão comprar aí no você aí, ó, atenção, ó.
2: E daí, ó, nós vamos fazer compra no pé, do lado do bar do Xiliga lá.
0: Ó, atenção aí, ó.
2: Nós vamos, é bom de fazer compra lá no pé, nós vamos morar perto do Pérola lá, cara, na rua do Pérola.
0: É, pode ir lá.
2: Do lado do bar do Xiliga lá.
0: É bom de comprar, muito bom.
2: E daí, ó, nós vamos fazer compra no Pérola.
0: 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Vamos acordar que tá na hora, não perca a hora, 6 da manhã, daqui a pouquinho vou postar esse vídeo que nós estávamos falando aqui sobre o gol do Brasil, sobre o delay. Eu tava assistindo, tava com delay lá em casa, mas lá no Urso também tava com delay. Eles gritaram umas 4 vezes gol, rapaz. Ah, aqui, ó, cadê? Escuta lá.
2: Comecemos a gritar, os vizinhos gritaram, nós gritava também, depois saiu o gol, que nós gritava, 2 vezes nós gritava. Por fim, então, o Brasil fez uns 4 gols, né?
0: Olha o delay lá em casa, tava com delay, eu escutava o Carlos Estoski, o Ivaldir aí gritando o gol, dali a pouco saiu o gol do Brasil. Gente, vamos lá, 6:03 da manhã, bom dia, tá na hora de acordar, Marrocos passou agora, e você que tá ligado, Marrocos vem fazendo história na Copa do Mundo também, 6:04 da manhã, bom dia!
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13: 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Vamos acordar que tá na hora. 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A Deusita tá acordado, Tigrão, lá em Cândido de Abreu, um abraço. José Daniel, ouvindo o Botudo na Pitanguinha. A Cida, tirando leite, ouvindo o Botudo, e agora, inclusive, pão tirado agora do forno, olha que delícia. Pão saindo do forno na casa da Cida, lá do Cascada. Bom dia pra Sueli, Amaralisa, as meninas estão com o rádio ligado. Bom dia pro nosso amigo Anderson, tá com o rádio ligado. Alô, Anderson, bom dia. O Zezão tá ouvindo o programa do Botudo. Obrigado pela companhia aí, nosso amigo Zezão. O Romerito do Perla, todo dia de ir comprar no Perla do Romerito. A Ângela já acordou, um tempo preso pro Natanzinho. Pessoal de Mandaguari, bom dia. Luiz Letreire, vai um abraço também pra Marlene. A Maria Miranda tá presa com o Botudo. Iago, bom dia pro Claudemar do São Berto. O Moreirão, sempre ouvindo o Botudo. A Aurora da audiência. Vamos lá, meu povo. Quem acorda cedo com o delegado aí, bom dia.
14: Bom dia, Botudo. Tudo bem? E eu tava com a música de parabéns e com o Teixeirinha, o JM, oferecendo pro Franciele e Rafael, que estão fazendo aniversário hoje, tá bom? Uns parabéns pra ele aí. Fala, Botudo, cantar o parabéns e parabéns. Tum, tum. Tá bom? Eu tô ouvindo aqui já. Já tô levantando. Eu já vai trabalhar 6:30, toca meio logo. 6:40 pra gente tá saindo do serviço.
13: Tá na hora dos parabéns lá pro Rafael. É aniversário dos filhos da Júlia. Que beleza, olha que beleza. Alô, Rafael, como é que você tá? Parabéns pra você, Deus abençoe. Obrigado pela companhia, tá na hora dos parabéns. Os parabéns, tum, tum, lá pro nosso amigo Rafael, o menino da Júlia, de aniversário hoje, que beleza. Vamos cantar os parabéns, então.
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13: Olha, Franciele e o Rafael, os filhos da Júlia, Rafael e Franciele, hoje de aniversário.
15: Parabéns.
13: Parabéns pra vocês. Parabéns. Aí, ó. Alô, Rafael.
15: Tchau.
13: Alô, Franciele.
15: Cidade.
13: Bom dia pra vocês, feliz aniversário, obrigado pela companhia, tão lá com o Radião ligado, ouvindo a 102 FM, canta os parabéns pra ele, Bocuda. E a Franciele, sabia que eles fazem aniversário no mesmo dia, mas eles não são gêmeos, né, Lu? Dona Júlia, eles fazem aniversário no mesmo dia, mas eles não são gêmeos. Bom dia, Deus abençoe, feliz aniversário, vamos acordar que tá na hora, rapaziada. Essa manhã maravilhosa, Luiz Letreire, já tá com o radião ligado.

0: pro meu amigo Zezão, né? Vamos erguer o saco de feijão. Bom dia, Zezão. Um abraço pra você. 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Vamos acordar que tá na hora. O Ganso tá ligado. O Diego Bressan tá preso com o Boturo. E a Franciele e o Rafael da Júlia estão completando hoje mais um ano de vida. Parabéns. Alô, Ganso.
1: Parabéns nesta data, querido.
0: Tá na hora de acordar, 120. Alô, Clóvis Ganso. Um abraço, Igor. Bom dia, Diego Bressan. Vamos lá, Igor. Tá na hora, Igor. Tá na hora, Igor.
1: Parabéns, parabéns.
0: Alô, Rafael.

0: Alô, Iracindo e Santa Catarina. A Eliane fez, dona Terezinha. Obrigado pela companhia. Alô, Jola do Atacadão. O Bruno diz Paraguai. Meu Deus, o Paraguai foi guerreiro demais ontem, Jô. Hoje é feriado nacional no Paraguai, gente.
1: Pra viver mais de um centenário.
0: Um abraço pra nossa amiga Jô do Atacadão de Areia. Ligado com o Jô Botuno. Bom dia pra todo mundo. Vamos acordar que tá na hora. Nós mesmo que se vingamos da Alemanha ontem, né? Sei lá por quê, rapaz. Nós falava assim, ué, vocês não são os bons? Mas vamos falar a verdade, né? O Paraguai venceu com mérito, porque foi guerreiro, trancou o jogo. O importante é ganhar. É um torneio, maior torneio do mundo, né? Então a gente cresceu aprendendo assim, torneio, joga fechado, bola pro mato, o jogo é campeonato. O Paraguai jogou, né? Jogou fechadinho, segurou a Alemanha. Ganhou da Alemanha nos pênaltis. Agora, quando chegou naquele momento decisivo, que se o Paraguai fizesse, o Paraguai passava e o goleiro da Alemanha pegou. Ai, meu pai amado. E daí teve mais uma chance. Era duas chances pro Paraguai eliminar a Alemanha. Foi lá a primeira, o Meira pegou. Ele é um dos maiores e melhores goleiros do mundo. O cara falou, o cara narrando. Vamos ver então. Se você é tudo isso, se você é um dos melhores goleiros do mundo, bateu meu, envergou. E pegou, rapaz. E pegou. Aí o Paraguai tinha mais uma chance. Se o Paraguai fizesse, o Paraguai também passaria a Alemanha. E o meu, ele foi lá e pegou de novo, meus amigos. Aí nesse momento eu pensei, ai, ai, ai, ai, ai, não sei não, hein, rapaz. Porque quando começa assim, geralmente o time perde. Daí o alemão foi lá e estou pra fora. Mesma coisa aquela hora que o Brasil foi fazer aquele gol e tinha uns 500 japoneses dentro pra segurar aquela bola, fazer assim, não entra mais. Sorte que vocês que assistiram o jogo ficaram pensando, Jô, que nós ia perder ontem pro Japão. Eu e o Romerito fomos os únicos caboclos aqui de Pitanga que acabou o leite. Daí na hora do intervalo fui comprar leite. E o Romerito já me passou a informação. Falei, qual que é a informação que você tem, Romerito? Olha a informação que eu tinha que vocês ouvintes não tinham na hora do intervalo do jogo. Eu já tinha. Então, quer dizer, eu assisti muito mais tranquilo que vocês. Olha aí, ó.
2: Acabei de conversar com um japonês, pesada. Lá já é terça-feira no Japão. O Brasil passou, pode ficar sossegado.
0: Só que tem um detalhe. Eu tinha essa informação ontem na hora do jogo, na hora do intervalo, né, Romerito? Então eu assisti o jogo bem tranquilo. Essa aí. E agora aquele caboclo que preveu lá que nós ia perder pro Japão, o pessoal invadiu lá o perfil dele e tal. Ele falou assim que agora, só que é o seguinte, né? Se nós for pela linha que ele falou que nós ia perder, então tá errado. Ele falou que agora nós vamos pegar a Holanda na final, rapaz. Vamos lá, piazada, tá na hora de acordar. Todo mundo aí, levanta. Levanta que tá na hora, hoje é terça-feira. Olha, daqui a pouquinho tem vídeos novos lá no arroba programa do Bronze. Segue lá, curte e compartilha. Mais de 80 mil seguidores em todas as redes sociais, TikTok, Instagram e Facebook. Programa do Botuno, mais de 3 milhões de acessos nas redes por mês. Obrigado você que me segue nas redes sociais também. Alô, José Daniel, tá ligado com o Jô no Botuno, bom dia. Alô, José Meurer, tá ligado, ouvindo o Botudo, bom dia pra você também. Direto de Orlando, a Mari Vicentina, ela adora o Amado Batista. Vamos curtir o Amado, menina. 125.

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0: Se aquela Sassá, bom dia, aquela moça que foi cantar lá no lugar do Gustavo Lima, já xingou o Gustavo Lima, já acabou a carreira de começar, né, gente? Ela xingou um dos maiores cantores da atualidade, né? E que importa muito, fora a falta de educação que ela teve, né? Independente do que aconteceu, né? Ele teve um problema e tal, ela não precisava ter xingado ele, né? Faltou com respeito com a mãe do cantor. E nem começou a carreira, já encerramos a carreira. A carreira que nem começou. Só pra fazer moral com o prefeito, né? Emprego plural, caboclo. E quando eu vou ser candidato, na minha gestão vai ter farmácia, vai ter posto, vai ter remédio. E o assessor falou: emprego plural, vou empregar o plural, o pai do plural, o tio do plural. Alô, Lúcia Cabixec, tá na hora. 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Já vou atualizar aqui a previsão do tempo. Bom dia. Não perca a hora, indiada. Olha, acabei de postar os vídeos da abertura desse programa hoje às 5 horas da manhã. A gente já chega gravando vídeos. Vai lá, já me segue, @ Programa do Bronze em todas as plataformas digitais, Instagram, Facebook, TikTok. Eu estou em tudo. Mais de 80 mil seguidores nas redes sociais. Mais de 3 milhões de acessos mês. Obrigado você que também está conectado através das redes sociais. Programa do Botudo. Galvão Bueno diz que é a última Copa, porque depois ele não vai ter mais condições de narrar. Talvez aí fazer um programa ou algo assim na próxima Copa do Mundo, mas não vai narrar. Gente, 6h43 da manhã, bom dia.
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4: Oi, Bronze, tudo bem? Bom dia para Lúcia também, que está ouvindo, são 6h47. Olha só, com algumas nuvens, chove rápido durante o dia, 10,2 milímetros, tá bom, Lúcia? Bom dia.
3: 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Agora, para completar a alegria, depois que a Alemanha foi eliminada pelos nossos amigos paraguaios, seria muito gostoso se o Cabo Verde hoje eliminasse os irmãos argentinos, aí seria uma felicidade completa. Mas é difícil, né, Vida? Não é fácil. Vamos acordar que tá na hora. Vai sonhando, Bronze, vai sonhando. É a zebra, amigão, mas é difícil, né, Vida? Tem Leonel Messi do outro lado lá, ó. Vamos aguardar que tá na hora, 148, bom dia. Sebastião, hein? Bom dia, um abraço pra Jô. A Holanda já é freguesa do Brasil, Baturo. Vamos lá, Mari Vicentina, o Sebastião da Limeira, bom dia pro Vitor lá de Santa Maria do Oeste, partiu escola, boa aula, queridão. A Lúcia tá ouvindo o Baturo, Zezinho lá de Santa Maria também, olha Santa Maria do Oeste. Alô, Santa Maria. Ademir Schellenberg, seja bem-vindo. Alô, Lúcia, teve preso Maria Rosa. Alô, Reni Pereira. Fala, Baturo, estamos te ouvindo aqui na Barreira. Alô, Reni da Barreira. Audiência na Barreira. Quem tá na Barreira, manda uma foto pro Botudo aí, ó. Audiência na Barreira. Primeiro lugar nas Barreiras também. Manda mensagem aí, manda uma foto da Barreira, você que tá ouvindo esse programa aí, ó.
5: Bom dia, meu amigo Bronze.
3: Bom dia.
5: Passando pra confirmar a audiência, hein? Toca pra nós aí, com Deus na frente. Um pagodão de ontem.
3: Valeu, Cláudio, tudo de bom. Vamos lá, rapaziada, tá na hora. Todo mundo acordando. A Isabel de Maringá também, o Claudemar. Fala, Botudo, joga um balde de água aí no Gabriel e também na Camila. Tô procurando uma casa pra alugar em Boa Ventura de São Roque. Quem tiver uma casa pra alugar em Boa Ventura de São Roque, falar com a Eva, do lado do campo municipal. Atenção, Boa Ventura. Quem tiver uma casa pra alugar, fala com a Eva ao lado do campo municipal. Tem o Claudemar, quer alugar uma casa em Boa Ventura?
6: Não é essa.
3: Bom dia pro Vanderlei, lá de Jaraguá do Sul, ouvindo o programa do Botudo, meu amigo Grude. Tá sem barba, Grude? Nossa, piada do céu, de novinho. Um abraço, minha mulher, que se implica a minha barba, assim, mas essa tua barba aí. Mas eu acho que eu fico bonito de barba, piá. Minha mulher fala que não, que eu tenho que tirar a barba. Vamos lá, piazada, daqui a pouquinho tem informativo da Coamo. Vamos, quem acordou cedo, diga bom dia pro Botudo. Vamos lá, porque a previsão diz que vai chover ainda hoje 10 milímetros. 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Um abraço pra toda a região, meu amigo Grudo, Luiz Carlos da Borboleta Berardi, a Mari. Quem está ouvindo o Botudo, não fez a comercial, vem por aí, acorda!
7: Ô, Botudo, cortei com a Dona Graça, fizeram
3: igual aqui lá. Olha aí, tá meio baixo teu áudio. Olha aí, ó, desafiando, mas tá meio baixo teu áudio aí, Roberto, grave de novo aí que não funcionou teu áudio aí, meu amigo, manda de novo teu áudio aí que saiu só o suspiro aqui, rapaz, manda de novo teu áudio que saiu só o suspiro do teu áudio pra mim, ele tá me desafiando pra erguer um saco de cimento, mas a hora que você quiser, marque a hora e vamos fazer uma live ao vivo, pode ser até dois sacos de cimento,
5: já. Bom dia, meu amigo Bruno.
3: Bom dia.
5: Estamos te ouvindo em Ortigueira.
3: Ortigueira.
5: Equipe de

0: Jota Oliveira.
1: Jota Oliveira.
0: Foi musicando chuva demais aí pra mim.
1: Alô, Jota Oliveira, bom dia. Tô bonito, Botão, mas você tá um gato, rapaz. O gatão do Turbo tá aí, o nosso amigo Grude.
2: Bom dia.
1: Bom dia.
2: E eu, mano, não preciso nem mandar outro áudio aí, o Roberto vai ter a cadela baia.
1: Vamos ver.
3: Ô, Botudo.
1: Vamos escutar agora.
3: Chegou Dona Graça lá.
1: É, e daí?
3: Estamos esperando você pra fazer o desafio lá, quero ver se você é bom mesmo.
1: Não, eu quero dois sacos.
3: Falar até papagaio, fala. Talvez você ergueu o saco de 50 quilos.
1: Eu falei, quero dois sacos.
3: Beleza, meu irmão?
1: Beleza.
3: Estamos esperando lá. Óbvio, se quiser aí, pra me avisar.
1: Tá bom, Roberto. Inércio, ligador, não é, Inércio? Bom dia, Ivoneto do Cantu. Alô, Maria Lorena, todo mundo aí, ó. Ô, Nerso, o Caipora enganou nós, Nerso. Ele não falou, Nerso.
3: Ô, Botudo, conversei com a Dona Graça lá. Estamos esperando você pra fazer o desafio lá, quero ver se você é bom mesmo. Falar até papagaio, fala.
1: É.
3: Talvez você ergueu o saco de 50 quilos lá.
1: Quer dois, quer
3: beleza,
1: dois.
3: Meu irmão? Estamos esperando lá.
1: Beleza, meu irmão.
3: É isso pra me avisar.
1: Eu falei, eu quero dois sacos. Vai, bom dia.

0: Ó, deixa eu mandar um tênis de preto aqui pro pessoal do ônibus do Brilhante. Alô, criançada do ônibus. Alô, ônibus do Brilhante, bom dia. O ônibus mais animado aí da região, bom dia, criançada. Alô, Walter, Peter, Pedro Castellari, Leandro Cipó, Diego Bessan, Ganso, Sebastião da Lime. O nosso amigo Grude, já de pantufo, índio velho. O Roberto enganou nós hoje, rapaz. Nós esperando, ele falou assim, mas toca ali a baia, mano. E ele não falou, já. Que barbaridade. Vamos embora aqui, ó, vamos ver. Ó.
1: E o gaiteiro gaúcho resolveu.
0: Na barreira, o urso, ó.
2: Já começou. Tem de cara com a barreira aí, botou. Na, aí,
0: de cara com a barreira aí, ó. O urso deu de cara com a barreira aí, ó. Quem tá na barreira aí, ó, manda foto pro Boturo. Informativo da Como tá chegando, bom dia.

0: Saudações cooperativistas para você que nos acompanha aqui no rádio. Quem fala daqui deste lado é o Guilherme Boller e eu trago para a sua manhã uma nova edição do Informativo Coamo. Hoje é terça-feira, 30 de junho de 2026, dia da mídia social. A lua está na fase cheia. Este programa que você ouve agora é uma produção da assessoria de comunicação da Coamo e conta com reportagens de Ana Paula Pelissari. Começa no seu rádio o programa da família rural e cooperativista.
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0: No início de junho, a Associação dos Engenheiros Agrônomos de Campo Mourão promoveu a sexta edição da Feira do Agronegócio, Tecnologia e Inovação, a FAT, que dentro da sua programação apresentou o lançamento do livro sobre os 50 anos do Programa Nacional de Conservação de Solos. Com mais de 300 páginas, a obra foi escrita por dois profissionais que atuam na Coamo, o assessor de comunicação Ilivaldo Duarte e o engenheiro agrônomo José Petrucci Ferreira Júnior, que atuaram em coautoria com o historiador de Campo Mourão, Jair Elias dos Santos Júnior. No programa de hoje, nós vamos trazer para vocês como foi o lançamento deste livro e os detalhes do conteúdo inserido nesta obra. Segue com seu rádio sintonizado aqui com a gente para conferir todas as informações. O nosso programa vai agora para um rápido intervalo, mas logo nós estamos de volta com o Informativo Coamo.
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0: Se você tem frutas maduras no pomar, a lua cheia é excelente para a colheita. Os frutos estão mais suculentos e saborosos nesse período. Além disso, essa também é uma boa fase para colher ervas medicinais e aromáticas, que estarão com maior concentração de óleos essenciais. A Coamo deu início a mais uma edição da Feira de Negócios e você que é cooperado tem a oportunidade perfeita para renovar e revisar as suas máquinas, peças, equipamentos e implementos para o segmento das suas atividades no campo. Diversos produtos que fazem parte do portfólio das lojas de peças e das farmácias veterinárias da nossa cooperativa estão com descontos nos preços e com prazos diferenciados para pagamentos. E você que é associado da Crédito Coamo também conta com linhas especiais de financiamento para participar dessa campanha. Mas lembre-se que esses benefícios são por tempo limitado. 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
4: Levanta!

0: 4 de julho, Dia Internacional do Cooperativismo.
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2: O Plano Nacional de Conservação de Solos foi um programa do governo federal lançado em Campo Mourão no dia 4 de setembro de 1976, com a presença do então ministro da Agricultura, Alisson Paulinelli, e de centenas de autoridades de diversos estados. Esse marco completa meio século de história neste ano, ganhou um livro para relatar essa trajetória. O material tem a assinatura de dois profissionais da Coamo, o assessor de comunicação Ilivaldo Duarte e o engenheiro agrônomo José Petrucci Ferreira Júnior, que assinam a obra junto ao historiador Jair Elias dos Santos Júnior. A publicação tem como temas e destaques os 50 anos do Programa de Conservação de Solos, a evolução da agricultura conservacionista no Brasil e o legado técnico e humano deixado às futuras gerações. A repórter Ana Paula Pelissari esteve presente no evento de lançamento do livro e conversou com o José Petrucci, que compartilha os detalhes do material e explica como foi a construção deste livro.
3: Bom dia, Guilherme. Bom dia a todos que estão nos ouvindo aí através do informativo Coamo. Realmente hoje é um momento histórico, um momento do qual estamos realizando aí o lançamento dessa obra, desse livro tão esperado, né? Eu costumo dizer que a história ela precisa ser materializada, ela precisa ser escrita, porque com o passar do tempo, né? Ela pode ser esquecida. Então esse livro aqui realmente, né? Ele tem o objetivo de celebrar um pouco de tudo aquilo que aconteceu lá no passado, né? Todo o trabalho que foi realizado com a chegada do Dr. Haroldo aqui em Campo Mourão em 1968. Uma pessoa técnica, uma pessoa visionária que transformou todo esse ambiente aqui, que fez parte de todo esse ecossistema que nós temos hoje aqui e usufruímos dele, né? Mas ao mesmo tempo, né? Valorizar o presente, o que está acontecendo agora nesse momento, né? E com base em todo esse histórico, todo esse levantamento que foi feito aqui, juntamente, né? Com o auxílio do Ilivaldo Duarte, do Jair Elias também, né? A gente tem como pretensão nesse livro, né? Contar essa história para inspirar mais pessoas a fazer tudo aquilo que foi feito lá no passado por pessoas pioneiras como o Dr. Haroldo, né? Como o americano Hugh Raymond, né? E também o ministro da Agricultura, que realmente ocasionou toda essa disruptura que acontecia, né? Com relação aqui a uma dificuldade muito grande, que era a erosão. E aí nós temos a presença aí marcante nesse livro aqui também, que é o legado que a gente diz, né? Que é do Alisson Paulinelli. E a gente conta uma historinha também aqui, né? Um pouco, trazendo bastante informação da importância da adoção do sistema de plantio direto aqui em Campo Mourão e toda a região, juntamente com as práticas conservacionistas. Isso é um pouquinho do resumo de tudo que nós fizemos aqui no nosso livro.
4: Um livro histórico e essencial para entender todo esse processo e também com informações técnicas importantes, né, Petrucci?
3: Sem dúvida, Ana Paula. A gente costuma dizer, né, que quando a gente não conhece a história, a gente não valoriza. Então a nossa intenção para com esse livro aqui justamente é isso, né? Contar essa história para que realmente a população como um todo valorize tudo aquilo que foi feito até o presente momento, né? A população mundial ela cresce exponencialmente aí praticamente a 1% ao ano e nós chegamos a um montante de 8 bilhões de pessoas. Então praticamente subentende que todo ano nós temos 80 milhões de pessoas a mais, que significa praticamente um país como a Alemanha todo ano para a gente alimentar. Mas não é só quantitativo, a gente não tem que produzir só mais alimento, a gente tem que produzir mais alimento com qualidade, com segurança e com sustentabilidade. Então, esse é o nosso objetivo aqui pro livro.
2: Quem também acompanhou o lançamento do livro foi o presidente do Conselho de Administração da Coamo, José Haroldo Galassini, que viveu de perto a história relatada neste material.
5: Muito bem, nós ficamos muito felizes hoje de poder receber o lançamento desse livro que põe no papel uma história brilhante, né, que foi a transformação da agricultura da região. E chamou atenção a modificação que se foi fazendo naquele início, que o ministro da Agricultura, Alisson Paulinelli, lançou o plano de conservação de solo a nível nacional em Campo Mourão. Então é uma história longa, tem aí uma evolução das técnicas que foi fazendo para conservação de solo, de combate à erosão, de todos os modelos que foram feitos, que culminou com o plantio direto, que então assim aí resolvemos um problema seríssimo de conservação de solo, que é uma prática hoje que se adota praticamente, eu imagino que no mundo inteiro, mas pelo menos no Brasil é uma prática que pegou bem, né? E a gente faz o plantio direto com todo o sucesso aí de combate à erosão. Então é uma coisa que chegou no momento certo, que não tinha mais nem como a gente fazer para combater a erosão naqueles tempos lá atrás, né? E agora a gente vê que plantamos aí grandes áreas sem maiores problemas. É um lançamento importante, é a história no papel, todas as pessoas envolvidas nesse grande desenvolvimento e uma iniciativa da Associação dos Agrônomos de fazer o livro, né, e lançar hoje nesse dia onde nós estamos aí recebendo um exemplar muito importante. E eu acho que essa é a coisa, botar a história no livro para a gente poder, né, deixar aqui para os jovens que vão chegando conhecer como foi feito o trabalho desde o começo até os dias de hoje. Então eu acho que a gente parabeniza com todo o grupo que idealizou o livro e parabeniza com todos, afinal. Obrigado aí, porque é uma coisa importante para todos nós.
2: Tá aí então, você acabou de ouvir as entrevistas realizadas com o engenheiro agrônomo José Petrucci Ferreira Júnior e com o presidente do Conselho de Administração da Coamo, José Haroldo Galassini, que falaram sobre o lançamento do livro que relata a história de 50 anos do Programa Nacional de Conservação de Solos. Se quiser ouvir essas entrevistas novamente, é só acessar a página do Informativo Coamo em nosso site ou então pesquisar pelo programa nas principais plataformas de áudio.
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2: É hora de pegar o seu papel e a sua caneta, porque eu trago para você os preços dos produtos agrícolas que foram praticados pela Coamo na manhã de ontem com a base de Campo Mourão. A soja foi comercializada pelo valor de R$ 113 a saca de 60 quilos. Já o milho operou no valor de R$ 51 a saca. Trigo pão tipo 1, R$ 70 o valor da saca. E o café em coco, padrão 6, bebida dura, R$ 23,39 o quilo renda. Repetindo para você que nos ouve, os preços dos produtos agrícolas praticados pela Coamo na manhã de segunda-feira com a base de Campo Mourão. Soja, R$ 113,00. Milho, R$ 51,00. Trigo pão tipo 1, R$ 70,00. E o café em coco, padrão 6, bebida dura, R$ 23,39 o quilo renda.
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2: E assim nós vamos chegando ao final de mais uma edição do Informativo Coamo. A todos que nos acompanharam em mais um programa, o nosso agradecimento por sua companhia, audiência e participação de sempre. Amanhã, nós estamos de volta ao seu rádio com uma nova edição do programa da Família Rural e Cooperativista. Um forte abraço para todos que nos ouvem e até o próximo Informativo Coamo.
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7: Olha, homem é preso em Bitanga após invadir residências pelado e furtar carne e objetos. Com frio desse, caboclo pelado, né? Aí tem coragem, né?
8: Tudo vem do campo.
7: Bom dia.
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0: dia pra vocês, 7 da manhã, 16 minutos agora, inclusive aquele alemão que fez aquela previsão que nós íamos perder para o Japão, ele fez um cálculo, ele tem uma técnica e ele acertou inclusive as duas últimas finais da Copa do Mundo e dessa vez ele não acertou, mas é tudo matemática, é normal, é uma previsão, mas os brasileiros não querem saber de previsões, foram lá no Instagram dele, encheram de risada, tiraram um sarro e ele aceitou a brincadeira, até o menino Ney foi lá e comentou e ele falou o seguinte, viu? Parabéns Ney e toda a equipe da seleção brasileira. A Holanda espera vocês na final. Ai, meu Deus! Será? Bom dia, Hospital do Dente! Olha, referência em nossa região. A Odonto Top teve a super sexta. Sexta passada eles trabalharam igual... Igual o cavalo emprestado. Oi, dia! Doutor Eli está aqui para falar de procedimentos, implantes. Foi legal, muita gente foi lá fazer aí, começar... para fazer o tratamento, fazer a primeira avaliação, né, Di? Bom dia, seja bem-vinda.
1: Bom dia, Bronze, bom dia, ouvintes. Isso mesmo, Bronze. Foram muitos pacientes, muitas pessoas que foram lá aproveitar as oportunidades, né? Foi um mês cheio de oportunidades, de condições especiais. Então, nosso mês de junho foi um mês muito especial mesmo. Muitas pessoas foram na Super Sexta, no dia 26, tomaram café conosco, conheceram nossa estrutura, conheceram nossos profissionais, fizeram suas avaliações com a doutora Elisa, tiveram aquele diagnóstico ali que às vezes fazia um tempo que estavam esperando, né, Bronze, e não tinha uma oportunidade por questão de trabalho, por questão de horário. Aproveitar as condições, já ficaram nos conhecendo e hoje eu estou aqui específico para isso, Bronze, para agradecer a todas essas pessoas, a nossos pacientes também, muitos, Bronze, foram lá na sexta-feira e já conseguiram realizar os seus procedimentos, uhum. Então não só a avaliação em si, mas já conseguimos conciliar ali as agendas dos profissionais, especialistas e já saíram com um sorriso renovado. Então foram muitas oportunidades aproveitadas mesmo, agradecemos de coração a confiança em nós. E já estamos aqui para lançar a nossa campanha do próximo mês.
0: Olha, e o próximo mês, quem vai falar conosco sobre o próximo mês de julho que vem aí, a doutora Elisa está aqui nessa manhã e a gente vai falar sobre implantes, né? A pessoa que não tem mais aquele osso, tem como fazer o implante quem não tem mais osso? Hoje ela já foi num dentista aí, que de repente não é tão atualizado, doutora Elisa, e falou assim, ó, não dá mais para fazer implante você que você não tem o osso, com a nova tecnologia. A pessoa pode fazer implante? Sim. Conte para nós, doutora Elisa, você que é especialista. Bom dia!
2: Bom dia, Bronze, bom dia, ouvintes. Também gostaria, antes de tudo, agradecer todas as pessoas que tiveram conosco trabalhando ali até a meia-noite e a gente deu conta e tava no gás ainda para ir até mais se fosse preciso.
0: Olha que beleza!
2: Então, agradeço a todo mundo que esteve lá, todos os pacientes que iniciaram o tratamento. E agora no mês de julho, então, a nossa campanha sempre é focada em algum procedimento. Todo mês a gente foca em algum procedimento. Nesse mês de julho, a gente escolheu o procedimento dos implantes. E sim, Bronze, respondendo a sua pergunta, todo paciente que tem vontade de fazer um implante é possível. Uhum. De uma forma ou de outra. Então, quando a gente tem o tecido ósseo ali saudável e a quantidade suficiente, claro que é o melhor cenário para a gente conseguir fazer a cirurgia. Mas em casos onde não tem, nós conseguimos trabalhar com enxerto, que hoje com a tecnologia disponível é muito tranquilo de ser realizado. Não é mais aquele enxerto que tira da perna e coloca na boca. Aqueles enxertos antigos davam um pouquinho de medo nas pessoas, né? Uhum. Hoje em dia, graças a Deus, a gente trabalha com biomateriais. Então, já são prontos, o ossinho já vem pronto para ser instalado ali na região onde não tem, para a gente conseguir formar a quantidade de osso específica para conseguir instalar o implante. Que está perdido, porque a gente consegue fazer um bom trabalho. Claro que isso vai depender de exames ali, que dentro do hospital tem tudo gratuitamente para os pacientes. E a gente consegue instalar o implante, sim.
0: Vamos fazer um cenário aqui, uma pessoa que não precisa fazer esse enxerto, o implante, ele tem, qual que é o tempo para a pessoa colocar o dente, desde o provisório, e colocar a terminal ali, o implante?
2: Tá, então quando a pessoa já tem o osso ali na região, a gente precisa instalar primeiramente o implante que substitui a raiz do nosso dente natural, né? E aí ela vai passar por um período de cicatrização desse implante, de 4 meses, mais ou menos, cerca de 120 dias ali, que ele vai ficar cicatrizando. Após isso, nesse período, ela vai estar com o dente provisório, né? Após isso, a gente instala, então, a coroa definitiva, que é o dentinho que vai ficar à mostra. Uhum. E, normalmente, a gente faz ele de porcelana, para ser biocompatível com os demais dentes.
0: O doutor Elisa...
2: 4 meses é o tempo de espera ali, que ele vai ter que esperar.
0: 4 meses. Uhum. Uhum. Tem alguma idade limite para fazer implante?
2: Desde que o paciente esteja sistemicamente saudável, Bronze, não tem uma idade limite, sabe? Uhum. Então, a gente sempre tem... É bastante cuidado ao solicitar os exames ali, tempo de coagulação, para ver também a glicose.

0: Ose, para não ter nenhuma intercorrência, mas a gente já fez implantes aí em pacientes que já são idosos, acima de 85 anos, tranquilamente.
1: Olha que beleza. 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
1: Mais alguma coisa, doutora Elisa?
0: Eu acho que é isso, Bronze. Eu queria avisar também todos os pacientes ali que estão planejando, que pensam: ah, mas mês que vem ou outro mês eu quero ir atrás disso. 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
1: 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Doutora Elisa e Di, bom dia para vocês, bom trabalho, obrigado pela participação. Sofreram muito ontem, achou que não ia dar, que os japoneses fecharam realmente e que nós não, por algum momento vocês acharam que não ia vencer o jogo ontem.
0: Olha, deu medinho ontem, né?
1: Sabia que eu e o Romerito do Pérola fomos os únicos brasileiros que assistimos o segundo tempo bem mais tranquilo, que eu quero provar para vocês aqui, ó. O que aconteceu ontem na hora do segundo tempo? Fui buscar leite lá no Pérola e o Romero falou assim: ó, Batura, aqui, ó, recebi esse áudio aqui. Aí no segundo tempo, aí você que ficou nervoso, eu não. Escute como eu assisti o jogo aqui, ó, doutor Elisa aí, escute, ó.
3: Acabei de conversar com um japonês, pesada. Lá já é terça-feira no Japão. O Brasil passou pra ficar sossegado.
1: Bom dia, obrigado pela participação e bom trabalho.
0: Obrigado, Bruno.
2: Bom dia, Bronze. Bom dia a todos os ouvintes. Obrigado pela oportunidade e mais uma terça-feira top aqui.
1: Olha aí, terça-feira top tá na hora, pessoal. Vamos acordar, 7h24 da manhã. Bom dia, pessoal da Tripolone. Alô, Moela. Todo o pessoal do ônibus aí, ó. Pessoal que tá no ônibus do Daniel Miranda agora. Ô, Baturo, manda um que é isso pra nós. É claro que mando. Agora, segura então, ó.
4: O que é isso?
1: Alô, Piazzaro da Tripolone. Bom dia pra você que tá na barreira agora ouvindo o Botudo. Que a sua terça-feira seja incrível. Hoje 10 milímetros. Meu Deus, tomara que pare de chover. Tá acabando as roupas, meu Deus.

0: Bom dia, João Bosco e Vinícius, César Menotti e Fabiano foram responsáveis por abrir o caminho do novo sertanejo, abre aspas, universitário, né? Que era a galera da faculdade que curtia no começo, né? Um novo estilo de música sertaneja, e essa Leilão foi uma música que tocou muito. Pra você ter uma ideia, o Fabiano tava contando esses dias num podcast que ele mudou em 4 estações de rádio e nas 4 estações, no mesmo momento, estava tocando Leilão de César Menotti e Fabiano.
1: Tchau, Alemanha! Com a vitória do Paraguai nos pênaltis, a Alemanha está eliminada e o Brasil segue sendo a única seleção pentacampeã mundial. Com 5 estrelas, é só o Brasil. E segue na próxima fase, oitavas de final, em busca do Hexa. E é claro que Ancelotti já foi questionado sobre Hendrick, se ele pretende colocar ele como titular no lugar do Paquetá. E ele disse que provavelmente gostou muito do jogo do Hendrick, disse que ele foi intenso e ofereceu perigo. Então, vem aí novidades.
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0: 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Ótima manhã pra quem acordou cedo. Quem acordou e tá com o radinho ligado, a Veranice, lá em Santa Maria. Ela e as meninas, obrigado pela audiência. Alô, Santa Maria, família toda ligada, curtindo o delegado. Um T de preto pra vocês aí.

0: todo mundo. Alô, Neurilo de Vic, o Scar de Santa Maria, Zenil de Mão Pesada.
1: E Paula deu
0: estou... Bom dia, pessoal do ônibus do Busão do Daniel. Alô, Moela, Valdineia Martins, um abraço.
1: Você enrola o rei.
0: Alô, nosso amigo encarregado, tomando cafezinho da manhã, radinho ligado, curtindo, botando bom dia. Obrigado, pessoal da estrada, pela companhia, pela audiência. A Ana do Cantu tá ligada, Terezinha do Patrimônio dos Cádios também. Vamos levantar, alô meninas, alô.

a mulher, o Moreirão tá mandando aqui, o Bronze, o Brasil não vai, aquele caboclo errou de novo. Não vou mais ler as previsões desse caboclo, esse caboclo tá mais por fora do que, tá mais por fora do que batata de porco. Ele falou assim que o Brasil ia pegar a Holanda no final. Mas bem, no final vamos ser campeão da Copa do Mundo, desse jeito. A Holanda foi eliminada nos pênaltis pelo Marrocos. Ai, obrigado, repórter Moreirão. Eu com a informação atrasada aqui, mas que barba. Me desculpe, me desculpe. Fui dormir, tá, 10 horas? Não sabia dessa informação aí, ó. Fui dormir, né? 10 horas?

0: dia pra você que tá acordando com o Bronze Botudo aqui na 102 FM nessa manhã.
1: Dia, Bronze. Eu quero escutar a previsão do tempo com a Giselda.
0: Valeu, Ana. Obrigado pela companhia.
2: Oi, Ana, tudo bem? Agora são 7h48, eu tava quase indo pra casa. A previsão do tempo diz que hoje deve chover 10,2 milímetros, tá bom, Ana? Bom dia.
0: Ô, 14 minutos somente para as 8 da manhã, vamos acordar que tá na hora.
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0: Programa do Boturo na 102 FM, rapaziada. Você. Alô, Adoma, todo bom dia. Alô, Marcelo.
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0: Todo mundo acordando com o Boturo e as promoções lá do Bonifácio Ferrado e Ferramentas. 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

0: 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Alô, professora Cristina, professora Sergina, minha professora de inglês. My name is Bronze, what's your name? I'm from Pitanga. Bom dia, professora.
1: Já parou para pensar.

0: hein?
1: Olha, a esposa japonesa quebra a TV no marido brasileiro após Japão perder a partida contra o Brasil. Ai, japonesa agora. Eles deram um show de educação novamente, né? Depois do jogo, eles limparam novamente todo o lixo. Essa é a galera do Japão, que bacana, né? Foi um jogo bem difícil. O segundo tempo a seleção melhorou e conseguimos passar. E agora tem jogo domingo, às 5 da tarde. Brasil vai enfrentar Noruega ou Costa do Marfim, que jogam hoje às 2 da tarde. Vamos saber quem será o adversário do Brasil. Os comentaristas estão optando e torcendo que seja aí a Costa do Marfim, que é um caminho mais fácil.
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1: 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Quem acordou, diga lá.
3: Quem viu, viu, né, Bronza?
1: É.
3: Futebol, né?
1: É.
3: Ronaldinho Gaúcho, né, jogando, né?
1: É verdade.
3: Mesma coisa que nem você, Pia.
1: É.
3: Quem viu, viu, você jogando no salão. Eu vi.
1: Colava a bola.
3: Caca, tá no
1: viu? Salão. Conte pro pessoal que tá ouvindo nós da casa aí, Chicão, Chico Barba.

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1: coisa que nem você, Pia. Quem viu, viu você jogando no salão. Eu vi. Você era caca até entrar no salão. Você é com o Smart Bros 5, jogador da quadra, e fazia gol, né, meu velho? Pode crer?
0: Pode crer. Alô, Chicão! Luiz
1: de Gaveira, pesadinha, será que eu sabia jogar salão de Gaveira? E o Chico Barba, que era craque de bola, falando de mim. Você é acostumado a vamos dar uma volta na quadra de Brando e voltar e fazer o gol, hein? Lembra?
0: Lembro, claro que lembro.
1: Pode vir, pode vir.
0: Descalço ainda, que se colocasse tênis aí não dava nada, viu? Se eu jogasse descalço, eu era liso. Ó, deixa eu mandar um abraço aqui pro Thiago, a Mariana e o Pedro. Bom dia pra família, obrigado pela companhia. Panificadora Pão de Mel. Ô, certo, já tá na peleia, vamos acordar. Imagine se o time do Vozinha hoje, o Cabo Verde, vence a Argentina. Aí é alegria total. O Paraguai hoje é feriado nacional. Eliminou a Alemanha nos pênaltis de ontem. Bom dia. Alô, Márcia Dida, bom dia pra Aline. Um abraço pro João Lemes também, acordou. Pessoal que mandou bom dia pro Botu nessa manhã. Manhã maravilhosa.
2: Bom dia, Bronza. Será que para de chover, Bronza?
0: Olha, quase menina.
2: Podemos lá pra baixo do Rio Cascatinho.
0: Menina do céu, previsão de que vai chover 10 milímetros ainda hoje.
3: Ô, Bronza, que saudade de você, daquele tempo que eu dei aula pra você, que você me atentava tanto. Você, o Jairo, o Zé Maria.
0: Olha, atenção, relatos de uma professora neste programa, professora Sergina.
3: Ô, Bronze, que saudade de você, daquele tempo que eu dei aula pra você, que você me atentava tanto. Você, o Jairo, o Zé Maria, o João Maria, não lembro, não sei se é Zé ou se é João.
0: João Maria.
3: Meu Deus do céu, mas naquele tempo era muito bom, Bronze. Que saudade. Você faz parte, você... Esses que eu falei, essas pessoas que foram meus alunos aqui em Pitanga fazem parte da minha história. Como eu chorei nesse lugar para ir embora para Fênix. Já tem 28 anos que eu moro nesse lugar. Tô com casa comprada lá em Fênix e não tenho coragem de sair daqui, do tanto que eu amo esse povo e esse lugar. Só não gosto do frio, né, Bronze? Mas fazer o quê, né? Tem que comer a carne e roer o osso, né? Deus te proteja sempre, meu querido. Um abraço a todos aqueles que foram meus alunos um dia. Beijo do fundo do coração, tá bom?
0: Olá, Sergina, minha professora de inglês. Deus abençoe você, a Cristina e a família toda. Obrigado pelo carinho. Alguns cabelos brancos da professora é por culpa nossa, né, professora? Nós era terrível, professora! Bom dia!

0: Olha, tem, agora não vai dar tempo de eu soltar, que tá acabando o programa, mas tem, se você não tomar banho, diz que tem o terrível o Lambatova. Deixa eu colocar um pedacinho aqui do terrível Lambatoba. Lambitoba. Lambatoba? Não, é Lambitoba, burro. É Lambitoba. Você que não toma banho. Ó, deixa eu mandar um abraço aqui a Piazada que estão vindo botando. Pessoal lá da Vulcã Mecânica Pesada. Os nossos parceiros. Um abraço aqui pra Maria Júlia, Fernanda. Um abraço lá pro Carlinhos. O Belo mandou mensagem que era 5 horas da manhã. Não sei por que tanto viaja esse Belo. Meu Deus do céu, Carlinhos. O homem viaja demais. Um abraço. Ó, você que não toma banho, cuidado, hein? Você, à tarde eu vou soltar inteiro, agora não vai dar tempo, o programa tá acabando. E o jato tá chegando, e eu tenho que entregar o programa. Ó, atenção, mas, ó, você que não toma banho, cuidado, ó.
1: Venda do Lambitoba.
0: Você que tá indo pro serviço e que não tomou banho, atenção, hein?
1: Venda do Lambitoba. Você não toma banho? Pare agora mesmo ou o Lambitoba vai te achar. Uma antiga lenda diz que se você for dormir sem tomar banho, o Lambitoba irá te pegar. Ele é atraído pelo cheiro de toba sujo e suado.
0: Certo dia. Quem engajou no Lambitoba, minha? Ele é atraído pelo... Ai, meu pai amado. Bom dia, Alessandro Jatima. Um abraço pra Helena. Diz que quando a professora não esquece... Ó, o professor Serginho, ó, o tipo do Nerson Teles aqui, ó. Diz que quando a professora não esquece dos alunos é porque eram terríveis na escola. Olha o Lambitoba, minha zada. Vamos tomar banho, vambora!
2: Capricha, minha sossegue!
3: Bom dia, Manozinho. Aqui é o Marcos, passando pra confirmar o dia de hoje aí. Vem no finalzinho do programa, mas estamos curtindo você aí. Seu programa aí. Viu, conta um parabéns, Tuntum aí, pra minha filha de 14 anos. Que Deus abençoe ela, que muitos anos de vida aí. A minha princesa, beleza? Amanda.
0: Oi, Amanda, parabéns pra você, Amanda, Deus abençoe, tudo de bom, feliz aniversário, pai Marcos tá mandando os parabéns aí, parabéns, tudo de bom, feliz aniversário, tá na hora do parabéns, Tuntum, aqui no programa do delegado.
4: Parabéns, Tuntum.
0: Vambora.
4: Parabéns,
0: Tuntum. Quem mandou mensagem pro vosso aí, ó. O Adão tá lá ligado. Vamos lá, Piazada, acabou o programa.
5: Mas também veja bem, a Alemanha ser eliminada pelo Paraguai é picada, né?
0: Coisas do futebol.
5: É a maldição das 7 pra Alemanha.
0: Ah, é?
5: Ela deu de 7-1 no Brasil em 2014, e deu de 7-1 naquele país lá, o Coração.
0: É, no Coração.
5: E ontem tomou nos olhos o Paraguai.
0: É,
5: pelo
0: viu?
5: Amor de Deus, não dá pra esperar mais nada essa Copa. Agora é Marrocos, manda a Holanda. Pra embora também. Agora o Cabo Verde vai mandar
0: Argentina. É.
5: Daí tem a França, né?
0: Exato.
5: Ai, ai, ai.
0: Ai, ai, ai. Tchau, gente! Até tarde, 3 horas. Obrigado a todos. O Budi tá ouvindo o Botudo lá em Boa Ventura.

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0: Manhã de terça-feira, hoje, dia 30 do mês de junho, ano 2026. Estamos chegando a partir de agora, aqui pela 102 FM, com mais um programa Manhã Livre. Então, hoje já é terça-feira, o tempo tá chove, não chove, rusco-fusco, como diz por aí, muita neblina também, né? Daqui a pouco nós vamos por aqui atualizando a previsão do tempo. Ontem foi uma tarde, né, de muita chuva de granizo aqui na. Não sei como é que foi na cidade, porque eu moro no interior, eu moro na Limeira, então lá à tarde, da tarde pra noite, né? Ali tipo 5h40, 6 horas, né? Caminhando para 7 horas da noite, e foi bem assustador ali, muito vento, chuva de granizo, né? Que é chuva de pedra, então foi bem assustador. Não sei como é que foi na cidade, Marcão vai contar agora que tá chegando aqui. Então ontem foi diferenciado, em alguns lugares, né? Teve destruição, por exemplo, na cidade de Reserva, então... Né, teve lá destruição na cidade de Guarapuava também, ali na Barra Bonita, teve casas ali que foram destruídas, né, pelo vento, né, árvores que caíram sobre as casas. Então teve uma tarde diferenciada, né, dois dias aqui que de muita tempo muito severo aqui para nossa região. E hoje eu estava acompanhando os noticiários, né, que a gente acompanha sempre para estar atualizado, buscando informações, ainda tem alerta de temporal para nossa região. Então daqui a pouco a gente vai atualizar aqui a previsão do tempo pelo site Climatempo, o que mais, né, acerta aqui na nossa região, né, é o site Climatempo. Então sempre a gente acompanha aqui para informar os nossos ouvintes, aqueles que aguardam pela previsão do tempo, né, principalmente aquele que trabalha na construção civil, o pessoal dos barracões, aqueles que estão aguardando pela previsão do tempo. E ele chegou por aqui com o seu good morning, Marcão.
1: Good morning, bom dia, Jairo, ótima manhã a você, ótima manhã a toda a equipe da 102 FM. Estamos chegando a partir de agora com muitas informações nesta manhã de terça-feira, dia 30, último dia, né, do mês, e vamos que vamos a partir de agora com muitas informações no nosso programa.
0: Pois é, quase que ontem o juiz não termina o jogo, né? Ah, deixar pra madrugada.
1: Cara, eu me dei uma raiva.
0: Viu, ontem. Viu, aquilo lá não existe no mundo, Marcão.
1: Não, o que aconteceu? Ontem, pra você ter ideia, ele deu 6 décimos. O Brasil fez o gol praticamente terminando na rapa, né? E o que aconteceu? Depois que deu ali o tempo, ele deu mais 5 ainda. Foi pra 11 minutos.
0: E ficou aí a bola e aí nós não sabíamos se comemorava ou se torcia, porque
1: Eu tava torcendo pra acabar o jogo.
0: Nossa, aquilo, né? Você tava naquela, né? Fala, meu Deus, quando vai acabar o jogo? E aí tava... Faz gol, não faz gol, né, ali do Japão. Então, tava uma... o povo tava naquela pressão, né? Nossa. Será que acaba o jogo? Não, comemoramos. Então, não sabia, né? Mas ficou um jogo bem estranho, aquele juiz, né? Ele tava meio que perdido ali no negócio.
1: Não sei se tava perdido, tá vendido, mas tudo bem. Agora
0: ele,
1: já...
0: É, o que importa é que, né? Ele não, se era o objetivo dele diferente, não conseguiu, né, Marcão? Ele buscou a vitória, isso no Japão.
1: E olha que o negócio. A Tânia acertou o palpite ontem.
0: A Tânia. Mas eu falei 3-0, né?
1: 3-0, 3-1. 3-1 você falou, e eu falei 2-0.
0: 2-0.
1: E a Tânia falou 2-1. A Tânia ontem ganhou o bolão.
0: A Tânia vai ganhar um abraço aqui no programa.
1: Não tem nada de dinheiro. Viu, ô Jair? E ontem fiquei muito feliz pela derrota da caiu fora ontem a Alemanha. A
0: 7-1, né? Não?
1: A Holanda caiu fora ontem também. Na Holanda também só tinha aquela, só o Memphis. Só Memphis de pai, né? De jogador banco, mas estava no banco. Mas a Holanda caiu fora. Hoje torcer bastante, né, pra Suécia ganhar da França também, derrubar a França hoje. Hoje tem um jogo que pode acontecer do Brasil e França se pegar, se for para uma final, por exemplo. Então, o França tem um time, os times dos caras ali são demais, né? O time da França. Então, tem que ficar esperto e torcer para a Suécia ou bolhar ali a França, derrubar a França. Hoje também, eu não queria que o Brasil jogasse contra a Noruega, né? Do Haaland lá, eu não queria também. Mas que ele caísse fora também eles, mas eu não sei não. Hoje então tem esses jogos. Ontem parou o Brasil, né, Jair? Não só o Brasil, ontem foi. Parou o mundo todo pra assistir.
0: Fecharam as portas do comércio.
1: Né? Não, mas parou. Foi bacana, foi legal, interessante todo mundo na torcida. Hoje tem. Eu prefiro a Costa do Marfim do que a Noruega. Então, 2 horas da tarde, hoje tem Costa do Marfim. Daqui saiu quem vai jogar com o Brasil. Costa do Marfim ou Noruega. Eu torço pra Costa do Marfim, não quero Noruega.
0: E ontem o Brasil jogou o Brasil que joga mesmo. Ontem foi o Brasil da Copa.
1: Mas no segundo tempo foi melhor o time do Brasil.
0: Foi. Não, naquela pressão ali do final, Marcão, o negócio, eles mostraram pra que veio. Né? Só que teria que ser aquela garra meio que sempre, né, Marcão?
1: Eu hoje eu torço as 2 horas pra Costa do Marfim E aí, 6 horas da tarde, eu torço pra Suécia. Hoje eu sou Suécia. E o Paraguai, eu sou paraguaio também. Mas ontem...
0: Próximo jogo do Brasil é domingo?
1: É domingo, 5 horas da tarde. É, ontem os caras que jogam no Palmeiras ali, o Maurício, o capitão da time Paraguai lá, o Gustavo Gomes, ontem jogaram bem também. Mas que felicidade. Eu falei pra você ontem, né? Lembra? Eu falei no jornal, eu sou paraguaio desde pequenininho.
0: É mesmo?
1: Eu falei que no jornal, falando que tô torcendo que a Alemanha caia fora e caíram fora aí.
0: É um brasiguaio.
1: Brasiguaio.
0: Brasiguaio. Agora são 8h16. Bom, vamos fazer aqui a previsão do tempo então. Pra hoje tem chuva, Marcão. Temperatura de 15 a 21 graus. Sensação térmica de 17, não mudou muita coisa. Pra hoje 10,2 milímetros, 81% de probabilidade. Amanhã, quarta-feira, meio de semana, amanhã nós começamos mais um mês, né, Marcão? Amanhã é julho.
1: É, julho, graças
0: amanhã
1: a Deus.
0: Amanhã é julho. Então, o mês de julho começa sem chuva. Amanhã não tem previsão de chuva. Temperatura de 16 a 22 graus, não chove. Então, tá aí, né, Marcão? Que beleza, né? Chove hoje um pouco e o julho chega trazendo sol e que o sol permaneça, porque já chega de chuva. Pensa a umidade.
1: É, eu acho tem... que tem sol a semana toda, já.
0: É, tem 0,3 pra quinta-feira, mas é muito pouco, uhum, né? Pra sexta-feira não chove, pro sábado também não. Vamos ver aqui para os próximos dias. Olá, Marcão, que beleza. Até domingo. Uhum. Segunda-feira, 0,2. Oita, aqui cai, né? Bastante, depois não chove mais. É, uma semana, então, somente hoje chuva, depois o tempo vai firmando. Tem algumas probabilidade e previsão de chuva, mas é muito pouco para os próximos dias. Mas isso lá para pro dia 7, na próxima terça-feira que vem. Então, enquanto isso, vamos secar a roupa, dar uma enxugada no piso, porque parece que tá brotando água, Marcão. A nascente tá embaixo da casa, né? Você limpa o piso, daqui a pouco tá molhado. Limpa o piso, tá molhado. Tem que ter os truques, né? Pra deixar o piso seco, né? Tem os truques, né, Marcão?
1: Tem,
0: né?
1: Só pano seco, viaja pano seco.
0: Haja pano seco, né? O pano não seca?
1: Não, mas essa questão do inverno, a questão da condensação no inverno, ela é bastante, né, grande. É, tem casas que é parede, piso, fica tudo molhado, é bem complicadão, sim, né?
0: Então, quem tem condensação, criança pequena sofre, mas sofre também. A roupa para enxugar, tem que ir para aula, tem que trabalhar, quem trabalha no pesado suja demais a roupa. Então fica ruim pra todo mundo, Marcão.
1: Sim, pra todo mundo.
0: Não tá fácil.
1: Ô Jair, eu quero mandar um abraço pra todos os caminhoneiros.
0: É mesmo?
1: Hoje, dia 30, comemora-se o dia do caminhoneiro.
0: Vai lá pro Balanga?
1: É, o pai diz ele que quer voltar, mas o pai não. O pai já falei, pai, fique quieto na casa que já deu o tempo do senhor. Já que tinha que contribuir, já contribuiu.
0: Ele já aposentou ou não?
1: O pai é aposentado.
0: Na profissão?
1: Na profissão.
0: Na idade?
1: Na idade, mas na profissão também, né? O pai desde 13, 14 anos trabalha no caminhão. Né, depois foi para a prefeitura trabalhar com a tombeira, trabalhar com o carro da saúde.
0: Sempre na boleia.
1: Sempre na boleia, mas ele disse que vai cuidar, terminar agora de fazer os tratamentos, quer voltar. Disse, não vai, não vamos deixar. Aí fica quieto na casa, deu a idade, 70 e poucos anos, fica quietinho na casa.
0: Sem caminhão?
1: É, o Brasil para sem caminhão. Então um abraço e a todos os caminhoneiros, né, que estão sempre no tapetão preto, longe da cristalografia total.
0: De quem?
1: Estão, né, na basqueteira aí. E então um abraço a todos os nossos caminhoneiros. Essa aí.
0: É gíria lá do
1: da caixinha Rádio preta, Rádio Amador. Rádio Amador.
0: Hoje é mais no WhatsApp.
1: No WhatsApp, mas ainda existem, né? As caixinhas
0: ainda existem. É porque é meio, né, lá do começo, né?
1: Pra lembrar. Mas é muito, muito bacana.
0: Então vai um abraço a todos os caminhoneiros, aqueles que passam pela nossa região agora. Tem música, Marcão? Do caminhoneiro, não? Não tem?
1: Tem, de Monte, né? Tem de Monte. Eu gosto muito uma do tem o do Roberto Carlos. É, que eu gosto muito do
0: Amigo Caminhoneiro. Caminhoneiro, né? Roberto, na música,
1: parece. É, Caminhoneiro.
0: Eu não lembro mais o nome, mas é bonito. Mas todos os caminhoneiros que passam pela nossa região agora, aqueles que estão pelas ruas da cidade também, nos ouvindo no caminhãozão, então sinto-se abraçado, né, Marcão?
1: Sim.
0: Pelo nosso programa, pela nossa equipe também. Olha lá.
1: Já viu essa aqui, não?
0: Provavelmente. Não é aquela que é gravada com o

0: Deus livre. Dá uma banguear no caminhão, né?
1: Não pode.
0: Deus livre. Não, é o Jesus amado. Ô Jair, mais um abraço aí, mais uma vez, a todos os caminhoneiros. Jair, voltando aqui nas notícias, a Letícia tá por aí. Letícia, quer chegar aqui? Pode a Letícia chegar, a gerente do Paraná Supermercados, que é ela que está ali na frente. Letícia, se você estiver por aí, pode chegar, chega aí. Pode entrar, vamos conversar com a Letícia. Jair, hoje vai estar acontecendo às 9h30 da manhã, né? Chega aí, Letícia, fica à vontade. Às 9h30 da manhã estará acontecendo a CPI do hospital. Hoje. Começa hoje a CPI do regional. Hoje será ouvido algumas pessoas. Na verdade, hoje, se eu não estiver enganado, é para ser ouvido o ex-secretário de saúde, o Roberto, nesta CPI que vai estar acontecendo às 9h30 da manhã. Até, inclusive, se o Mauro, o vereador Mauro, estiver nos ouvindo, vereador, e quiser gravar ali rapidinho, grava ali um minuto, né, Jair? Só uma fala falando a respeito desse momento, né? E convidando a população, porque vai estar, com certeza, uma CPI vai para a Câmara de Vereadores, fica ali no YouTube, né? Vai dar para acompanhar pelo YouTube também. Então, hoje começa a CPI, né, do Hospital Regional. Então, vou esperar com certeza lá, o Mauro já vai falar aqui com a gente. O Mauro já deu que o ok, vai estar dando uma mensagem rapidinho aqui, porque 9h30 começa a CPI.
1: Vamos aguardar para ver o que vem agora, né? Claro que vai ter várias perguntas, né? Um vai passando pro outro, vamos saber o que de fato aconteceu na questão do Hospital Regional e o que vem pro final, né? Depois de todas as perguntas dessa CPI. Agora são 8h23 da manhã, então vai lá, Marcão, conversando lá com o Mauro, né? 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
0: Dado o recado.
1: Muito bem, são 8h32 da manhã, nós vamos aqui pro nosso intervalo comercial, daqui a pouco nós voltamos aqui com mais notícias no programa, daqui a pouco estaremos recebendo a doutora Viviane aqui no nosso programa, no programa Manhã Livre da 102, já tem o Mauro também para falar no programa, aí. O doutor William, também. Delegado de Pitanga, também tem um recado para a população e também o trabalho da Polícia Civil aqui na nossa região. Voltamos já depois do nosso intervalo comercial, 8h32.
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1: Agora são 8h35 da manhã, voltamos aqui com o programa Manhã Livre da 102, hoje terça-feira ainda começo de semana e último dia, né, do mês. Então, se você tinha meta para hoje, tem que correr atrás porque amanhã já passamos para o mês de julho, mês 7, o tempo tá indo embora, faltando 5 meses para finalizarmos o mês, ou melhor, o ano, né, de 2026. 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Daqui a pouco teremos a participação da Dona Aline, direto da loja Faeli, com as ofertas para hoje, para o Fecha Mês, né? O último dia do mês de junho. 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Muito bem, agora são 8h39 na manhã, 8h39, vamos seguindo por aqui na 102 FM com o programa Manhã Livre. Deixa eu trazer essa notícia aqui do Dr. William, delegado aqui de Pitanga, a respeito do trabalho da Polícia Civil e mais uma operação que foi essa operação aqui da nossa região. Só voltando aqui lá pro áudio, agora sim, vamos trazer a fala então do doutor William aqui para nossa região e o trabalho da Polícia Civil. Doutor William.
7: A Polícia Civil, por intermédio da 45ª Delegacia de Pitanga, deu cumprimento na manhã desta segunda-feira a mandados de busca e apreensão visando combater o comércio irregular de medicamentos sem autorização da Anvisa. As investigações tiveram início com o encaminhamento de uma notícia de fato pelo Ministério Público de Pitanga, dando conta da ampla comercialização desses produtos em redes sociais aqui no município. Durante as buscas foram encontradas diversas ampolas de produtos semelhantes a essas canetas emagrecedoras, contudo sem autorização da Anvisa. Os produtos estavam armazenados irregularmente em uma geladeira e a proprietária foi autuada em flagrante pela prática do artigo 273 do Código Penal. A Polícia Civil deixa o alerta, primeiro, para que não se medique, a população em geral não utilize medicação sem prescrição médica e evitem utilizar esses produtos, principalmente esses que vêm do Paraguai, porque podem causar internações graves e até mesmo a morte.
1: Muito bem, tá aí a fala do doutor William, delegado aqui de Pitanga. Então, a respeito desse caso, mais uma prisão aqui na cidade de Pitanga. Apreensão, na verdade, né? São 8h41 agora. Nós vamos aqui para o nosso intervalo comercial. Rapidinho, nós voltamos aqui. A doutora Viviane já está nos nossos estúdios, né? Daqui a pouco, então, vamos a fala.
0: Com nós. Ela... É, vai, diz que tá com a vontade de falar hoje aqui.
1: Ela já estava de manhãzinha aqui, já conversando, né? Já deixamos certo horário para hoje aqui no nosso programa. Então, algumas orientações para você que está nos ouvindo agora nessa manhã. Voltamos já, faltando 19 para as 9.
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1: Atenção, gente, isso aqui é um aviso de utilidade pública sobre compra de imóveis. Muito cuidado na hora de comprar o terreno ou uma chácara. Na área rural, a lei diz que para vender, o imóvel não pode burlar a lei e tem que ter no mínimo 20 mil metros. Tem muito picareta vendendo terra irregular. O preço é bem menor, isso faz a gente crescer o olho, né? O barato pode sair caro. Quem compra depois vai ter muita dor de cabeça, pode ter dificuldades em puxar energia elétrica e ainda pode responder processo na justiça. Cuidado, viu? Com essa história de que vai ficar em condomínio, nem sempre é legal e seguro. Antes de qualquer compra, por favor, procure o tabelião, advogado ou um corretor de imóveis credenciado e de sua confiança. E tenha certeza que não é uma fria.
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0: Agora são 8h50 da manhã, faltando somente 10 minutos para as 9 horas. Então vamos receber agora a nossa convidada de hoje, a doutora Viviane, já está aqui no programa, Marcão.
1: Já está por aqui, né? E vai conversar com a gente na programação. Prazer receber a senhora aqui na programação, doutora. E novamente agora trazendo assuntos importantíssimos, né? Nós estamos num período complicado, inverno começou aí, o inverno vai até dia 21, 22 de setembro, se não me falha a memória. E ainda tem muito frio para vir daqui para frente ainda. Bom dia, bem-vindo à programação.
2: Bom dia a todos os ouvintes. Nós estamos na época das doenças sazonais, né? E a influenza, a gripe, né? O resfriado é uma delas que pega muito essa época agora, sim, onde a gente vê o aumento de atendimento nos postos de saúde, né? O aumento de hospitalização, procura de atendimento mais na questão hospitalar mesmo, porque vai dificultando com a época do ano.
1: Quem sofre mais? As pequenininhos, os bebezinhos, ou, vamos dizer assim, a meia-idade, os jovens, ou a terceira idade?
2: Com essa época do ano, nós temos a bronquiolite, né? Que é uma das doenças que afeta mais as crianças menores de 2 anos. As menores de 6 meses são as que são as mais graves. Mas nós também não podemos esquecer dos nossos idosos, né? As pessoas da terceira idade, elas têm, às vezes, um depósito calórico menor, já têm uma imunidade mais baixa, né? Então, assim, essa época, eles não têm uma reserva, então os idosos também acabam, né? A terceira idade acaba sofrendo também juntamente com as crianças. Nós, assim, em idade entre os 40, 50, assim, ainda nós vamos aguentando, né? Mas, infelizmente, as crianças e os idosos são os que mais sofrem.
1: A gente observa bastante o pai e a mãe.

0: que às vezes precisa trabalhar, deixa os filhos na creche, aquele momento de você tirar da cama e você levar até a creche. Como lidar com isso, doutora?
1: Até mesmo, às vezes, até a babá, né? Às vezes leva até a casa do cuidador, uhum, e tudo mais. Então, assim, hoje é a nossa realidade, né, da população. Nós precisamos trabalhar e os pais precisam deixar essa criança em algum lugar. Uhum. Então, o que, que a gente orienta, né? Está sempre muito bem agasalhado. Nós sabemos o quanto é a luta com essas crianças para estar com uma meia, com um sapato no pé. Mas temos que estar insistindo com eles, sempre muito bem agasalhado, né? Até levar ao momento da creche ou até a casa do cuidador, enrolar bem na coberta, se estiver serenando ali, né? Não falar, ah, eu vou colocar na coberta e vou sair rapidinho. Não, pega um guarda-chuva, coloca o guarda-chuva ali, evita aquele sereno que a criança possa pegar, uhum, né? Porque até o momento que ela chega na creche, ela vai estar em contato até com outras crianças também. E a creche é aquele círculo, né? Um prega, o outro também. Então, o ciclo é melhora um e o outro vai piorando. Então, a gente tá vendo bastante as crianças aí agora, conversando com os professores também, os cuidadores. Então, tem que ter esse cuidado.
0: Quando que da gripe sai para uma pneumonia, por exemplo? Qual que é o momento, doutora?
1: É o momento onde vai se agravando, né? Então, assim, o que era um simples resfriado, o nariz escorrendo, aquele nariz claro, era só uma tossezinha que não vinha acompanhado de febre, né? E, de repente, aquela criança já começou a ficar prostrada, aquela febre é mais intensa, né? Uma febre mais alta, aquela tosse já não deixa mais ninguém dormir na casa, então... O atendimento na madrugada, às vezes, é maior, né? Uhum. A procura no hospital é maior, porque ninguém dorme com aquela criança na casa. Então, no momento do exame físico, o médico ali, porque é o médico que vai fechar, né, o diagnóstico. Então, no momento ali que o médico examina aquela criança, ele vê que já tem um pulmão comprometido, às vezes ele é necessário pedir algum exame para complementar um raio-x, e ele olha ali e ele fala, não, agora já saiu de um resfriado, né? Aquela criança que já não tá comendo, já tá quietinha no canto, é uma criança gemente, uhum, né? Então, já passou para um quadro mais grave aí, igual a pneumonia.
0: Geralmente o pessoal pergunta, até onde vale, é válido, porque a medicina fala que se dá a questão da medicação, medicamento. E aquele chazinho da vovó, da mãe, ele é válido também nesse tempo aqui ou não?
1: Sim, sim. É válido tanto os chazinhos quanto a alimentação, né? Nós falamos muito em questão de imunidade, onde a gente vai aumentar a imunidade mesmo em relação a frutas, a verduras, uhum, né? A alimentação saudável. A gente procura não evitar os industrializados. Tanto nós, adultos, quanto as crianças, principalmente, né? Deveria evitar muitos industrializados para ter uma imunidade melhor. E os chazinhos são válidos, sim. Ajuda, né? Vai acalmando ali. Às vezes é só uma tosse no início. Ajuda na hidratação. A partir do momento que você dá um chá, você está hidratando aquela criança. Uhum. Então, o que era só, às vezes, uma dorzinha de cabeça, uma coriza, já vai melhorando. Então, tudo que a gente pode fazer que está na nossa mão é válido.
0: E como que a Secretaria de Saúde está lidando? Porque... a gente tem visto aí um aumento bastante significativo na questão de pessoas com problemas agora respiratórios nesse ano, pessoas que têm asma, precisam da bombinha, né, precisam aí do medicamento diferenciado. Como que a secretaria está atuando nesse sentido? Porque nos horários de trabalho que segue aqui a prefeitura, que é das 8 horas da manhã até as 11h30, tem o postinho de saúde, depois das 13 às 17, e depois vai tudo para o hospital, isso, né, depois do horário. Como que se lidar com tudo isso? Porque não é só Pitanga, né? É o país como um todo, e fora do país está aumentando muito os casos.
1: É o país como um todo, está aumentando, e a gente enfatiza muito a vacinação, né? Eu acredito que todos têm, agora foi liberado, né? Início é para uma faixa etária, às vezes eles liberam só a escola, né? Uhum. Os escolares e as pessoas que trabalham na área da saúde. Uhum. Agora já foi liberada para toda a população. A gente pede encarecidamente que todos procuram se vacinar. A partir do momento que eu me cuido, eu já não transmito para você. Se você também se cuida, você não transmite para a esposa, né? E a gente vai se cuidando assim. Então, colocamos até um horário especial hoje, na terça-feira, amanhã, quarta e quinta-feira, lá no postão estará aberto das 17 horas até as 19, então das 5 da tarde até as 7 horas da noite, para aquela população que trabalha durante o dia, que não consegue se vacinar, podem ir procurar esses 3 dias a vacinação, que a vacina da gripe foi liberada para todos.
0: A partir de 6 meses ou...
1: A partir dos seis meses, isso. E vamos enfatizar também que a vacinação, ela não causa gripe, né? Tem esse mito, ah, eu não quero vacinar, porque toda vez que eu vacino eu causo gripe. Não, o vírus está aqui, está no ar, né? Então, às vezes você já está em contato, acaba fazendo a vacinação e os sintomas exacerbam, apresentam alguns sintomas, alguma reação. Porém, vamos deixar claro que a vacinação, né, ela não causa gripe. Eu mesmo sou uma adepta à vacinação, porque eu convivo, né? Eu trabalho com o pessoal e, olha, graças a Deus, assim, eu não sei o que é o nariz escorrendo, não sei o que é uma gripe. Por quê? Porque quando chega a vacinação, eu sou uma das primeiras a se vacinar. Então, eu vejo, né, assim, o efeito da vacinação, e se toda a população, um se cuidar de próprio, automaticamente você não transmite para os demais.
0: A questão da, é tipo assim, se eu peguei, tipo, no meu exemplo, eu peguei gripe faz um mês, né? Como que funciona? Eu tenho que esperar um tempo, eu já posso tomar vacina? Como que?
1: Assim, no momento que você está com sintomas, nós orientamos que você medica, né? Passa por uma consulta médica, nós vamos ver a necessidade da medicação ali e que você espere esse quadro que você já está apresentando a passar. A partir do momento que você melhora, né, uma semaninha ali, resfriado vai mais por uma semana aí. A partir do momento que você melhora, aí automaticamente você já pode vacinar. Porque senão depois você vai acabar colocando a culpa na gripe, né, se vir a febre ali, alguma coisa. Então a gente espera melhorar os sintomas que você já está apresentando.
0: O clínico geral, doutora, senhor, tire-me essa dúvida, ele é apto para atender a questão da pneumonia, porque o pessoal fala, ah, tem que ter um pneumologista no município. Não existe essa necessidade, o clínico geral já tem essa capacidade de diagnosticar.
1: Exatamente. Nós que estamos no posto de saúde, né, até alguns médicos também que estão no hospital, nós somos clínicos gerais e nós temos a destreza de medicar tanto criança, quanto adulto e quanto os idosos. Então, não tem a necessidade, né, de encaminhar para um pediatra. Tem pais que às vezes chegam e falam, olha, nós queremos um encaminhamento para o pediatra. Né? E às vezes é por um resfriado, por uma gripe que a gente pode manejar ali, porque os consultórios da pediatria também está cheio. Então, a gente acaba passando para especialização, até para pneumologista, a partir do momento ali que se agrava, né, ou precisa mudar uma conduta, ou já foi feita a medicação ali correta e a gente não viu a melhora, é claro que a gente vai pedir a ajuda do especialista. Mas nós que estamos nos postos de saúde, como clínico geral, temos a destreza de tratar uma asma, uma pneumonia, um resfriado, né, a influenza agora, estamos hábito para isso.
0: Doutora, se quiser ficar à vontade, fica à vontade também, doutora, que você quiser pegar, fica à vontade. Doutora, a questão dos idosos, nós falamos aqui da questão das crianças, meia-idade e tudo mais, e como lidar com os idosos? Porque, queira ou não queira, muitos dos idosos se tornam, vamos dizer assim, crianças novamente, né, às vezes ficam mais complicado de lidar. E como lidar nesse momento? Porque tem idosos que voltam a ser criança, né? Como que lidar com isso?
1: E a gente, eu brinco com os meus idosos, né? Eu falo pra eles que eles são os que mais me dão trabalho, porque são os mais teimosos, né? Eles falam pra mim, eu sou os mais velhos, você tem que me respeitar. Eu não. Então, assim, o que que eu oriento muito eles? Agora, nessa época, não tem necessidade de sair da cama cedo, né? Não tem a necessidade de ir lá pra fora, principalmente porque o piso tá escorregadio, até dentro da casa a gente tá vendo a umidade, né, dentro da casa. Então, assim, vamos se cuidar, vamos se agasalhar, né, às vezes ele quer ser fortão, fala que não tem o frio, né, e não quer se agasalhar. Então, nós temos que estar em cima dos nossos idosos, nós, né, como os adultos, os cuidadores dos idosos têm que estar orientando eles para eles se agasalharem, não descuidar da alimentação, está sempre, agora essa época do ano pede muita alimentação quentinha, né, então que estejam comendo, às vezes aquele idoso já não tem um apetite tão conservado como o de um adulto, mas que coma várias vezes, mas que esteja ali com uma fruta, com uma verdura, uma alimentação mais quentinha e se agasalhando. Não tem necessidade de estar andando na chuva, né? A gente vê muita época de pagamento, eles, né? A época deles receberem, estar na chuva, estar no sereno, querem ir no mercado, às vezes não quer esperar o cuidador deles que está vindo do serviço. Então, que eles tenham um pouquinho de paciência, vai passar essa época do frio, depois quando chegar o calor, eles vão poder aí ficar à vontade, mas agora chegou a época da gente se respaldar, se cuidar mesmo.
0: Duas perguntas para fechar aqui nosso bate-papo, doutora Viviane. Doutora Viviane, a questão do compartilhar, nós temos os casos das crianças que às vezes vão compartilhar, né? Uma tá com um sintoma de gripe, né? Às vezes nem a gente conselha com o pai e a mãe, nem quando tá com gripe manda pra escola, mas existe a possibilidade a compartilhar ali a garrafinha de água, um alimento. Os adultos, a nossa região, que é muito chimarrão, né, do mate. E esse compartilhar, doutora?
1: Então, nós estamos pedindo que, por favor, não fiquem tão aglomerados, né? E se tiver que ficar num ambiente igual as creches, né, as escolas, que tenha uma ventilação, que abre, né, ali a questão de janela para ventilar, porque é um vírus que está circulando, né? E a partir do momento que a gente compartilha, né, uma garrafinha de água, a cuia do chimarrão e tudo mais, nós estamos disseminando o vírus, né? Então, nas escolas já é bem orientado isso, cada aluno levar a sua garrafinha de água, né? Os alimentos que é servido nas escolas são higienizados certinho, distribuídos individuais. Então, acho que em questão da alimentação, nem tanto. Mas é mais a garrafinha de água, né? Igual você comentou da cuia de chimarrão. Porque se eu tiver com alguns sintomas, e às vezes estou compartilhando com uma pessoa que está com a imunidade mais baixa, né? Um idoso até mesmo, em mim não vai causar nada. Às vezes eu tô com uma dor de cabeça, um sintoma leve da gripe. Mas a partir do momento que eu passo esse vírus para uma pessoa mais debilitada, eu acabo prejudicando, igual você comentou, até mesmo vindo se tornar uma coisa pior, como uma pneumonia, né? Muito temível. Então, assim, a gente cuida muito em questão de compartilhar, não estar em aglomeração, estar em ambientes, evitar visitas, né? Agora não são a época da gente estar se visitando, porque às vezes eu tô com sintoma, vou lá visitar um vozinho, eu vou visitar a vizinha, acabo levando o vírus para ela, agravando ela. Então, vamos se cuidar nessa época.
0: Para fechar aqui, doutora Viviane, a questão de medicamentos. Como que é hoje essa questão no nosso município? O município tem esses medicamentos para atender a população?
1: Então, a nossa farmácia municipal está bem repleta de medicamentos. Todas as medicações que nós temos necessidades ali na nossa farmácia municipal, nós estamos. Tem alguns medicamentos específicos, igual bombinha para asma, alguma medicação por questão pulmonar, um enfisema pulmonar, alguma coisa assim. Nós também fornecemos. Alguns são por processos, né? A hora que chega ali com a receita, as meninas já orientam, a gente já dá entrada no processo ali da medicação, mas temos todos os respaldos ali, tanto para um resfriado, quanto para uma gripe, né? Temos a medicação, que não o Tamiflu, né? Que é tão famoso ali, temos também, só que é assim, tudo em cima de uma prescrição médica, né? Critério médico, o médico vai examinar, vai ver a necessidade, e a partir do momento que faz a receita, chega até as meninas ali da farmácia municipal, elas dão, assim, o respaldo total, né? Se tiver que fazer um processo, elas fazem o processo, se já tiver ali na hora, na prateleira dela, ela já vai liberar, ninguém fica segurando o medicamento, não.
0: Até porque, eu não sei, o senhor pode me corrigir, senhora, como médica, doutora Viviane, a questão do Tamiflu, o pessoal pega uma gripe, todo mundo já pensa no Tamiflu, primeira coisa que pensa no Tamiflu, e aí, não sei se isso é verdade, o pessoal fala assim, não, o Tamiflu, ele é só receitado numa situação um pouco mais grave, da própria ali, influenza, H1N1 e tudo mais, é isso mesmo que funciona?
1: É, o Tamiflu, na verdade, ele deveria ser prescrito a partir do momento que você faz o teste e sai a influenza, né? Tanto o grupo A quanto o grupo B, que é o grupo que mais agora a gente temos aqui no nosso meio. E o do grupo A é um subtítulo ao H1N1. Então, a partir do momento que vai, que faz o teste, né? Se o médico vê a necessidade, o médico já solicita o teste. Em alguns postos de saúde aqui do nosso município já tem. Eu acredito que em todos os postos aqui nós já temos os testes também. A critério médico, é o médico que vai solicitar. Sim. E a partir do momento que vem positivo, né, né, aí tem a indicação de entrar com o Tamiflu. É uma medicação que a gente não pode, assim, dar...
0: Ah, escorreu
1: o nariz, escorreu o nariz, eu tô com sintomas de gripe, eu vou tomar. Não, tudo tem um critério aí, porque, né, o que poderia fazer bem, muitas das vezes, acaba prejudicando aí.
0: Muito bem. Agora são 9:07, 9:07. Quero agradecer a sua participação, doutora Viviana, aqui na programação. E os microfones da 102 sempre estarão à disposição da senhora, da equipe, também da Secretaria Municipal de Saúde. E a senhora está no SAMU e está no G3, é isso?
1: Isso. Eu sou do município, né? Eu sou concursada do município 20 horas. Eu faço o Hospital São Vicente também, nos sábados à noite e no domingo. E nas terças-feiras, no caso hoje, eu estou no SAMU também. Sou médica do SAMU.
0: Bom trabalho para a senhora.
1: Obrigada. Obrigada a todos.
0: Valeu. Agora são 9:08, 9:08. Nós vamos intervalo é rapidinho. Já já voltamos para com mais informações aqui na programação. Já já o vereador Mauro conversa comigo também aqui na programação.

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4: 9:12.
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0: Vamos lá, estamos de volta, agora são 9:13 na manhã, hoje terça-feira, último dia do mês de junho, estamos ainda com o programa Mãe Livre. 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Agora são 9:15 na manhã. 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
1: O Jair, o Paraná Supermercados está contratando operador de caixa, balconista, nada para padaria e empacotador. Tá? Então, você que tem interesse, só ir lá conversar com a Letícia, conversar com o pessoal lá. 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Ô Jair, vamos falar da CPI?
0: Vamos lá.
1: Vamos trazer o Mauro. O Mauro para falar. Daqui a pouquinho, 9:30 da manhã, começa o Itiva que fala, né? Vamos ouvir ali o pessoal, né? Vamos conversar com o pessoal ali. E hoje, o ex-secretário de saúde, o Roberto Guimarães, ele que vai estar ali prestando todas as declarações e informações nessa CPI do hospital, chamado Hospital Regional, no nosso município. O Mauro fala a respeito desse momento que vai estar acontecendo daqui a pouquinho, às 9:30. Bom dia, Mauro.
2: Bom dia, Marcão. Bom dia, Jairo. Bom dia a todos os ouvintes da 102 FM. Então, hoje, dia 30 de junho, né, daqui a pouco, às 9:30 da manhã, nós vamos fazer a primeira oitiva já da CPI, referente ao hospital, né, o novo Hospital Regional. Então, a gente vai ter a oportunidade de conversar na CPI, na comissão, com o ex-secretário de saúde, o Roberto Guimarães, né? Por que que a gente optou por chamar primeiro o Roberto, o ex-secretário? Porque ele foi o que fez a transição, né, junto com o governo, né, lá do tempo do Maico pro Moraes, e ele foi o que ficou mais tempo na pasta, né? Então, ele, desde o início do governo do Moraes até agora, aí no início do mês 6, ele era o secretário de saúde, né? Então, ele é que vai ter bastante de informações para ajudar a gente a entender, né, como é que está aquele hospital, o que está acontecendo, o que vai ser feito, Então, eu espero que seja bem produtiva, né, a oitiva. Convidar o pessoal que pode acompanhar pelo Facebook, 9h30, transmissão ao vivo. E nós da Câmara vamos fazer o nosso papel, né, que é trazer esse hospital à tona e dar continuidade da obra, né? O objetivo é dar continuidade da obra, porque quanto mais tempo esse hospital fica parado, mais o pitanguense sofre, né, por falta de saúde.
1: Pois bem, tá aí, então, você que quiser acompanhar daqui a pouquinho, daqui 10 minutos, na verdade, através do YouTube, né? Através do YouTube, você vai acompanhar, então, esse primeiro momento, né, da CPI do hospital aqui no nosso município, ouvindo, então, o ex-secretário de Saúde, o Roberto Guimarães.
0: Depois da fala do secretário, a gente pode ter uma noção, mais ou menos, né, Marcão, do que se desenha a respeito desse hospital, até porque, né, muitos comentários têm a respeito do hospital. Dizem que a obra não pode dar continuidade, porque a estrutura, né, não suporta. Outros já dizem que a estrutura suporta ali 5 vezes a estrutura do hospital, né, da obra ali. Então, são várias falas, né, várias conversas que tem por aí. Alguns já dizem que o atual prefeito não tem interesse, porque depois da obra pronta terá que chamar o ex-prefeito para a inauguração, né? Então, tem tudo aquilo que o povo fala. Será? Né? Fica aí, né, Marcão? Agora, né, o que será que acontece? Mas teria que pensar mais no povo, né, Marcão?
1: Tem
0: Alguns dizem,
1: certo.
0: não, mas depois que passar o mandato do Moraes, volta o Maico e ele termina o hospital.
1: Vamos
0: São
1: esperar.
0: comentários, na verdade, né,
1: O
0: Marcão?
1: Maico, se o Maico quiser vir falar também, fica à vontade, né? A respeito do hospital, né? Não sei aqui, né? Se ele tem interesse de falar, não sei se ele tem, né? Mas o microfone sempre está à disposição aqui da 102.
0: Seria importante, né, Marcos,
1: Com
0: esclarecer a população,
1: certeza.
0: porque tem vários comentários, né? Alguns dizem,
1: Sim.
0: não, mas não vai terminar,
1: Mas
0: porque quem que foi idealizador?
1: realizador.
0: Então, quem que leva vantagem nessa terminar o hospital? Mas, ó, a vantagem é pro povo, né, Marcos?
1: É para o povo, mas não é para político nenhum, né, Jair? Mas é interessante. Eu gostaria muito da participação. Eu já mandei mensagem para o Maico, ele falou que ia abrir um momento ele viria, tá. Mas a gente coloca sempre à disposição aqui os microfones para que ele possa estar participando, o ex-prefeito Maico, né, na programação aí. Agora são 9h21. A Onyx, o Jair está chegando aqui também?
0: Chama o
1: Vamos
0: Alexandre.
1: chamar Alexandre. Bom dia, bem-vindo ao programa, Alexandre.
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0: Alexandre, agora são 9h23, rapidinho que acertando o intervalo comercial, voltamos já.
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0: Agora são 9h29, até ele veio buscar o prêmio.
1: Ele veio cobrar cera aqui.
0: Ela veio buscar o prêmio que ele acertou ontem, Brasil 2-1.
1: Vamos ver se ela ganhou sushi lá.
0: É, porque aqui
1: é que diz que ela
0: ganhou só um abraço lá no programa, né,
1: Marcos? Eu falei sushi, mas já é bom comer sushi? Eu sou chegado, você gosta? Não.
0: Não.
1: Nossa, lá em casa é eu e a Camille. Eu também, gosto demais de sushi. É. E a mulher não gosta nem de ver.
0: Eu também não. Tem coisa que não vai, né?
1: Olha, vambora!
0: Vamos lá, Marcão. 9h30, o Samuca já tá chegando por ali, né? Apresentar o programa dos Piá.
1: O pessoal só perguntando pra mim onde que estão precisando de gente trabalhar lá no Paraná Supermercados, viu, gente? O pessoal que perguntou: operador de caixa, balconista pra padaria e empacotador. Vai lá conversar com o pessoal do Paraná Supermercados lá com a gerência, tá bom? Fechou?
0: Fechou. Voltamos amanhã, né, Marcão?
1: Amanhã.
0: Amanhã tem o Cebinho?
1: Amanhã sim, o Claudemir amanhã estará com a gente aqui na programação, dando papo, falando sobre política, né? Tem vários assuntos que nós não mencionamos na programação, tem aquela, inclusive o MDB emitiu uma nota reafirmando que é pré-candidato, que o Greca é pré-candidato sim, e falando que tá acontecendo aí os blogs e todo mundo tá jogando aí na mídia com as informações, numa tentativa de confundir o leitor, dizendo que ele seria um possível vice do Riquelme Filho. É o que o MDB tá falando por aí. Então, mas amanhã vamos tratar sobre esse assunto no programa.
0: 9h30, aquele abraço a todos, um bom dia para vocês, uma excelente manhã. Lembrando que a partir de hoje, segundo a informação do Clima Tempo, né, teremos ainda uma pancada de chuva hoje, mas depois disso, tempo bom até o próximo dia, terça-feira que vem, né, Marcão?
1: Sim.
0: 7, até o dia 7.
1: Que
0: tomara
1: bom.
0: Que venha o sol.
1: Tomara. Gente, um abraço a todos que mandaram áudios e que não deu tempo de ouvir vocês aqui, mas obrigado pelo carinho de vocês aí.
0: Valeu, gente, aquele abraço, Samu, que tá chegando por aí com o programa dos Piá.
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bom dia Pitanga, muito bom dia a toda a região, sendo o estado do Paraná. Então bora lá, vamos chegando, iniciando nossa manhã por aqui, mais um programa dos Piaça iniciando. Graças ao bom Deus, manhã de terça-feira hoje, amanhecendo um tempo bom, né? Amanheceu meio nublado, aí é o que diz aí também a meteorologia para hoje, aí sol entre bastante nuvens. Hoje nessa terça-feira, mas pelo menos teremos sol, né? Já começamos a ver aí na região saindo aí um solzinho já pra dar aquela esquentada. A dona de casa também já colocar as roupas no varal, que não enxuga mais, tempo úmido, né? Então pelo menos aí teremos hoje e amanhã, segundo aí o site Cimepar, hoje e amanhã de sol, né? Um tempo um pouco mais quente. Hoje mínima de 15 e máxima dos 21 graus, então não tem frio marcado pra hoje e nem amanhã. Amanhã vai fazer mínima 14 graus. E a máxima vai ficar lá nos 23 graus, 23 graus para quarta, 23 graus também para quinta-feira. Essa é a previsão aí do site Cimepar aqui no programa dos FIA. E vamos iniciando nessa manhã de terça-feira, depois aí do Brasil dá um sufoco ontem na segunda. E que segunda, hein? E que segunda-feira! É desespero! Aí pro torcedor da seleção, também pra quem tava torcendo pro Japão, torcendo contra a seleção, também foi um baita de um desespero aí, gol aí no finalzinho, na prorrogação do segundo tempo. 2-1 pro Brasil, estamos classificados. É domingo! Contra a Noruega ou Costa do Marfim, que vai sair hoje o resultado aí das duas seleções. Quem passar hoje pega o Brasil no domingo. Depois a gente vê também aí a Alemanha sendo eliminada aí pelo Paraguai. Holanda sendo eliminada também ontem. O jogo contra Marrocos, que segunda-feira, hein? Olha, amor, a saudade. E hoje, né, com aquele sorrisão no rosto. Coração um pouco mais tranquilo aí, a gente vai iniciando o nosso programa dos Piá. Bom!

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2: É uma só frequência, 102 FM, de lá em Mineirador, Piazada, né? Tá indo Puxa aí da Pedra, sintonizado aí, junto com nós, aí, mandar um abraço aí a todos os motoristas, pessoal que tá na rodovia, tá na rodagem, nas entregas, de lá em Mineiradora, levando pavimento asfáltico aí pra toda a região, progresso aí pra toda a região, Brita 1, Pedrisco, Pó de Pedra, Graduada, Brita 2, concreto aí, vai concretar aquele piso, concretar aquela laje, é a equipe de lá em Mineiradora, a equipe do seu João Delay Charles. 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

Super Pecado, Grupo Menos é Mais, Simone Mendes. Aqui no programa dos Piá, 10 horas 30 minutos. Ô João, o João tá lá na escuta, lá na JR, então o pessoal aí da JR assistiram o jogo diretamente da loja ontem, azado, ontem tava assistindo, acompanhando direto da loja. E grande abraço ao João, Vanessa. 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

0: nós estamos meio magrão aqui dentro do estúdio, né? Colocamos aqui uma TV agora, né? Acompanhada aqui ao vivo, né? E tá passando esses resultados, jogos aí. No meu horário, na parte da manhã, eu não tenho jogo nenhum, né? Nenhum jogo aí pega pela parte da manhã. Mas o Marcos de Souza aí, junto com o Bronze e a Batuda, na parte da noite, eles podem estar passando a vocês aí, que às vezes nem sempre tem tempo de estar acompanhando os jogos da Copa, mas vão estar passando o placar e cada gol aí sendo marcado em tempo real. Bom dia, Paulo, comenta aí pra nós.
1: Bom dia, Samuca, bom dia aos ouvintes da 102 FM, pois é, né, agora movimentado aí agora o assunto da semana aí, né, e agora animou, né? A 102 atualizando o placar em tempo real.
0: Tempo real, ao vivo e a cores aqui, então.
1: É o Casimiro lá e nós aqui, né?
0: Eu não sei se a gente pode, né? É? Não compramos direitos autorais para transmitir o jogo do Brasil, mas a gente vai comentar.
1: Comentar, né? Pode, né? Inclusive, pode. Hoje já a partir das 14 horas, né? Já tem aí, vamos saber quem que vai pegar o Brasil.
0: É, pegar o Brasil nas oitavas de final, que eu acho que a gente tem muita chance para passar. E também tem muita chance de passar contra, provavelmente, uma futura Inglaterra aí nas quartas de final, pegando na semi a Argentina, que vem com tudo. Aí é pedrada de novo. Aí é tipo o jogo do Japão. É jogo de comer unha, é jogo de tá com o coração na mão, é frio na barriga, ansiedade, até o último minuto.
1: Você acha que até as quartas vamos tranquilo, então?
0: Eu acho que agora vai. Tá certo que a Noruega, o povo fala assim, seleção boa, tudo, tá fazendo um jogo bom, mas... Mas não tem a nossa experiência de 5 estrelas na camisa.
1: A Noruega, ela tem o diferencial, é o Haaland, né?
0: Mas é um contra quanto jogador do Brasil que são realmente seleção, são realmente aí jogadores aí que jogam em times europeus, em times aí fora aí que realmente a camisa deles vale muito, né?
1: Eu tava vendo uns vídeos agora do Bruno Guimarães, né?
0: Bruno Guimarães
1: carçando o Haaland lá, ele já tem costume de carçar
0: pois
1: o Haaland.
0: Pois é, e provavelmente nessa escala próxima aí, se a Costa Marfim perder pra Noruega hoje à tarde, Bruno Guimarães vai marcar o Haaland. Só que o Bruno Guimarães marcando o Haaland é um sapo. Pra quem não viu, pesquisa,
1: né? Ah, tem os vídeos dele. Viu? Ele dá umas carçadas, né?
0: Não, ele vai pra matar.
1: Ele é grandão também, né?
0: Ele sobe na garupa do Haaland pra segurar, né? Pra pesar. Viu? É engraçado aí, ele dá pancada mesmo no Haaland, sem dó.
1: Mas então, acho que se for pra enfrentar, já se for pro Brasil escolher, já é melhor que enfrenta a Noruega uma vez, que pelo menos dá uma animada ali, já pegam.
0: Mas muito time é bom pra pouco tempo, né, Paulão? É. Pegar o Japão, né? Agora, né? Já é de
1: mas quase
0: arrancar o coração fora, gente, né? Daí pegar a Noruega agora?
1: É, às 2 horas é hoje, então, é Costa do Marfim, Noruega, né?
0: Isso.
1: E às 18 horas é França e Suécia.
0: Suécia é fraco. Vai levar de 2-0 aí a 3-0 da França. Fácil.
1: E daí 22, México e Equador, né?
0: Daí é jogo de novo. Aí México e Equador são duas seleções que...
1: Só que é engraçado, porque Copa do Mundo, a gente... Quem diria que a Alemanha ia perder pro Paraguai ontem, né?
0: Viu? Só que a Alemanha vem no azar depois que goleou nós de 7-1 aquela vez. Nunca mais foi a mesma, né? Alguma catiça fizeram, porque já é a segunda Copa do Mundo que eles foram eliminados aí no chaveamento ali dos grupos ali já, né? Foi eliminado.
1: Ainda nessa passou, pá.
0: Não passaram nem pro 16-avos. E agora nessa aí que passaram, não passaram dos 16-avos. Então eles vêm aí num azar.
1: Rapaz, mas torci pro Paraguai ontem.
0: Eu também era Paraguai ontem até o final, né? Mas foi bom demais, né? Ontem foi só jogão.
1: Paraguai, torci pro Marrocos também ontem.
0: Final da noite aí foi brabo o jogo, rolando em Marrocos também, foi pancada, né?
1: E vou torcer pra Suécia hoje contra a França.
0: Vou torcer pra Suécia também, vou torcer pra... Eu sou do time que torce pro mais fraco, sabe? Não vou torcer pra Noruega, vou torcer aí pra Costa do Marfim, mas eu acho que a Noruega ganha, mas vou estar torcendo pra Costa do Marfim. Mas acho que também vai ser jogão, hein? Costa do Marfim também não é seleçãozinha não, hein? É time forte pra jogar com a Noruega de pareio, né? Seleção pra seleção.
1: A gente vai torcendo pros mais fracos pra facilitar o caminho pro Brasil, né? Mas chegar numa final e não tem time fraco, né?
0: Ah, não. A partir agora não tem joguinho mais, né? Não. A partir agora é só pedrada e só jogão, né? Porque quem passou e chegou nesse estágio aí, quer dizer que tá jogando bastante.
1: E o coração ontem no jogo do Brasil?
0: Não tinha nem coração mais. Tava virado de carne moída já, de tanto...
1: Eu já tava com o psicológico preparado pra prorrogação já na hora que sai aquele gol do Martinelli no final, rapaz do céu.
0: eu já tava, tipo assim, na hora que saiu. Não, e o juiz foi até quase 11 minutos de acréscimo, que era 6 e foi quase 11.
1: O juiz caiu fora.
0: Não, e eu xingando, pensando, vai sair mais um gol, tá esperando sair mais um gol, parece que tá gostando.
1: Parece que tava querendo que o Japão fizesse mais um, né?
0: Que ele queria deixar mais, era... Foi complicado, mano, foi complicado. Mas, yeah. Paulão, então, eu vou passar pro bloco comercial, daqui a pouquinho eu já volto aí. Agora você tá comentando um pouco mais aí. Agora, então, a 102FM vai estar passando aí a partir de agora, que agora animou o jogo, né? Passando aí os jogos aí do Copa, de todos, né? De todos os jogos aí, ao vivo aí, a cada gol por gol aí. Então, em tempo real, aí saiu o gol, a gente vai ser os primeiros a estar anunciando aí.
1: Comentarista
0: com
1: aí.
0: Com a TV agora aqui ligado em tempo real aí na Cazé TV, passando aí os...
1: A Copa passada eu trouxe um rapaz, um amigo meu, né, que trabalhava comigo lá, pra ele fazer as análises do jogo, né, e ele fazia as previsão, né, e ele era tudo aos contrário, o que ele falava que ia ganhar, o time perdia.
0: É tipo aquele cara lá do falou do Neymar, lá falar que o Brasil ia perder pro Japão, daí depois falou, então esperem a Holanda na semifinal, daí a Holanda perdeu também, aí o Neymar comentou,
1: uma.
0: Tá sabendo legal, né, tá por dentro, né.
1: E o Neymarzão, será que vai jogar?
0: Ah,
1: o
0: Neymar que entrar na prorrogação, né, segundo o Ancelotti, né, perguntaram pra ele na saída, por que o Endrick não Neymar? Ele falou assim, tá esperando o Neymar pra prorrogação, porque acho que o Neymar

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9: Bom dia, amigo produtor. Como é que estão os papéis da sua terra? Hoje em dia não basta só a escritura. O senhor também vai precisar de três documentos em dia. O cadastro ambiental rural, que é o RG ambiental da sua terra, mostrando onde fica o mato e onde fica a lavoura. 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Sem ele, o senhor não consegue nenhum financiamento no banco. E tem também o georreferenciamento, que é o mapa exato da sua área com as medidas certinhas. Sem esses três, o senhor fica com a terra amarrada, não pode vender, não pode financiar e até pode tomar alguma multa. 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
7: 11:08.
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0: Agora 11 horas, 10 minutos. 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Tem uma vozinha no fundo. Tem uma vozinha no fundo, mas tá vazio. 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

0: Me faz barulho aí, Fortaleza, por gentileza, vá.
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0: já chegando aqui com nós. 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

0: Obrigado por, pela presença de vocês.
1: Como é que vocês estão aí? Firme no boi, beleza? Cerveja tá gelada, Thiagão? Vamos perguntar isso aí ou
0: vamos
1: não?
0: Vamos perguntar.
1: A cerveja tá gelada pra vocês aí? É, o Carioquinha lá.
0: Tá no ponto?
1: Carioquinha tá manjando na cerveja lá, então, ué.
0: Gente, eu e o Pedro quero agradecer de coração a presença de cada um de vocês. A gente espera que esse seja o primeiro de muitos.
1: Se Deus quiser, cara.
0: Esse DVD vai estourar, viu?
1: É isso.
0: Filma aí.
1: Eita, nós.
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2: Confira agora a hora certa. 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
3: Meio-dia e 4.
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0: Barreiro, não toco não. Se pode mandar sua mensagem, WhatsApp 42 99008756. Bom dia, nosso amigo Bombado, diretamente da capital do estado.
1: Ô, Samuquinha, bom dia. Bom dia aí quem tiver na escuta da melhor, né, programa dos piá aí.
0: Da melhor.
1: Tamo aqui, Samuca, tamo aqui do mesmo jeito, aqui no mesmo lugar, capital do Paraná. Tá meio úmido ainda, né?
0: E
1: mas
0: úmido.
1: Tá bom. Então, Samuca, velho, ontem não deu muito bom, deu acesso negado ontem pros comedores de peixe cru, né?
0: Verdade, ontem...
1: A amarelinha, né, colocou água no sushi deles aí. Tá bom demais, continua assim que logo a taça vem pra nós aí, se Deus quiser. Tamo aqui, piá. Querendo escutar aquela música assim, Samuca, sabe? Aquela mundão moderno, se você mundão não tocou moderna. Ela, toca ela pra nós escutar aqui, tá bom?
0: Agora!
1: Um abraço e tudo que é de bom, piá.
0: Que é de bom, valeu, nosso amigo Lombado. Ontem não deu bom pros homens, né? Galera do Zoinho Fechado.
2: Cheguei no som.
0: Foram embora, Japão, né? Triste demais, embora, Copa do Mundo, né? Triste demais, né? Ainda a gente continua invicto. Mas daqui a pouquinho rola a bola. Noruega e Costa do Marfim, a gente acompanha também aqui na TV, dentro do estúdio, passando aí a cada lance, a cada gol que sair, a gente vai estar passando ao vivo aqui pra vocês. É a rádio em tempo real, né? 12 horas 26 minutos agora, meio-dia 26. 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
0: 12 horas 40 minutos, 12h40. Tempo abafado aí, já querendo dar aquela esquentar pitanga. Bom, né? Bom aí pra quem tem. Vou pra enxugar, também em casa aí uma umidade nessa pitanga que, olha, tá vertendo lá em tudo que é lugar, né? Então, é bom aí que saia um solzinho aí, pelo menos tem previsão de sol pra hoje à tarde e amanhã o dia todo, né? Marcando 23 graus pra amanhã também. Então, 21 graus a máxima de hoje e 23 graus amanhã. Chuva na quinta-feira, 2 milímetros, é muito pouca chuva marcado pra quinta-feira. Talvez nem chova, só entre nuvens aí até o finalzão de semana com as temperaturas aí sem previsão de frio, pelo menos, né? Aquele frio aí de geada. Temos aí a variação aí das temperaturas entre 11 e 14 graus a mínima e a máxima entre 16 e 23 graus até domingo. Domingo aí marcando dia ensolarado, 22 graus, mínima de 11, máxima de 22 graus de ensolarado aí pro finalzão de semana. Essa é a previsão, porque a gente tava perguntando aqui, será que vai chover mais? Será que vem mais chuva, ó? Esse tempo aí instável, né? A gente não sabe dizer de certeza, mas a previsão, o que diz é que não teremos previsão, né? Aquelas picadonas de chuva igual a gente viu ontem. Aí que até causou aí destruição em alguns lugares aí, foi até meio crítico, com vendaval, com pedras aí. É, então a gente não tem essa previsão aí dessas chuvas aí pra Pitanga e região. É o que diz o site Cimepar aqui no programa dos Piados.

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1: Todo mundo já passou por essa história.
0: Dessa história.
1: Que vai prédio, né?

Agora 12:47. Bora lá, também já encerrar nossa programação por aqui. Já vem chegando Marcos de Souza. Ó, e nós, aí você que tá ocupado no serviço, louco pra saber o placar aí de quem vai enfrentar o Brasil no domingo entre Noruega. Acho que é Costa do Marfim, né? Noruega e Costa do Marfim. Entre as duas seleções que vai entrar a campo aí daqui uma hora, né? Por volta das 2 horas inicia o jogo. Então aí o Marcos de Souza vai estar também passando aí os resultados ao vivo pra você aí do que deu no jogo, né? Quem marcou gol, quem fez gol, quem que passou, quem classificou, quem vai embora. Aí no programa do Baturo também é a parte da tarde, então vai ficar ligado, que a gente vai estar transmitindo pra vocês aí a cada gol que for fazendo, né? A gente vai estar também aí passando a vocês o risco. Muita gente aí tá no serviço, tá no som do carro, não consegue estar assistindo aí o jogo, acompanhando os jogos, a gente vai estar também transmitindo pra vocês aí a cada gol, a cada lance, né? Então, nosso muito obrigado a todos! Do coração de cada um e tchau!

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2: 1:05.
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0: Olá, olá, senhoras e senhores, meninos e meninas, chegando! Cheguei! Depois da ontem, né, que a gente assistiu, nossa, meu, o juiz marvado, mas tudo bem. Vamos que vamos, galera! Ótima tarde pra vocês, obrigado pelo carinho da audiência, estamos chegando a partir de agora. Show do Marcão entrando no ar a partir desse momento, já liberando o WhatsApp pra você participar comigo, pedir música, indicar pra quem quiser também, já tá valendo a sua participação a partir deste momento, tá bom? Vamos começar já a programação nesse exato momento agora. É que tava acompanhando, tava acertando ali. Agora eu consigo contar pra vocês tudo o que tá acontecendo ao vivo e a cores aqui. Então, antes contava também, né, pelo YouTube aqui. Mas agora a chefia mandou colocar um telão aqui pra nós colocar, pra nós poder ficar contando pra vocês tudo que tá acontecendo, movimentando. Aí sim, né? Agora ficou top aqui, ó. Só eu tô torcendo pra Noruega não passar, né? Não quero que a Noruega passe aí. Vamos ver se vai dar certo aí, ó. O nosso pedido aqui. Vamos ver se vai vir outro pra jogar com a seleção brasileira. Ô, menina, boa tarde. Deixa eu pegar aqui tua boa tarde. Ontem nós não estávamos no programa, estava assistindo o jogo também, né? Boa tarde. Bem-vindo aí ao nosso programa, menina.
1: Viva o Brasil.
0: Ah, mas tem que falar com mais animação, mais alegria. Olha lá, viva o Brasil, vai.
1: Viva o Brasil. Uhum. Boa tarde, Marcão e ouvintes.
0: Boa tarde, menina. Seja bem-vindo ao nosso programa, você também, tá bom? Começando a programação, às 13 horas 8 minutos, agora o som dela. Tem uma voz bonita essa menina, né? Carmen Silva. Oi.

você aqui na nossa programação. Olha a hora, gente. 13 horas com 15 minutos agora, 13:15. Excelente tarde para você que tá chegando agora, tá aí com o seu rádio ligado, ouvindo aí nossa programação. Bom demais ter vocês por aqui. Já já as primeiras participações vou colocar no ar pra galera participar comigo. Então daqui a pouquinho, né, as primeiras participações estarão indo pro ar aí também, tá bom? Deixa eu só mandar um alô, deixa eu pegar um que tá aqui meu recado, que eu acabei, tô procurando aqui meu alô, que tem que mandar um abraço lá pro pessoal do Supermercado Oeste, né, o Zezinho e toda a equipe lá do Supermercado Oeste, estão lá acompanhando aí a nossa programação. 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Ô, gente, 13:18, deixa eu mandar um boa tarde, abraço lá pro meu irmão Rob, ô Robinho, daí Rob, né? O Rob tá lá, o Robertson, a gente chama de Rob, né? O Rob, né? O Rob e também o seu Valmir, né? Sempre que podem, eles estão com o rádio ligado, né? Ouvindo aí a nossa programação, então um abraço pra vocês, estão lá na RV Sucatas, ali na Santa Regina, né? O que é? Tá ouvindo, Rob? Oi, aí, ó, Marco, tamo indo pra Guarapuava e escutando o programa, meu irmão Rob, abraço aí. Tamo junto, obrigado pelo carinho da audiência aí, Deus abençoe, né, a viagem de vocês aí. Vamos pro povo. Olha a hora, 13:19 agora, meu povo.

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11: Ô galera, será que eu tava vendo agora aqui no Cazé TV, será que vão afundar o barco Viking hoje? Será que o barco Viking vai afundar hoje? É o que o povo espera, né? 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Ligados e acompanhando também a nossa programação. Deixa eu mandar um abraço pro Norley, o pessoal também tá ouvindo a gente lá no Alto Posto Progresso, gente, já tá rolando show de prêmios Rede Progresso. 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Mais gente por aqui? Vamos trazer as participações que estão chegando aqui. Meu amigo Janelinha, abraço pra você, Janelinha. Deixa eu ver se é pra mim isso aqui. Chegou atrasado.
4: Fala, Samuquinha.
11: É, pro Samuquinha. Então já foi. Nem tá escutando mais agora. Ô Nadir, deixa eu ver aqui, Nadir. Deixa eu mandar um, deixa eu ver aqui. Aê, Nadir! Abraço, minha amiga. Obrigado pelo carinho. Tá melhor, né, Nadir? Melhorou? Hã? Abraço aí, viu, Nadir? Obrigado pelo carinho, confirmou que tava com o rádio ligado. Aí sim. Ô, galera, vamos de música. Vamos de som aqui na programação. Essa aqui, ó. Pega lá.

Ô galerinha, agora são 13h37, um abraço lá pro Marcão, boa tarde Marcão, manda um alô aqui pro Tigrão e Cândido de Abreu, estamos na sintonia por aqui, manda uma música pra nós, o Tiburcio da Estância. Tem Tiburcio da Estância aí? Tiburcio da Estância, procura um do Tiburcio, Tiburcio da Estância, vou mandar pra eles lá, pessoal de Cândido de Abreu. Eu tava recebendo agora há poucos instantes aqui na programação, a informação que em Cascavel, ó, vocês estão vendo o tempo quando tá aí de fora? O tempo tem sol, né? Tá claro, tá bonito. Tá melhorzinho o tempo, não tá? Então, em Cascavel, do jeito que tá aqui em Pitanga, solzinho e uma chuva de pedra, só pedra, gente. Agora há pouco, granizo, verdade? Agora há pouco, cerca de volta, por volta de uma hora e meia, em Cascavel, um solzão, né? Tinha dado uma chuva de pedra, parou e limpou o tempo. E depois voltou aí somente granizo. E com sol, gente. Acredite se quiser. Tá rolando, inclusive, agora nas redes sociais também, este vídeo aí, em Cascavel, por volta de uma hora e pouquinho. Agora são 13 horas com 38 minutos, 13h38. 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Daqui a pouquinho a Jaque vai estar conversando comigo aqui, né? Já que conversa comigo. 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Tem aí o Tiburcio da Estância? Vamos mandar um pra eles já lá, na Cândido de Abreu.

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6: Alô, agricultor, vamos falar daquela mata na beira do rio, da sangue, do açude. 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A lei é clara, ali não pode ter lavoura e também não pode ter gado. 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
3: Eu tô imaginando como que tá, né, o coração da Costa do Marfim, da Noruega agora essa hora. Quem que vai jogar contra o Brasil? Será agora nós? Como que tá, né, o coração do povo? Ah, vai jogar contra a seleção brasileira. Eles não queriam. Vamos ter que jogar. Mas eu sou mais Costa do Marfim agora, espero. Vai que ganha, daqui a pouquinho, viu? Faltando aí poucos minutos para começar o jogo. 10 minutinhos, né? 13:49, agora 13:49. Manda um abraço pro Claudemir e pra Regina, né? Claudemir faz gira, aparece no programa ainda, Claudemir. Abraço, meu amigo Claudemir. 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

0: Galvão, no calor dos teus braços, indicação do minha amiga Séries aqui na programação, 13 horas com 54 minutos, agora 13h54.
1: Boa tarde, Marcão.
0: Ô, Marcão.
1: Passando pra confirmar a audiência de hoje aí. Faca pra nós, filha, Rick Renner aí.
0: Vamos mandar.
1: Especialmente pra minha filha Amanda, que tá completando hoje 14 anos. Fala aí pra nós aí. Desejamos muitas felicidades pra ela aí. Papai Marcos e a mamãe Suzy e o irmão Eduardo, passando para desejar feliz aniversário para ela. Valeu, Marcão.
0: Valeu,
1: obrigadão,
0: amigo. Aí. Abraço, parabéns para tua filha, felicidades, que Deus possa abençoar ela com muita saúde aí, tá bom, meu irmão? Aquele abraço para você, viu, Marcos? Você, a Suzy, a família toda aí, tá? Deus abençoe vocês, tamo junto sempre. Daqui a pouquinho vou conversar com a Jaque, já daqui a pouquinho na programação, trazendo algumas ofertas, dicas de economia direto do Lojão Vale a Pena, que é lugar para se comprar barato sempre. 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

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Adriel, um abraço pra vocês aí, obrigado pelo carinho. Ah, quem tá ligado comigo também, deixa eu mandar mais um alô aqui. 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Obrigado pelo carinho da audiência também, confirmando que tá com a gente aí. Bom pro povo!

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2: E 00 ainda Costa do Marfim, viu, gente? Noruega. vamos dar um comentário, vamos acompanhando 0x0. Hã? Não, Costa Marfim. Não, eu não quero Noruega. O Rod, o cara fez um cruzamento, o cara nem precisa pular. O cara não ficou de pezão, bicho, a altura do caboclo. Hã? Eles são grandes, eu falo pra você, dá medo. Não, melhor no, o pessoal da Costa Marfim, né? É melhor. 2:07, 2:07. 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A minha amiga Rosângela falou assim, Marcão, manda aí pra mim a música Lembrança Boa. Ô, Rosângela, será que é aquela com o Pedro e Benício? Será que é? Eu vou mandar essa aqui, ó, Pedro Benício, porque tem o Traia Vé, que gravou também, né? Lembrança Boa, gravou. Tem vários outros cantores, mas eu acredito que seja com o Pedro Benício, né, Rosângela? Vou mandar agora.

0: Bom demais! Obrigado.
1: De nada, caboclo. 12h11. Ô, gente, ó, tem um convite especial aí pro jantar cultural lá da Escola Carlota. Inclusive, quero pedir desculpa, eu não sei quem foi que enviou pra mim hoje pela manhã no jornal e não deu tempo de eu falar. A Tânia me trouxe agora aqui o recadinho. Então, haverá um jantar cultural da Escola Carlota, né? Um convite especial pra você lá, né, acompanhar o jantar cultural. Ah, vai ser dia 4 de julho, vai ser sábado agora, lá no Salão da Igreja da Borboleta Berardi. As apresentações vão começar às 19 horas. Depois terá um delicioso jantar com carne de porco e frango, arroz, feijão, mandioca, pão e saladas. Também terá música ao vivo, Vilmar, Denilson e Marquinhos, tá? Crianças até 10 anos não pagam. Os cartões do jantar cultural custam R$ 25,00. Já pode reservar o seu com o pessoal aí da Escola Municipal Carlota, tá? Então, um abraço a todos os envolvidos lá, os professores, direção da escola lá da Carlota, das professoras da escola da Carlota, né? Escola Municipal do Campo, né? Carlota, lá é a Carlota Portugal Berardi, né? Se não me falha a memória, só me corrija. É isso mesmo. É da escola Carlota Portugal Berardi, né? Escola Municipal lá do Campo. Então, o pessoal tá realizando esse evento, jantar cultural, e todo mundo tá convidado para participar aí, tá bom? Agora 2h12, 2h12. Ah, tô pedindo mais música no programa, deixa eu ver se tem aqui. Se tem aí, se pedir aí, isso, deixa campeado. Ô Marcão, boa tarde, manda para nós aí uma música com Rogério e Regiane, para nós ouvir aqui, uma música boa deles. Ô Rosenilda, abraço, boa tarde, tá lá confirmando a audiência, previsão do tempo, Rosenilda? É tempestade pro Paraná, para nós aí, tá? Existe, né, uma previsão de tempestade para nós aí no período da tarde aí no estado do Paraná, tá bom? Ô Patrícia, abraço também lá, tá lá ouvindo a programação, valeu Patrícia. Deixa eu ver quem mais tá ligada comigo aqui, ligada. Ah, Jaque, daqui a pouquinho? Então daqui a pouquinho a Jaque vai conversar comigo, trazendo aqui na programação as informações direto lá do Lojão Vale a Pena.

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2: 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Ô Marcão, boa tarde, toca aí Dark Country, meu pai me ensinou. Ô Suzana Stasiak, abraço amiga, boa tarde, vou campear aqui e já mando pra vocês aí, deixa comigo.
3: Boa tarde, Marcão.
2: Boa tarde, Marcão. Oi, Yolanda.
3: Uma música, o menino da canoa, somente pra mim curtir, por ser da rádio. Se tiver sorteio, coloca eu. Até mais.
2: Até mais, minha amiga. Obrigado pelo carinho da audiência. A menina da canoa? Menina, então procura. Menino, né? Agora não sei se é menino. É menino, né? Menino da canoa. Então o pessoal tá procurando aqui. Daqui a pouquinho manda pra vocês aí, tá bom, minha amiga? Já vou campear aqui. Já chego pra você aí. Fica atento aí. Fica ligado no programa.

0: Maria, 2:31, 2:31. Deixa eu pegar a participação do Junelinho, aumenta lá.
1: Cadê? Eu que tô, falador. Eu que tô, eu junto com o Luizinho, operador, Luizinho do amor, viu? Tamo aí, juntamente da Tiazada, os pitilouco.
0: Valeu, Piazada, abraço, obrigado pelo carinho da audiência aí. 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Tem mais gente para falar ali? Coloca a participação, aumenta lá o áudio para mim.
2: Tarde, Marcão, tô aqui uma das irmãs Freitas pra me escutar. Eu acho que aquela me leva, meu amor, me leva. E a Ana do Cantu e tudo de bom.
0: Valeu, Ana, abraço e amiga, boa tarde. 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Dá tempo de mais uma participação aí? Aumenta lá o áudio, vai lá.
3: Tá, Marcão, aqui eu tô em Blumenau, Santa Catarina, Luiz Alves. Falta uma música pra nós escutar aqui do Chitãozinho Chororó, e que não adianta viver na cidade.
0: Opa!
3: E bom fim de tarde pra vocês aí, Pitanga. E tô aqui curtindo a amarelinha aqui em Blumenau.
0: Valeu, meu amigo. Um abraço, viu, Antônio? Tamo junto aí. Obrigado pelo carinho. Vou campear a tua moda. Já já eu mando pra você aí, tá bom? Pega lá pra mim o recado lá que tava vindo. Eu tava vendo agora, veio previsão de tempestade, gente, no meu celular já. É! Há poucos instantes chegou aqui a previsão, colocou o pessoal aqui da meteorologia, mandou previsão pra dentro de. No prazo de 3 horas existe a possibilidade de tempestade pra nós aqui. É o que, segundo a meteorologia, mandou agora aqui a notificação ali. Gente, tem aqui a. 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Tá? Então, o rapaz aí que tá fazendo serviço, você precisa também de serviço, tá dado o recado. Ou vou pra onde, Enda? Ó, de música? Vamos lá, me leva lá que pediram. Essa aí, ó.

agora, gente. 2:37, 2:37. Estamos no 0-0 por aqui, né? 35 minutos ainda do primeiro tempo e 0-0 aí. Um dos dois será o que vai jogar com o Brasil na próxima aí, no domingo. Mas tá igual. Eu achei que a Noruega era grandes coisas, sim, mas não é tanto, né? Não, o Brasil passa com tranquilidade pelos dois aí. Qualquer um dos dois fica

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0: Já pra fechar a programação, deixa eu fazer a participação da Jaque agora aqui no programa. Tá por ali? Ô Marcão, salve Marcão, manda um abraço especial pro meu filho Tairã. Fala que amo muito ele. Toca aí, filho da fé, abraço pra ele aí. Alô Tairã, abraço aí, meu amigo Claudivan também, abraço pra vocês, obrigado pelo carinho aí, tamo junto, viu, piazada? Então lá na Pelê, Negão também tava tomando um café, Negão, parece na foto? Estávamos todos, tá trabalhando. Legal, um abraço pessoal do Carangas aí, obrigado pelo carinho da audiência. Olha, nesse momento tá dando Noruega e Brasil lá, no domingão, hein? No domingo, né? 1-0 pra Noruega já, meu povo. Oh, deixa eu mandar um abraço também pro meu amigo Rodrigo Maia, Marcão, manda um som pra mim no Alan Jackson. Vai, Brasil! Vamos que vamos, amigo Rodrigo Maier. Abraço, boa tarde pra você e tamo junto.
1: Boa tarde, Marcão.
0: Tarde.
1: Nossa, Teles por cá. Tamo escutando o teu programa e assistindo o jogo aí do adversário do Brasil aí.
0: Bacana, irmão.
1: Acho que vai dar certo o que você tava pensando de hoje cedo, que Costa Marfim tá bem melhor do que a Noruega. De repente vão jogar com o Brasil aí no Costa Marfim.
0: Não sei não, eu acredito ainda.
1: Só que a música aí do Netinho aí, o Mila, se for possível.
0: Nossa, essa é legal. Marcão, lembrar
1: tudo
0: aí.
1: Tudo que é de bom.
0: Valeu, meu amigo Nelson, tamo junto aí. Eu ainda aposto nessa, né? Tá 1-0 Noruega, mas eu queria que fosse Costa Marfim, não é? Vamos aguardar, né? Ô, Jaque, boa tarde!
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0: Valeu, valeu, Jaque. 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

Mital ali, Marquinho, né? O pessoal passando aí, tá passando a informação pra gente aqui. 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Vamos embora? Fechando aqui a programação, na sequência o Bronze chega por aqui para acomodar a programação, né? E nós estaremos. O que, que o Alan tá mandando? O Alan, tá para mim? Abraço, meu amigo, o Alan Barba Branca, tamo junto, tá lá na estética do Alan. Tá lá ouvindo aí a programação. Obrigado, amigo. Obrigado pelo carinho da audiência. Junto e misturado aí, tá bom? Ah, top demais. Na sequência, o Bronze vem chegando por aqui já, então, para comandar a programação. E amanhã estaremos de volta já a partir das 8 horas da manhã no programa. Inclusive, falando, já trazendo todas as informações. O Bronze também vai estar trazendo o decorrer do programa dele, contando aí a respeito quem vai enfrentar o Brasil aí, né? Aí sim. Ótima tarde pra você, meu amigo Alan. Tamo junto, Deus abençoe também. Tchau, tchau, gente. Fui, valeu!

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4: Confira agora a hora certa. 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
7: Eu não sei vocês, mas começou o jogo, ontem eu vi o goleiro japonês preto, fiquei pensando naquela piada. Aí é foda, cara. Não sei vocês, mas a gente é muito burro torcendo, né? Não se fala em outra coisa, é obviamente a Copa do Mundo, o maior torneio de futebol do mundo, de 4 em 4 anos, a maior Copa de todas. O Brasil enfrentou o Japão. Ontem o goleiro, o japonês preto. E aquela piada com a boca na missa. Aí é foda, aí é foda. E de repente o padre veio, Rezendinho, colocou a mão assim no ombro dele e falou assim: fale, meu filho, o que que te afringe? Disse, ah, negócio é o seguinte, seu padre, eu loiro, minha mulher é loira, meu pia me nasce preto. Aí é foda, eu. Vocês também têm companheira que ajuda, que é companheira na hora de assistir um jogo com vocês também? Botou, não, vou assistir o jogo. Não deu 5 minutos, a mulher tava arrancando, parecia um trator do meu lado, rapaz. Agora não tinha como os japoneses ganhar de nós, né? Quem que lembra aí do nome dos jogadores? E a gente é muito quinta série, de repente eu com a boca da Globo narrando. Hã? Sugazara. Sugavara. Piroquinho. Piroquinho pra meter aço. Tanaka. Sugavara. Sugavara. Agora, eu soltei de manhã, mas eu achei muito legal, porque na verdade, eu acho que eu fui pouco, um dos poucos, eu e o Romerito, um dos poucos brasileiros que assistiu o jogo do Japão e Brasil, a segunda parte, tranquilamente, porque nós, né, Romerito, nós já sabia o que ia acontecer naquele jogo. Nós recebemos uma mensagem do Japão ontem na hora do intervalo do jogo.
8: Acabei de conversar com um japonês, pesada, lá já é terça-feira no Japão. O Brasil passou, pode ficar sossegado.
7: Vocês todos nervosos. Ai, será que vamos passar o Japão? Será que vamos passar o Japão? E nós tínhamos recebido esse áudio aqui, atenção.
8: Acabei de conversar com um japonês, pesada. Lá já é terça-feira no Japão. O Brasil passou, pode ficar sossegado.
7: Vamos lá, meu povo! Olha, nesse momento está jogando pela Copa do Mundo Costa do Marfim e Noruega, e a Noruega já vai vencendo o Brasil. Ah, não, vai vencendo, meu Deus, vai, meu Deus, cala a boca, Bronze! Vai vencendo a Costa do Marfim. Inclusive, diz que tem uma estatística e diz que nós nunca vencemos a Noruega. A Noruega daquele, do Haaland, né? Aquele loirão, comedor de queijo, figura, né? Que se assustou com a própria imagem no espelho, obviamente que ele tava brincando, né? Mas as estatísticas não é nada boa se nós, se a Noruega continuar mantendo esse resultado, vencendo a Costa de Marfim. 1-0 nesse momento, estamos já no segundo tempo. O Brasil joga no domingo, às 5 da tarde, parece que acabou as folgas pra nós agora, né? Mas tá bom, né, Viazada? Tivemos uma forguinha ontem! E daí, como é que vocês estão? São tudo animado! Ó, teve, você acredita nesse negócio de previsões? Porque teve uma mulher, uma passageira do tempo, eu tava vendo agora aqui, e essa passageira do tempo, ela disse que a final da Copa do Mundo, não dá pra se basear naquele norueguês, né? Aquele matemático lá que ele falou que nós ia ser eliminado pelo Japão, daí o Neymar foi lá e falou, daí, cara, eu vou dar um parabéns pela vitória, mas a Holanda espera por vocês, a Holanda perdeu ontem à noite. Não acertou nenhuma. E eu tava assistindo agora, antes de vir pra rádio, o Gato Vidente, piá. Falei assim, meu Deus, meu Deus, meu Deus, esse Gato Vidente é terrível. E o gato foi no Japão. Ah, gato mais burro. Agora tem o seguinte, tem essa passageira do tempo. Essa passageira do tempo tá dizendo o seguinte, que o Brasil vai pra final da Copa do Mundo. Olha que previsão dessa passageira do tempo.
9: Ela já achou.
7: Daqui a pouquinho eu vou trazer com detalhes essa informação, mas vamos resumir pra você o seguinte. Brasil vai pra final da Copa do Mundo, vai pegar a França na final da Copa do Mundo e vai vencer a França, segundo a passageira do tempo, por 3-2. Essa é a leitura. A passageira do tempo. Será verdade esse bilhete, meninos? Programa do Bronze. Tá começando. O bom daquelas leituras é aquele Carlinho Vidente, né? Aquele lá não acerta nada, né, cara? Ah, o Carlinho Vidente falou isso, é o contrário. Olha, hoje à tarde uma forte chuva de granizo atinge a cidade de Cascavel. 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

0: Inclusive, eu quero mandar um abraço pro meu amigo Rodrigo Seguro. Alô, Rodrigo, um abraço. Como é que você tá aí, Rodrigo? 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O quem que tirou o Casemiro ontem? Na hora da cagada. É. Você vê que esse velho. Eu tô botando fé nesse velho, nesse Ancelotti. É. Eu tô. Esse velho é bom. Rapaz. Ele ganhou as Champions da sorte, certo? Também tem que ter, né? Mas esse velho é baseado. Inclusive, tanto é que eu tava vendo uma entrevista agora há pouco. Que foi uma tática dele colocar o Neymar pra aquecer. E depois que o técnico japonês viu que o Neymar ia entrar, ele já mudou a tática do jogo dele e já substituiu dois. Só que o detalhe era só uma tática, ele não ia colocar o Neymar. O Ancelotti, sabe que tô botando fé nessa véia aí, rapaz. Essa véia vai trazer a Copa pra nós aí, ó. Não é fraco, velho. 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E o delay de um minuto que eu tava assistindo lá em casa, de repente lá e o pessoal grita do lado de casa. O que será que é? Já saiu o gol lá? Que lá na verdade é o seguinte, e o grito do Carlos Stoski, do Ivaldir aí, eu falei assim, o que será, né? E nós assistindo de repente, 20 segundos depois, gol! Gol! Empatou o jogo. Noruega e Costa do Marfim empatou agora. A Costa do Marfim, nós estamos torcendo para a Costa do Marfim, que segundo os especialistas em futebol, isso que é mais fácil o caminho. Com a Costa do Marfim. O Urso disse que tava um delay um pouquinho maior, disse que tava um minuto. Disse que eles gritaram quatro gols ontem, só que não era, disse que às vezes era outra coisa que o pessoal tava se divertindo. E eles achavam que era gol. Um minuto já é demais, né, Urso? Abraço, Urso! Vai lá, rapaziada! 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Quem tá no açougue lá, nosso amigo Tonhão. Abração pra todo mundo aí, obrigado pela companhia. 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Olha o delay, ó. Agora saiu o gol, pesada. Teve um rapaz que viralizou, né? Que ele recebeu a notificação do gol, que ele segurou por 15 segundos o grito do gol. Agora vai. Empatou o jogo, pesada. Vai lá. Programa do Botudo. Um abraço lá pro nosso amigo Pedro Azul. O domador tá ligado também. Ó, quem chegou aqui, cadê os bronzetes? 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E a nossa comentarista, Júlia. A Júlia deu um espetáculo hoje de manhã aqui no comentário de Júlia, a repórter da Copa. Ô, Júlia, fale da Copa, Júlia.
1: Vamos lá.
0: A Júlia trouxe informações preciosas da Copa hoje. Vamos lá, boa tarde para todo mundo. Com muitos detalhes. Quem está ouvindo o Botura aqui nessa tarde? Vamos lá, Luiz Henrique. Boa tarde, Luiz Henrique. Já mandou um videozinho pro Botura. Vai lá pros stories, tá aqui, ó.
2: Trânsito, bronze.
0: Ó, o trânsito aí, atenção.
2: Parado.
0: Ó, trânsito parado.
2: 466.
0: Olha aí, ó, trânsito parado. Ouvindo o Botura, você que tá na barreira aí, ó. O Luiz Henrique tá na barreira, você que tá na barreira ouvindo o Botura, um abraço. Tem mais gente aí, ó.

0: Mari, pra Dulce, o Nelson. Vamos lá, rapaz, Zezão da Zabeta aqui também. Alô, Zezão, boa tarde.
1: Eu tô aqui delizado. Pois é, rapaz, eu conversei também lá com o rapaz lá do Japão ali. É. Que não foi muito bom o jogo com o Brasil, não. Eu tinha que pedir até aquela música assim, viajando.
0: Alô, Tonha, alô, Terezinha. Boa tarde pra vocês aí, ó.
2: Boa tarde, boa tudo. Roda a música aí. Sobre as margens de uma estrada, uma sem pressão existia. Daí o Sebastião aqui no Parque São Basílio aqui, na construção aqui, demolimos tudo uma parede aqui.
0: Olha aí, estão trabalhando lá.
2: Se tá errado, nós desmanchamos e fazemos de horta.
0: Que beleza.
2: Chega de chacha em obra, beleza?
0: É, beleza.
2: Alô, continuo por cá, Parque São Basílio, beleza?
0: Alô, continuo no Parque São Basílio, um abraço de bom. 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Quem mais tá aqui? A Isabel, lá de Agudos. Tudo igual. Um pra Noruega. Um

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0: chame que de
1: volta. Alô, galera do grupo Amigos do Boturo, um abraço pra todo mundo, pessoal do WhatsApp, que estão confirmando a audiência, um abraço pra Maria, pra Dulce, pra Josiane, um abraço pro Meurer, todo mundo ligado, curtindo o delegado, um teste de preso pra vocês, 3:48 e a Noruega faz o seu segundo gol. Pô... Gol da Noruega, eu acho que vai dar Noruega e Brasil. Vai lá, piazada, porque nesse momento tá na hora das promoções da Vera Calçados aqui no programa do Batudo com Kelly e a nossa amiga Thaís. Tudo bem, Kelly? Boa tarde!
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2: 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Amanhã a Kelly volta com a Thaís das promoções da Vera aqui no programa do Botudo. Vamos lá, galera que tá ouvindo o Botudo, nossa amiga Dulce tá na sintonia. O Flávio já mandou videozinho aqui pro Botudo também. Alô, Flávio, como é que tá, galera? Cadê a galera que tá ouvindo o Botudo? Se pode programar, tua moto também.
3: Fala, Botudo, velho.
2: Opa, boa tarde,
3: bom. Estamos aí na pedreira aqui na Delay Mineradora, fazendo uma vala aqui. Tá com uma bem boa pra nós aí do Christy House. Um abraço.
2: Galera da Delay, um abraço pra vocês aí. O Flávio tá lá, mandou um videozinho pro Botu. Tem mais gente pra falar com o delegado aqui, ó. Tem de preto,
4: mano. Ô, Bronze. Opa, Matheus.
2: Como é que você tá?
4: Fala
2: aí, Matheus.
4: Só pega uma pra nós do Miro Osmar. Se não tocou, se tocou, não vamos, tem problema.
2: Vamos tocar pra você aqui,
4: positivo.
2: Ó. Deixa com nós. Aqui é você
4: que manda. Tá escutando o Bronze. Tá sintonizado.
2: Aí positivo. Sim. Alô, pessoal do Marcos Churrascaria. Um abração pra vocês. Alô, Matheus. Todo o pessoal do Marcão. Obrigado pela audiência. Tudo de bom. A Maria Miranda tá ouvindo o Botudo também. Alô, Maria Miranda, como é que você tá, minha amiga? Obrigado pela companhia. Final de jogo. 7 minutos de acréscimo. Noruega na frente. Costa do Marfim 1, Noruega 2, aqui no programa do Botudo. Boa tarde, Bruno. Estou aqui assistindo o jogo e ouvindo a Cine 2. Toca a música Rancho do Pera Serra, meu amigo Nerso. Vamos lá, piazada. Alô, Nerso, como é que você tá, meu amigo Nerson Teles, toda a rapaziada. E você pode mandar seu alô aqui também na nossa programação, mandar sua música, mandar seu abraço, falar pro Botudo, onde que você tá ouvindo, cadê a galera da barreira? Tem gente na barreira nesse momento escutando. Um abraço para todo o pessoal que tá na barreira com o rádio ligado, ouvindo a 102 FM, promoções lá da Ortobon daqui a pouquinho com a Camila. Esse polacão da Noruega, ele se acha muito bonito, caipora, né? Mas não é bonito, né? Aí você acha muito bonito, né? Ele fica encarando as câmeras, caipora, né?

0: eu não gosto de você barbudo. Fui dar uma baixada na barba, caiu o penta da maquininha, rapaz, me atorou tudo a barba. Agora eu fiquei bem carudo. Eu não gosto de rapar toda a barba. Porque barba foi praga da mulher, com certeza. E você quer fazer? Inclusive, eu notei que os carros estão com as bandeirinhas. Eu notei que depois do jogo de ontem, o brasileiro, ele cresceu um pouco mais a expectativa sobre o Brasil na Copa do Mundo. E agora vamos pegar, domingo, 5 da tarde, a Noruega, que acabou de vencer o time da Costa do Marfim. O jogo que tá todo mundo querendo que dê uma zebra é o jogo da Argentina com o Cabo Verde do Vozinha, esse jogador, né, que os brasileiros, né, fizeram crescer nas redes sociais, né, de 55 mil seguidores, era o jogador com o menor número de seguidores da Copa do Mundo, foi para mais de 10 milhões de seguidores, né, uma campanha da Cazé TV. E hoje o jogo do Messi com o Vozinha, todo mundo não, tem gente que torce pra Argentina, mas algumas pessoas estão torcendo que deu uma zebra aí, igual deu ontem Paraguai e Alemanha, e que deu o time do Vozinha aí, quem sabe, né? 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Um abraço, Campo Forte, obrigado pela parceria, obrigado pela audiência, todo mundo ligado. 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Quem está ouvindo o Botudo aí nessa tarde? O Hélio Braik é o guru de Pitanga. A Dulce quer saber a previsão do tempo com a Giselda. Olha, falando em previsão do tempo agora na cidade de Marquinho, ó, pedra de gelo do tamanho de um ovo. Informações e imagens nas redes sociais do Bronze Botudo. Procure aí pra você ver, rapaz. Pedras do tamanho de um ovo. Ali na cidade de Marquinho, Paraná, agora à tarde. Tem as imagens lá no Bronze Notícias. Ela quer saber se vai chover com a Giselda.
1: Oi, tudo bem, Lucinéia? Quanto tempo? Olha, a previsão do tempo diz que hoje teremos aí pancadas isoladas de chuva, 10 milímetros pra hoje, tá, Lucinéia? Cadê a professora Lourdes?
0: Vamos lá pra 16, ligado com o Tino Botudo. Bom dia! Boa tarde, boa noite! Disfarce que é bom, gordo! Jantar cultural da Escola Carlota, todo mundo convidado dia 4, agora de julho, sábado, lá no Salão da Igreja, Borboleta Berardi. A apresentação começa às 19 horas. Depois terá um delicioso jantar com carne de porco, frango, arroz, feijão, mandioca, pão e saladas. E também terá música ao vivo com Vilmar, Denilson e Marquinhos. Os cartões do jantar custam R$25. Crianças até 10 anos não pagam. Reserve já o seu jantar cultural. Todo mundo convidado lá da Escola Carlota. Alô, pessoal da Escola Carlota, um abração pra vocês, obrigado pela audiência, estão lá ouvindo o Botudo, tudo de bom pra vocês. Quem mais tá ligado ouvindo o Botudo nessa tarde, vem a Baguá.
2: Ô, meu amigo Bronze, Nardão Taquaro Super Capa, vamos aqui no Nego aqui, Bar do Nego e da Vanessa, tomando uma bardada aqui, curtindo o seu programa, roda pra nós aí, Fazenda da Viúva, eu ofereço pra essa peãozada que tá por cá. Tamo junto, nego, velho.
0: Alô, Nardão, alô, Nardão, alô, Vanessa, alô, nego. Pessoal do Bar do Nego lá, o Bar do Gojeiro do Nardão. Daqui a pouquinho tem Fazenda da Viúva pra vocês aí, ó. Já já estão lá carneando. Já estão carneando, corredor ligado, ouvindo o Botudo. Um abraço pra todo mundo aí, ó. Valdineia Martins também. Ô, professora Lourdes.
3: Boa tarde, Bronze. Estamos andando na rua aqui com a minha motorista e curtindo teu programa.
0: Aí sim.
3: O programa do Dr. Bronze, o melhor programa. A professora Lourdes tá aqui.
0: Ah.
3: Graças a Deus. Toca uma música bem bonita pra nós, Bronze, pra escutar.
0: Vou tocar.
3: Estamos resolvendo os negócios na rua escutando teu programa.
0: É.
3: Um abraço, meu amigo.
0: Abraço, tudo bom. Tudo bom.
3: Boa tarde. Boa tarde pra Gisele também, que falou de mim.
1: Oi, professora Luiz, boa tarde.
0: Ô, Luiz Carlos de Santa Maria do Oeste também.
4: Ela faz fome beber.
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6: 4:19.
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1: Alô, meu amigo Fernando Fester, como é que você tá, meu amigo? Um abraço pra você, tá lá ligado, curtindo o Botudo, ele que é do grupo Amigos do Botudo no WhatsApp. Vai, um abração pra você, obrigado pela companhia. E toda a galera do grupo que tá acompanhando o delegado aí. Alô, meu amigo Fernando Fester, um abraço pra todo mundo aí, tamo junto. 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
1: 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Alô, Naldinho. Como é que você tá, Naldinho? Ele tá arrumando as máquinas, ele tá ligado com o Botudo. A Ana Castro tá ouvindo o Botudo lá em Campina dos Freitas. Daqui a pouquinho vai ter Cabo Verde e Argentina. Programa do Bronze aqui na 102 FM. Você quer programar qual você quer ouvir aqui no programa do delegado hoje nessa tarde gostosa de terça-feira? O Alan tá ligado? Lá em Xerener, fala comigo, Alan Ré, como é que tá?
3: Boa tarde, meu jovem, estamos aqui ouvindo, aqui na Xereda.
1: Olha aí, Xereda,
3: irmão. Deu chuva, agora não, mas choveu de manhã inteira choveu.
1: Olha aí, ó.
3: O tempo velho tá fechado, logo vem água de novo.
1: Olha a previsão de 10 pra hoje, amanhã não chove, mas aqui também tem chovido bastante, viu, Alan? Todo o sul do Brasil, né? Inclusive, Rio Grande do Sul, alguns lugares, né? Teve enchente, ruas alagadas. Aqui no Paraná, perto da gente, hoje na cidade de Marquinho, choveu chuva de granizo, pedras do tamanho de um ovo, gente. Uma

0: 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João Gonçalves Padilha, Alan Taragasso, ligado com o Dino Montura. Falei que ia ter o Argentina agora às 5 da tarde, mas o jogo da Argentina, o Pedro Azul tá me dizendo aqui que vai ser na sexta-feira, tá, pessoal? Hoje ainda teremos às 18 horas, França e Suécia. A Costa do Marfim perdeu hoje para a Noruega. Noruega será o nosso adversário. Inclusive, contra a Noruega, o nosso retrospecto brasileiro não é nada satisfatório. Para você ter uma ideia, jogamos com a Noruega e o retrospecto da seleção brasileira contra a Noruega na história. 0 vitórias. Animado. 0 vitórias, 2 empates e 2 derrotas. Então, portanto, nós não vencemos a Noruega até agora e jogamos com a Noruega no domingo. Informações da Copa, as 10 maiores lives da história do YouTube. Agora na Copa, Brasil e Japão, com 21 milhões de pessoas assistindo ao mesmo tempo. Depois, em segundo, Escócia e Brasil, 18 milhões e 400 mil pessoas assistindo simultaneamente. Em terceiro, Brasil e Haiti, com 16,200 milhões de pessoas assistindo simultaneamente pela Cazé TV. As 3 maiores lives do YouTube da história. Agora na Copa do Mundo. 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
0: Bruno, você tava acompanhando agora uma entrevista, né? Bastidores da Copa com Aninha Lima, e eu vou te

0: nome daquele polacão da Noruega, Haaland, que a gente fala. Diz que o nome dele correto se pronuncia Anrola. É isso mesmo. Aí o Ronaldo até falou, não, então vamos chamar ele pelo nome correto, Anrola. E tem mais alguns nomes diferenciados, mas como o Doku, o Anrola, né, que eu acabei de falar, o Doku, o Kulizo, o Bilal Alcanus, o Xerel Floranus, o Alimamá e o Thomas Rolls. Esses são alguns nomes diferenciados da Copa 2026. Você conhece algum desses, Bronze?
1: O Kulizo, é verdade? Qual seleção que defende o Kulizo? Kulizo! O Batuda, aquela brincadeira lá do carne bunda. A partir das 5 faz pra nós, Batuda. 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Ô, Batuda. Esse Kulizo aí. Qual é o time que ele joga, hein, Batuda? Traga essa informação pra nós aí, por gentileza. Ó, daqui a pouquinho tem o Tarô da Batuda, que foi um sucesso na sexta-feira, quando a gente trouxe aqui o Tarô da Batuda. Só que a gente vai trazer através dos signos. Tem aqui algumas previsões. Tem algumas previsões do Tarô da Batuda que foram pedidas no particular. Por exemplo, ó, eu quero aqui que a Batuda traga, por exemplo, Pedra Azul, você escutou a previsão tua, né? Na sexta-feira. Porque tem algumas pessoas que pediram assim, uma leitura da taróloga mais específica, né? Tem um pequeno custo. Senão, a gente pode fazer uma leitura, né? Que se você, ou você pode aceitar, ou você joga pro universo, tá bom? Então, nesse momento, a gente vai, mas não é depois das 5? Não, não é agora. É, mas daqui a pouco, então, daqui a pouco tem a taróloga, não é agora. Não é agora, gente. É mais daqui a pouco. Ó, uma leitura para Sirineu Ratic e uma leitura para Nelson Teles. E uma leitura para Domador Meurer. Uma leitura específica, eles falaram assim, passa o Pix que eu quero fazer o Pix aí, porque daí é uma leitura para geral, né? Ou você aceita, ou se não valer para você, você joga pro universo. E ainda hoje, se der tempo, nós como trabalhas, minha mulher, Botuda do Campo, trazendo dicas, esclarecendo dúvidas da galera do campo, do agro, desse programa aqui. Esse é o programa do Bronze, 26 anos no ar, sempre na frente. 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Uma leitura, por gentileza, senhora taróloga. Ô, senhora taróloga, por gentileza, uma leitura para Nardão do 15 e uma leitura, vai anotando aí, taróloga, uma leitura para Janela e uma leitura para Luana do Mercado do Marcão. Olha, quando você vai cobrar, taróloga, para leitura aí pessoal, daí no caso, né?
2: Uma briga com
1: mais específica, né?
2: Coisa de quê?
1: Porque daí tem que cobrar, né, taróloga?
3: O valorzinho. O valorzinho vai ficar R$1.000, tá bom? Vou passar o Pix.
1: Vão ficar ricos assim, Batuda. É milão. Ó, atenção, quem quiser a leitura aí particular, de quanto que é um valor simbólico aqui, para que vão cobrar dos nossos ouvintes. Quanto que é, Batuda?
3: O valorzinho. O valorzinho vai ficar R$1.000, tá bom? Vou passar o Pix.
1: Olha, atenção, então quem quiser, eu quero uma leitura particular, Batuda. Então manda o Pix aí. 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

0: amigo Barba, como é que tá aí, Barba? E o Barba tá lá ligado, ele gosta, Eduardo Costa, Eduardo Costa, pra ti, Barba, obrigado pela companhia, programa do Botudo. E o nosso amigo Barba, na audiência, lidando com os carros e curtindo o delegado nessa tarde, velha bagual. Olha aí que beleza, hein? Cheguei agora, fui fazer exames e... até que enfim chegou a minha nova identidade, Bronze. Olha que beleza, hein? A dona Neuza tá lá com o rádio ligado, ouvindo o Botudo. Fala, meu amigo Barba, como é que você tá aí? Um abração pra você, tamo junto. A piazada ligada nessa tarde, programa do Bronze.
1: Será que os paraguaios, eles sabem que nós torcemos pro Paraguai ontem por causa dos 7-1 da Alemanha? Porque isso daí acho que a gente nunca vai esquecer, né?
0: Alô, Talagaça, alô, Salache! Fala, Bronze, obrigado pela camisa do Brasil que eu ganhei ontem. Dei de presente pra neta. Ela ficou muito contente. Olha que legal. O Salache já veio buscar e a neta tá faceira.
2: Não dá pra competir.
0: Que beleza, hein? Obrigado vocês que ouvem o Botudo. Vocês sempre vão ganhar presentes aqui no nosso programa.
3: Obrigada pela camiseta, vovô.
0: Olha que legal, e a neta ficou feliz. Se a neta tá feliz, tá todo mundo feliz. Alô, Luana, alô, Mercado Marcão, alô, Rosana, ouvindo o Botudo também. Obrigado pela companhia, ótima tarde. Olha, inclusive, vamos lá então, piazada, oferecimento da Sala Uniformes, você pode fazer, atenção, hein, pode fazer aí a bandeira do tamanho que você quiser, em clima de Copa do Mundo, Sala Uniformes, você pode fazer também a sua camiseta personalizada com Sassá Uniformes, anote o telefone, já manda um boa tarde, fala Sassá. 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Indique aí um amigo que não toma banho, que você sabe, mande o nome dele aqui, que daqui a pouco tem, pra quem não tome banho, o famoso, como que é o homem lá da lenda, como que é o nome dele? O terrível, agora me esqueci qual que é o nome dele, deixa eu ver se eu acho aqui. Ó, pra você que não toma banho, já vai mandando o nome da pessoa que não toma banho, que atenção, hein? Pra você que não toma banho nesse inverno.
4: Lenda do Lambitoba. Você não toma banho?
0: Já você vai conhecer a lenda. A lenda do Lambitoba. Pra quem não toma banho, no programa do Bronze, já, na 102 FM nessa tarde. Você que tá indo buscar o filho na escola agora. 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Ô Botuda! Ah, não é Botuda, é a mulher do tarô. A Botuda do tarô. É Botuda, no caso. É. Botuda do tarô. É uma mensagem aqui particular agora. Faça uma mensagem particular, Botuda do tarô, assim que você voltar do café. Eu sei que você tá tomando café agora. Botuda do tarô, quero que você faça uma mensagem que a pessoa já pagou milão aqui. Meu amigo encarregado e meu amigo sete. Eles querem uma leitura particular agora. O encarregado, ele é motorista de caminhão, Botuda. Ele, eu só vou te passar aqui pra você abrir as cartas pra ele aí. Vamos no momento agora, você que tá indo pra casa, nesse momento temos aqui a Botuda do tarô. Vamos abrir as cartas para o Pedra Azul. É uma leitura agora particular, mas daqui a pouco a gente vai fazer leitura geral através dos signos, tá? Você vai poder falar, eu sou o signo tal, daí a gente vai esperar as pessoas dos signos e a gente vai fazer uma leitura geral. Lembrando que se não servir para você, solta pro universo. Vamos agora com o momento do tarô no programa com a taróloga Botuda. Botuda, o seu trabalho na mesa. Vamos fazer a leitura agora. Eu sou ajudante da taróloga. A leitura para a Pedra Azul.
5: Abram alas que a Botuda chegou com as cartas. Hora de embaralhar as cartas.
0: Atenção.
5: Eu vejo aqui, Bronze, é um rapaz que usa óculos e que trabalha em uma empresa. Vejo que ele é vendedor, Bronze. Ele é amante, Bronze. Ele é amante e está sofrendo muito. Vejo aqui nas cartas, Bronze, uma carta de reviravolta. O marido da mulher vai atrás dele, Bronze. Avise-o, avise-o com urgência, Bronze. As cartas me dizem isso. As cartas não mentem.
0: Olha, atenção.
5: Eu vejo aqui.
0: Atenção agora. Amoroso de Manuel Rivas. Taróloga Botuda. Cartas na mesa para amoroso.

0: Tarô é o pai de santo. É o tarô, pai de santo, que daí?
1: Abram alas que a botuda chegou com as cartas. Hora de embaralhar as cartas. Agora a leitura resumida sempre, porque é uma versão gratuita para o nosso ouvinte de hoje, amoroso. Vamos embaralhar as cartas. Embaralhar mais um pouco. Eu vejo aqui nas minhas cartas...
0: Espera, está embaralhando as cartas. Atenção para o embaralhamento das cartas. Você que tá indo agora pra casa e de repente você tá indo levar o teu filho pra casa agora, da escola pra casa. E de repente você fala assim, não me identifique. Mas eu quero que a taróloga coloque na mesa a minha sorte desse programa. Continuando com a leitura pra amoroso.
1: Bronze, que amoroso?
0: É.
1: Não tem esse apelido à toa. Esse homem...
0: É.
1: Beija os pés da sua amada. Esse homem pega sua amada no colo. Esse homem dá comida na boca da sua amada. Esse homem trabalha de noite e dia por sua amada. Esse homem amoroso é o último romântico, porque Bronze tinha mais um, mas ele caiu no rio de bêbado. Você viu esse vídeo? É, ele tava vindo com um ramo de flores e tropeçou e caiu de bêbado no rio. Só ficou amoroso. Elô, seu marido te ama. Ele te ama demais. Completamente gamado, os quatro pneus arriados. É uma família linda. Eles têm duas filhas, Aninha e Antonelli. É, eles são de Manoel Ribas. Como diz amoroso, capital do balaio. É, eu não tenho nenhum balaio aqui em casa. É muito útil, né? Guardar coisas em balaio. Amoroso é, além de um homem trabalhador, é amoroso com sua esposa, sua família. Pronto para ataque, não mexam com amoroso. Você acha que por causa desse apelido ele é bonzinho, mansinho? Não. Não se engane. Por trás do seu sorriso, seu olhar querido para sua esposa amoroso é ele. Há um homem pronto para atacar qualquer ameaça. Pi, pi, pi.
0: Nossa, que leitura terrível! Essa foi uma leitura. O Carlinhos da Voscana pede que repita pra ver se a sorte dele é a mesma daquele dia, Botuda. E o Belo se perdeu em Maringá. Vamos nesse momento, então, para a leitura, Botuda taróloga, Botuda do tarô. Abra as cartas para Voscan, Carlinhos da Voscan. Vamos abrir as cartas agora, atenção, nesse momento. 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Para Carlinhos, concentração nesse momento. As cartas querem falar com o nosso amigo Carlinhos.
1: Estou abrindo minhas cartas aqui agora e vejo uma mecânica com muitos caminhões, muitas lonas bonitas. Vejo maquinária agrícola sendo reformado, algo sensacional. Esse pátio está cheio. É caminhão saindo, é caminhão entrando, é alegria, é sorriso. Tudo dá certo nessa oficina, o serviço é rápido, tem desconto. Uma carta aqui é uma carta de paus. É, eles estão jogando bets, de tanta alegria. É uma amizade, é uma parceria muito
0: forte. Estão jogando bets na frente da oficina. Ah, bom, vai, continua.
1: Forte. É muito trabalho e muito dinheiro entrando. É uma mecânica. Me parece o nome aqui que é uma mecânica com a letra V. Deixa eu tirar mais uma carta. Letra U. Letra L. Letra S. Letra C. Letra A. Letra N. Mecânica Voscan. Essa é a leitura para Mecânica Voscan. 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
0: Olha, daqui a
1: pouco. Tô abrindo minhas cartas aqui agora e...
0: Calma, taróloga Botuda, calma, que nesse momento muitas pessoas começam a congestionar o nosso WhatsApp pedindo leituras particulares. Lembrando que as leituras particulares, né, vão cobrar somente uma taxa, né, Botura? Para ajudar aí a nossa entidade. Entidade. Quanto é que você vai cobrar mesmo, Botura? Você que falou aí, quanto é que você vai. Quanto que você vai cobrar mesmo pra, né, fazer a leitura particular?
1: O valorzinho. O valorzinho vai ficar R$1.000, tá bom? Vou passar o.
0: Olha, leitura particular. Bom, vamos fazer um apanhado geral, né, Botura? Daqui a pouco, então. Vamos fazer o seguinte: atenção. A taróloga Botuda vai abrir as cartas daqui a pouco para o signo de Áries. É uma leitura geral. Se não servir para você, você solta. Então, atenção. Quem for do signo de Áries, fale aqui, ó. Ô, Botuda, eu sou de Áries. Porque a taróloga Botuda vai fazer aí essa leitura. E daqui a pouquinho nós vamos fazer também aqui, ó. Você que não toma banho, já vai mandando o nome do teu amigo aqui. Porque já já nós vamos conhecer essa lenda. A lenda, qual que é a lenda mesmo que nós vamos conhecer? Qual que é a lenda? Tira o fundo do tarô agora. Qual que é a lenda que nós vamos conhecer daqui a pouco pra você que não toma banho? Qual que é a lenda? A lenda?
2: A lenda do Lambitoba.
0: Ah, já é burro, né? Qual que é a lenda que nós vamos conhecer daqui a pouco? Ó?
2: A lenda do Lambitoba. Você não toma banho?
0: Você não toma banho? Então daqui a pouco tem a lenda do Lambitoba no programa do Botudo. A maior audiência do rádio da 102 FM em Bitanga, 26 anos. E no dia, já manda o nome do teu amigo que não toma banho, que já já a gente vai trazer essa lenda aí, ó. E daqui a pouco nós vamos brincar também de atores aqui, de interpretação. Eu quero convidar a nossa audiência para você participar, para ficar bem legal. E você vai poder participar também através aqui do nosso WhatsApp. Você vai ser o ator aqui no programa. Daqui a pouquinho nós vamos lançar a frase. E através dessa frase, você vai poder fazer várias interpretações, tá bom? Daqui a pouquinho no programa. Vamos lá, Piazada. José Meira, Zé de Orlando, Vino Botudo. Vai lá aí comigo, Piazada. Diga lá. Quem mais tá aqui? Carrega os áudios.
1: Está sofrendo muito. Vem aqui nas cartas.
3: Alô, Bronze. Aqui de Oeste de Orlando.
0: Tá lá em Orlando.
3: É chuvoso hoje?
0: É, estou vendo.
3: Forte abraço, Bronze. E a todos os ouvintes aí da 102. Estou sempre ligado aqui na amarelinha.
0: Olha aí, ó.
3: Valeu, Bronze. Forte abraço.
0: Ele está lá. Ele está acompanhando agora a taróloga Botuda. Um abraço aqui pro Reni. Ô Reni, ô Bruno, meu amigo, quem não toma banho é o Vilmar Pisadinha. Já já o Vilmar Pisadinha aqui no programa do Botudo. E a lenda, já já tem a lenda.
4: Bronze, tô chegando, tô duas quadras daí, não sei se a porta tá aberta ou não.
0: Atenção que eu vou colocar daqui a pouquinho a lenda lá pro nosso amigo Vilmar Pisadinho. O Reni tá dizendo que ele não toma banho. A Luana tá ligado. Hoje vamos fazer daqui do signo. Daqui a pouquinho a gente vai abrir mais, mas hoje vai ser do signo de Áries. Já já, uma leitura pra você que é de Áries. Então, se você é do signo de Áries, fala assim: ah, eu sou de Áries. Já manda pra cá que a taróloga já vai colocar as cartas na mesa. O nosso amigo encarregado, tu toma aqui em Pitanga, agora tomando um mate, comendo um pinhão com a minha sogra, que tá me visitando aí. Olha que beleza, sogra visitando encarregado, mas que beleza. Aí um abraço pro meu amigo encarregado e pra sogra dele também, tá lá ligado, dona Neuza. Obrigado pela companhia, meu amigo Nelson Teles também. Tem uma leitura pro Nelson Teles aí, o gaiteiro. A Luana lá do Mercado Mercado, daqui a pouquinho tem uma leitura pra ela. A Rosana também. Ó, inclusive, o nosso amigo Meurer, ele é de Áries. Então daqui a pouquinho a taróloga Botuda vai trazer aqui pra você de Áries, o que as cartas têm a dizer pra você. Lembrando que é uma leitura geral. Se não servir pra você, você solta pro universo. Daqui a pouquinho.

0: tudo aqui pra você matar a saudade. Foi lá pro pessoal que tá ouvindo o Botudo. Alô, rapaziada, um abraço pra todo mundo. 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
0: A Camila volta amanhã. E agora vamos de Porca Véia, o rei do baile. Acabou que você quer dançar um baile do Porca Véia. Meu Deus, outro grosso, você vai morrer, meu. Ô cavalo, teta. Por que ele é tão grosso assim, rapaz? Você escutou a leitura da taróloga Botuda aí pro Pedra Azul, Rosana? Alô, quem tá ligado? Já tem gente com medo, inclusive, do... Olha, o pessoal de Boa Ventura tá me dizendo aqui, um abraço do meu amigo Wanderson Batista. O Wanderson Batista, ele que é presidente da PAI lá de Boa Ventura de São Roque. Opa, tudo que vai ter é gente que não vai tomar banho pra esperar esse tal de Lambetoba. É a lenda do Lambetoba no programa do Botura. Atenção, hein? Atenção, daqui a pouco essa lenda. Pra você que não é muito de tomar banho.
2: A lenda do Lambetoba. Você não toma banho? Pare agora mesmo ou o Lambetoba vai te achar.
0: O Lambetoba daqui a pouco no programa do Botudo. Vai que tem o Porca Véia.
3: Isso vem da minha terra pra aqueles de dançar de lado.
0: O Renato Raga, o pessoal lá da...
3: Em cima da serra, né?
0: Piazada lá da Sofa Shop com o rádio ligado. A Luzia, a loja dos papos. Ô, Luzia, não é você que vestiu os papos com as camisetas do Brasil, Luzia?
3: Queres dançar de lado, meu companheiro.
0: Ó, pra você que é no signo de Áries, já vai mandando que daqui a pouquinho tem uma leitura geral. Ó, a Dulce de Áries. Quem for de Áries, já vai colocando que já tem leitura do tarô. E agora, porca véia. E daqui a pouquinho vamos brincar de Inter.

0: pra quem foi na lanchonete Alvorada curtir Léo Ávila, no, na época Léo Ávila e Leno, né? Tocava muito essa música aqui, cara de pau. Você que matou aula nessa época aqui, ó. Teve um tempo que o pessoal passava graça nos muros do Origom pra nós não ir, né? Chegava tudo sem graça na lanchonete. Programa do Botudo, atenção, dá tempo. Se você é de Áries, se você é de Áries, deixa aqui. Eu sou de Áries, Botudo, porque daqui a pouquinho a taróloga Botuda das Cartas, ela vai fazer uma leitura. Ela vai fazer uma leitura para você que é do, você que é do signo de Áries, o que as cartas têm a dizer a você. 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Manda um abraço aqui pra a Cris lá do Geninho Móveis com rádio ligado. Obrigado pela companhia, tudo de bom, boa tarde. Obrigado pela audiência, programa Bronze ao vivo, aqui pela 102 FM, o 7 tá ligado, Pedro Castelari, o Wanderson, a Rosana, o Carlinhos ficou com medo da leitura da tarola, o Gabotuda.
1: Me deu um gelo, arca taróloga aí, por Fernanda, do meu lado aqui.
0: Ai, vamos lá,
1: pesada. Graças a Deus, deu tudo certo.
0: Graças a Deus. Tudo está tranquilo.
2: Então assim, o WhatsApp liberou hoje.

0: primeira conversa através do seu nome. E para isso você precisa reservar no WhatsApp o nome que você quer ter para daqui a alguns meses as pessoas te encontrarem. Ou pelo seu nome, ou pelo seu perfil do Instagram ou Facebook. Como que funciona? Você vai lá em configurações no seu WhatsApp, clica em conta, nome de usuário, escolhe o seu nome ou loga com a sua conta no Instagram, seu arroba Instagram ou do Face e vai em salvar. Por que, Bronze? Porque são milhões de pessoas e quanto antes você fizer essa modificação, você fica com o seu nome reservado, porque daqui a alguns meses não será mais necessário você passar o número de telefone, e sim o seu nome no WhatsApp, como você salvar hoje. Você já vai procurar hoje, né? Eu acabei de salvar. Aninha Lima PTGA vai ser o meu nome no WhatsApp.
1: Que legal, o meu vai ser Bronze Botudo, delegado da audiência. Chegar na casa e se já me ajuda, hein, Botudo, a me colocar lá, Bronze Botudo, o delegado da audiência do WhatsApp.
0: Reservar o seu nome, porque a partir de alguns meses não será mais necessário passar o número pra ninguém. Você vai passar o nome que você escolher lá em configurações no seu WhatsApp. Pode ser o seu nome, sobrenome, apelido ou o arroba do seu Instagram ou Facebook. É isso mesmo, daqui a alguns meses você vai ser chamado pela primeira vez aí pra conversar no WhatsApp, quem não tem seu contato, através do seu nome e não mais do telefone.
1: 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Vamos lá, agora com vocês, vamos ver aqui o que o Janela tá pedindo aqui, Botuda. Pra você abrir as cartas pra eles, que ele não tá com muita sorte no amor, parece. Porque hoje ele tava perguntando no grupo lá, o telefone do, não sei o que ele quer. Esse aqui ele tava procurando no grupo. Telefone do Boticário, telefone do Amadeireiro. E depois o telefone da rodoviária. Eu te passei essas informações aí, Botuda. Tem como você ler pra nós? Quem tá ligado com o Dino Botuda?

fraco. Aí teve um rapaz lá do Cantu, nosso amigo Zezão das Abeia, ele me intimou a carregar um saco de feijão de 60 quilos por 2 quilômetros, e eu topei o desafio. E daí o Roberto lá da Comercial Emporã, ele é mais conhecido como Roberto Canela Baia, ele me desafiou eu ir lá na Comercial Emporã e nós carregarmos um saco de cimento. Vocês querem matar eu, ué? Mas vamos agora ler as cartas, atenção, você que é do signo de Áries, vai colocando aqui que já tem uma leitura geral, porque agora tem uma leitura específica para o Janela, que no grupo Amigos do Botudo hoje pela manhã, ele pediu. O Roberto tá lá, alô pessoal, um abraço pessoal na Comercial, vai mandando tudo de bom pra vocês. Tá esperando lá, rapaz. Até vou preparar a Canela Baia, porque ele adora a Canela Baia. Viu? O Janela pediu. Telefone do Boticário, telefone do Amadeireiro e telefone da Rodoviária. E baralha as cartas aí, Botuda, vamos, Botuda do Taru. Vamos saber o que as cartas têm a dizer ao nosso amigo Janela.

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1: Agora para um tarô mais personalizado, a pedido de ouvinte, senhor Janela. Vejo aqui na vida da Janela uma moça bronze, morena, acabou de entrar na vida do Janela e já laçou. Essa morena bronze vai pisotear Janela, vai deixá-lo curioso, mas estão apaixonados um pelo outro.
0: Vai deixar curioso é que no começo é assim, né, taróloga?
1: Pelo outro.
0: No começo nem janta tem.
1: Vejo casamento, vejo filhos, 6 ou 7 filhos, talvez 8. Janela está completamente apaixonado. Essa morena também está muito apaixonada, mas é uma morena brava, muito brava, e eu vejo que ela bate no Janela. Ela bate no Janela, mas ele disse: eu amo ela, deixa que bata. Eu vejo o Bronze que o casamento está próximo. E é isso, Bronze. Logo eu volto com a reviravolta.
0: Olha, atenção. A taróloga Botuda e revelações bombásticas, e o pessoal lá do meu amigo Gordo, lá da borracharia do Gordo, lá do posto ali, do posto do meu amigo Chapeludo. Ele tá perguntando aqui se eu vou. Ele quer ir embora. E ele vai tomar banho, porque ele tá com medo da lenda do Lambetoba. Você que nesse momento tá na barreira. Você que nesse momento estava pensando em não tomar banho. Cuidado com o Lambetoba.
2: A lenda do Lambetoba. Você não toma banho? Pare agora mesmo ou o Lambetoba vai te achar. Uma antiga lenda diz que se você for dormir sem tomar banho, o Lambetoba irá te pegar. Ele é atraído pelo cheiro de toba sujo e suado, e se ele te pegar, não há escapatória.
0: Alô, meu amigo Gordo, como é que tá aí todo o pessoal da borracharia? Um abraço pra...

Você não toma banho? Pare agora mesmo ou o Lambitoba vai te achar. Uma antiga lenda diz que se você for dormir sem tomar banho, o Lambitoba irá te pegar. Ele é atraído pelo cheiro de toba sujo e suado, e se ele te pegar, não há escapatória.

0: 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Olha, um torcedor de 60 anos morreu após passar mal no momento do gol da seleção japonesa sobre o Brasil. Um homem de 60 anos sofre parada cardíaca após gol do Japão em Copa do Mundo, caso que acende alerta sobre o impacto de fortes emoções na saúde. 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E está no ar o quadro.
1: Se a gente aqui come.
0: Botuda no campo neste programa. Vamos lá, o quadro. Tá na hora do quadro Botuda no Campo. 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Pragas? 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Você pode perguntar a partir de hoje. Atenção, agricultores de toda a região. 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Com esclarecimento de dúvidas nesse programa. 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
2: Botuda no Campo e as dicas de inverno. Você pode enviar a sua pergunta sobre o manejo, sobre o cultivo de hortifruti. 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Botuda trazendo informações sobre o frio. As pessoas querem saber se julho vai ser frio, como foi o mês de junho, ou se vai ser até mais frio. Eu digo não, calma. Haverá sim episódios, dias mais frios, dias com geada, mas será menos frio que o mês de junho. E agora, as dicas para o cuidado no seu cultivo, se você tem uma horta. Claro, a primeira dica é, tenha informações com Campo Forte. A segunda dica é, ajuste as regas. Como a evaporação da água é menor no inverno, reduza a frequência das regas. Regue apenas quando a terra estiver seca.
0: Olha, boa dica, hein? Boa
2: atenção,
0: dica.
2: Importante. Proteção contra geadas. Use mantas térmicas, TNT ou túneis plásticos para proteger as hortaliças de campo contra o frio extremo das noites e madrugadas. Atenção, mantenha a luz. Mude os vasos para locais que peguem bastante sol, já que os dias ficam mais curtos no inverno. E adubação preventiva. O potássio e o fósforo ajudam a fortalecer o sistema radicular e dão mais resistência às plantas contra o frio. Informou? Botuda no Campo. 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
0: Olha, se você tem alguma dúvida aí no campo, na sua lavoura, algo que você precisa de ajuda, mande aqui que nós teremos uma especialista Botuda no Campo que vai ajudar você a resolver o seu problema no oferecimento da Campo Forte. 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
5: 6:07.
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1: 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Viu, Bronze? Eu meio que incorporei uma locutora de FM, porque eu tô querendo migrar um pouco, sabe, Bronze? Fazer uma coisa mais, assim, estilosa, mais mala.

a Copa do Mundo no ar, Suécia e França, 0-0, começou o jogo, 17 minutos, programa do Bronze Botulho, delegado da audiência, 26 anos no ar, sempre na frente, sem parar, sem vacilar, todo mundo ligado com o delegado, e você pode seguir o Botulho também, mais de 80 mil seguidores em todas as redes sociais, Instagram, Facebook e TikTok, todo dia tem cortes do programa, os seus vídeos estão lá, a nossa audiência está presente também nas redes sociais. Segue, curte e compartilhe o nosso trabalho, que Deus abençoe. Vamos então agora para a previsão aqui com a taróloga Batura. Vamos abrir as cartas para você que é do signo de Áries. Atenção, é uma leitura geral. Se não servir para você, você pode soltar para o universo. Nesse momento, a taróloga Batura vai abrir as cartas para você do signo de Áries. Atenção, você é de Áries? Tá indo para casa agora? Tá no carro? Quieto, criançada. Se você é de Áries, preste atenção o que a taróloga Botura tem a dizer a você. Quanta violência nessas cartas, Botura. O tarô no rádio. Estão pedindo aqui para o signo de Leão. Eu vou encaminhar aqui para a taróloga amanhã, signo de Leão, porque agora, para você de Áries.

0: As cartas não mentem. Botuda diz: signo de Áries. Eu vejo aqui que você de Áries está enfrentando problemas com inveja. A inveja é feroz. Você precisa se proteger, hein, menina, menino? Lembrando que esta é uma leitura geral, pode ser que não faça sentido para todos. Se quiser algo mais específico, chama no WhatsApp. Essa é uma leitura para você de Áries. Você de Áries, conhecido pela energia e coragem. Ei, ei, ei, o que está acontecendo? Está com essa cabeça baixa? Levante a cabeça, senão a coroa cai, ok? Arianos são líderes natos, impulsivos e não se curvam para qualquer merda. Por favor, se acalmem, levantem essa cabeça e voltem pro jogo. Por enquanto é isso, Bronze. Eu tenho mais uma carta aqui que eu preciso estudar melhor. Grande reviravolta.
1: Algo pode ser bombástico que eu senti que a taroga não quis abrir o restante. Mas amanhã, algo bombástico para Áries. O nosso tarô volta amanhã e vamos abrir amanhã para Leão, porque agora o programa não tem mais tempo de nada. Somente para dizer a você que ouviu esse programa hoje, vá tomar banho, porque senão...
2: A lenda do Lambitoba. Você não toma banho? Pare agora mesmo ou o Lambitoba vai te achar. Uma antiga lenda diz que se você for dormir sem tomar banho, o Lambitoba irá te pegar. Ele é atraído pelo cheiro de toba sujo e suado, e se ele te pegar, não há escapatória.
1: Vá tomar banho, rapaz! Olha, inclusive o Zezão da vez que acabou de tomar banho de medo do Lambitoba. Alô, meu amigo Zezão da Beia, a Dulce tá lá. A Vera Lúcia tá na Pitanguinha, a Cira tá no Cascata. E o Zezão tomou banho porque Deus o livre, o Lambitoba, o tudo. A Suélia Maralis. Oi, Bronzete. A professora Lourdes. Ela quer ouvir as pilchas do nego. Amanhã eu toco pra senhora, professora. Vou deixar anotado aqui no livro do caderno musical pra senhora, que agora não dá mais tempo. Eu danço e balanço as pilchas do nego. É boa essa, né? Ah, o José Meurer tá ligado. O Nelson é do signo de peixes. Nos próximos dias, todos os signos aqui com o tarô da Botura.
3: Ô, Bronze, me fala isso, é o Texuga arruma uma bicicleta. Se é uma bicicleta, passa o número dele. Ele vem buscar na casa do cara também.
1: Vai, moto ele vai buscar aí na tua casa. A Cida tá ligada, acho que é mais linha de motos lá no Texugo, viu, Matheus? Tamo junto!
4: Boa tarde, doutor Batu.
1: Boa tarde.
4: Pode ser excelência.
1: Tamo animado, rapaz.
4: Viu, vocês que acham que eu sou romântico só no dia dos namorados?
1: É.
4: Eu vou provar que eu não sou.
1: Atenção.
4: Pai, eu queria que você fosse uma van escolar.
5: É. Eu tenho medo de perguntar do porquê.
4: Eu tenho cheio de criança. Aí, ó, romantismo o ano inteiro. Pra encerrar o programa com chave de ouro. Tchau, obrigado.
1: Até tchau, mais. Tchau. Amanhã a taróloga Botuda vai trazer aqui ela vai abrir as cartas para o nosso amigo Leandro Bolacha amanhã. Com esse pensamento, vamos encerrando o programa.
4: Boa tarde, doutor Batuda. Como dá, Vossa Excelência? Viu, vocês que acham que eu sou romântico só no dia dos namorados?
1: É.
4: Eu vou provar que eu não sou.
1: Atenção para o romantismo.
4: Marquei que você fosse uma van escolar.
5: Eu tenho medo de perguntar do porquê.
4: Eu tenho cheio de criança. Aí, ó, romantismo o ano inteiro. Pra encerrar o programa com chave de ouro. Tchau, obrigado.
1: Até tchau, amanhã. Obrigado. Segue o Botuda aí, programa do Bronze. Até amanhã, tchau. A Botuda vem aí na sequência.
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3: 6:32.
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Rolou a bola e saindo para os acréscimos do primeiro tempo. Aquela pessoa que acha que sabe fazer tudo. Basta querer. Ai, gente, que vontade de narrar. Eu vou ver como é que as mulheres narram e daqui a pouco eu vou narrar algo. Olha o chute! 6h50. Nós temos agora a Zaya. Confia no nosso potencial, né? Que a gente não vai ficar assistindo e vai trabalhar direitinho, ó. Um olho no lance e outro aqui com a nossa audiência. Tá rolando agora França e Suécia. 1-0 França. E aí, vocês estão comigo? Comigo? Eu tô comigo. Vocês estão com medo do próximo adversário do São Paulo? Eu tô batendo parafuso, sabe por quê, gente? Eu estava dividida entre o tanque, lavando roupa, e o estúdio 2 lá em casa. Bebê, botudo aí, botudo, gravações artísticas, chama! Aí eu tô assim, batendo parafuso. Inclusive, deixei batendo mais roupa pra aproveitar o sol, porque a previsão do tempo para os próximos dias, agora em Pitanga, tá marcando 19 graus. Pra amanhã, quarta-feira, não tem chuva. Bora aproveitar o sol, mulherada, limpar os calçados, limpar a casa, arejar bastante, porque a umidade que estava esses dias não é brincadeira. Dava pra descer deslizando. Não dá pra tá frio, né? Mas a vontade, quando tá... era essa. Muita humildade, então é hora de você abrir a casa, arejar bastante pra evitar mofo, limpar a casa. Ó, as dicas da botuda. Ai, eu não sei. Isso, botuda. Pois é, então. Sabe sim, eu tô brincando. E também, gente, lavar todas as roupas. Eu estava com duas máquinas ali, ó, esperando o sol sair. Já comecei uma, já estendi quase. Secou, deixei batendo mais uma, chego da rádio, estendo. E hoje também foi um dia intenso em gravações e tudo mais. Sempre novidades aí no programa do Bronze com a parceira Aninha Botuda, sua amiga da rádio. Aninha Lima, a partir de agora te fazendo companhia nessa terça-feira. Como é que tá sendo sua terça-feira? Tá animada? Você tá com a televisão ligada no mudo, igual eu, né? Então, combinado. Um beijo pra Mari, já tá chegando por aqui. A Mari, saída pro Rio do Meio. A previsão do tempo, te contei que amanhã não chove, né? A mínima é 16 e a máxima é 22 graus. Na quinta-feira, tá marcando 0.3. A mínima é 15 e a máxima é 23 graus. Não tem previsão para os próximos dias de chuva, tá bom? E a gente sabe que dia é hoje. Tá sabendo que hoje é o dia da mídia social. A mídia social que veio pra incrementar, né? Eu acho que é paralelo. Rádio e mídia social. Som é bom, só a rádio, perfeito, você fala as ofertas, muito bacana. E a mídia social vem pra complementar com fotos e tudo mais. Só fotos, só propaganda também na internet não funciona, você tem que ter um conteúdo a mais. É isso que chama atenção e desperta pra você engajar e ter bastante seguidores. O Bronze comentou hoje que está com quase...

notícias do Brasil e do mundo. E sabe por que, que ele surgiu como somente um programa de rádio? Porque o Dele Bronze Notícias tem a questão de ele fazer programa de humor, né? Então ali tinham notícias de todo o Brasil. O pessoal falava, ai, mas Bronze Notícias com rádio. Ele falou assim, não seja por isso. Vou fazer um perfil somente para coisas da rádio. E deu certo também. Amor, parabéns. Você se dedica em tudo que você faz. Se é sucesso, parabéns. Deus abençoe. E o trabalho, gente, o trabalho não nega, né? Ele devolve. Um abraço pra você que tá sintonizado e vai mandar mensagem pra Valtuda, porque hoje temos camiseta do Brasil, presente do nosso queridão Sassá e da nossa queridona Inês. 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Aí, Valtuda, não sei muito bem. Eu tenho em mente que eu quero, assim, letras grandes, que eu quero isso, isso. Gente, igual Valtuda, né? Eu tenho em mente, a minha nova camiseta vai ser batidão. Eu sei exatamente as letras que eu quero usar, as cores que eu quero usar. Vai ser preto, amarelo e branco. Vai ter um coração amarelo, que desde o primeiro dia eu coloquei esse emoji. Aí eu lembro da mulher do Big Brother. Ele tava falando mal de mim, e aí ele pegou um limão mofado. Quem não viu essa cena no Instagram, né? Ai, gente, a conspiração do mundo. Mas quem entendeu sabe que, acima de tudo, nada dá, nada que não é pra bem vem. E olha só, o meu coraçãozinho, que já é minha marca registrada, coração amarelo, eu amo coração amarelo, aquele assim do universo, bastante brilho, e o foguete, foguete não tem ré. 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Bora com a Batuda, cheguei, Brasil. 6h56.

0: Batirão da Batuta, todo mundo ouve Alma Sertaneja, sertaneja de verdade. Aqui você ouve sucesso de antigamente, sucesso de hoje, é sucesso, vai tocar. Modinha, também. Modão, também. Sendo sertanejo gostosinho, vai que tem. Um abraço pra você que tá chegando no WhatsApp, muita gente chegando. Vocês acharam que eu não via ontem, né? Peguei vocês, eu não bebo. Eu não bebo, eu não uso droga, eu não saio pra firma, eu vim trabalhar. Mas é claro, a minha vida é trabalhar. Epa, é verdade. Tanto em casa quanto na rádio. E hoje eu voltei pra academia, mas voltei sedenta. Aí eu sou minha maior fã, vendo eu treinar, né, gente? Eu gosto de postar no Instagram pra eu ficar me olhando. Eu tenho um personal trainer há mais ou menos 8 anos. E ele me adotou, porque a consultoria dele é mais de R$600 mensais. Ou seja, eu não poderia, digamos que, arcar com esse gasto. E ele me deu uma consultoria há 8 anos atrás por 3 meses. Devido à minha dedicação, e eu sempre amei musculação desde o primeiro dia que eu comecei na Academia Corpus, virou meu vício. Ai, meu vício é treinar. Mas é um vício bom, né? Aí ele gostou muito que eu mandava vídeo certinho, sempre me corrigindo. Falou, Ana, eu vou adotar você. A partir de hoje, você é minha aluna, você não me paga nada. E continue dedicada. E eu tô até hoje. Tenho nutricionista também, mas ó, eu fui franca com ele. Falei, olha, meu querido Hélio, por enquanto, como eu estou comendo até as paredes, eu vou dar um time na nossa consultoria, porque não é justo com você me oferecer seus trabalhos e eu não estar fazendo certinho. Eu não engano ninguém, não tem como. Aí ele falou assim, então tá bom, Ana, quando você quiser voltar, volta que você tem potencial e tal, tal, tal. Eu tenho, mas eu gosto, eu tenho um problema que as mãos, os garfos ligeiros. Os garfos estão muito ligeiros. E agora no inverno muda pra colher, porque é sopa, é caldo. Eita, que eu tenho que controlar minhas mãozinhas. Mas logo eu volto com a consultoria do meu nutricionista Hélio, e que é minha paixão treinar, gente. Hoje eu voltei a treinar, fiquei 10 dias fora. E aí eu tô postando agora, daqui a pouco eu vou postar no Instagram. Você quiser conferir um pouco, eu amo treinar, mas eu gosto daquele treino que você treina certo. Aí quando você consegue treinar certo e com carga, aí você se acha bichona mesmo. Aí é a elite, eu adoro. E eu sempre posto no Instagram, mas eu tava pensando agora, pra eu ficar vendo, porque eu adoro ver treino assim, exercício bem certinho, bem bonitinho. E mudando de assunto, lá na Atleticana, alguém aqui da rádio ganhou um rodízio da Atleticana, é isso mesmo. 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E o... agora não lembro o nome do rapaz, se é Madison, ele fez uma enquete no Instagram dele. Quem... qual seria o jogador a fazer o primeiro gol pelo Brasil? E quem acertou foi o nosso Edvaldo Lopes, aqui da 102, na Boca do Brete. E levou um rodízio presentaço do William Aramone. Que legal, né? Eu ganhei o lanche, mas até agora nada. Eu acertei o placar. Não quero saber de sorteio entre os acertadores. Eu quero meu lanche, Coraça. Eu vou fazer um escândalo na frente do Coraça Lanches. Eu participei do placar do Coraça e ele tinha acabado de postar a enquete. Mas quando é mais de um acertador, normalmente é feito sorteio, né, gente? Eu tô chorando aqui, mas eu sei como é que funciona. Um abraço pra você, Coraça Lanches. Um abraço pra você também, William Aramone. 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Vai mandando essa mensagem. Já vou conversar com todos vocês que estão mandando mensagem aqui pra Botuda. Tá no intervalo do jogo. Eu tô com um olho aqui no celular contando pra vocês as novidades e outro na televisão, que agora tem televisão aqui no estúdio. Daqui a pouco eu vou narrar um gol pra vocês, vou contar. Lance, lance, Aninha Lima, Botuda. É, mas essa aqui tem gente que lembra, mas tem gente que não, tem gente que já ouviu falar. Eu era pista, eu fui 2 vezes pista com o Celso Jones, mas eu era muito, muito vergonhosa. Eu não dei nenhuma informação, mas que eu fui de pista, de companheiro, eu fui, né, Celso Jones? Eu lembro bem, foi muito querido o Celso, e na época era o Najib que fazia as narrações. Nossa, um amor de pessoa, Najib. E por isso que eu falo como é gostoso ser uma pessoa do bem, que você vai falar da pessoa, só lembra de coisa boa, né? Najib Luiz, um beijo pra você, tá trabalhando na rádio ainda. Agora eu não sei qual cidade que ele tá. Eu esqueci. Mas um beijo pro Najib, pra filha dele que mora aqui na região de Pitanga também. Um beijo pra toda a família do Najib Luiz. 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Um abraço pro seu Cardoso, Dona Inês, Alto Posto Bandeira. 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Um abraço pro meu amigo Juliano. Juliano da Roseli Modas, tá chegando o Juliano da Michele aqui também na 102, um abraço Juliano e Michele, Caroline Blasio, Zélio Brai, Marinalva, Nardão, já vou conversar com todos vocês. 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Meu amigo Rogério, eu coloquei assim, ó, Rogério amigo da Cris. Eu adoro especificar, que eu não faço lambança, que sempre tem mais de um nome, né, Rogério? Um abraço pra você, Rogério. Eu tava lembrando, Rogério, que nós éramos vizinhos. Você lembra disso? Nós morávamos ali naquela casa bem atrás da tua. Agora não tem mais casa. Agora é o Cristiano ali, o Cristiano Auto Center. Aí naquele terreno que eles desmancharam aquela casa, eu morava ali, você lembra de mim? É, eu morava ali. E nós éramos vizinhos antigamente, eu tinha o quê? Uns 17 anos. Mais 20 anos. Mas eu lembro. Um abraço pra você, Rogério. Ele falou que lembra. Um abraço pra você, meu ex-vizinho Rogério. E ele tá mandando um abraço pra Cris, que estará de aniversário amanhã. Mas você é igual eu, né, Rogério? Você gosta de dar parabéns antes. Eu adoro ser a primeira a parabenizar. Ah, eu amo. Pra mim, aniversário é uma data muito especial. De qualquer pessoa, eu gosto de lembrar, de parabenizar, de falar coisas bonitas, porque é um dia especial, a pessoa que a gente tanto gosta. Então, meu amigo Rogério tá mandando um beijo pra você, Cris. Te desejando as melhores coisas do mundo. Muita parceria juntos, muita carne assada, né, Rogério? Logo vem aí, deixa eu passar o frio, Rogério. Você vai ver em setembro, outubro, tanto de churrasco que a Cris vai fazer pra você. Um abraço, Rogério. E parabéns da Aninha pra você também, Cris. Tava escutando o programa do Bronze. Ela disse que adorou as mensagens lá da taróloga. É, eu tenho que tirar uma criatividade. Um beijo pra você, Cris. Isso mesmo, era dos Portugal ali, exatamente. Um abraço pra você, Rogério. O pai trabalhava de tratorista pro seu Portugal. E o seu Portugal, excelente patrão. Outra coisa que a gente nunca mais esquece, né? Sempre tratou meu pai muito bem. E a gente leva pra vida todo esse carinho. Um abraço pra você, Rogério. Alô, Mari, Juliana e Michele, sintonizados com a Botuda. Quer ganhar a camiseta do Brasil? Já tá concorrendo essa camiseta, Juliano. Deixa eu ver se eu consigo aqui, ó, atualizar. Já tá chegando muita gente. Boa noite pro meu amigo Nardão. Como é que tá o 15, Nardão?
1: Oi, meu amigo Brasil. Quando chove, decida.
0: Opa, é uma briga.
1: E fala pra Botuda. Tudo aí, vê meu signo aí, como é que tá, se tá bom ou não, pra essa semana, eu sou de aquário.
0: Ah, você é de aquário?
1: 25 de janeiro.
0: Um abraço pra você, Nardão. Chegou atrasado, sua mensagem chegou pra Botuda, mas é comigo mesmo, pode deixar que eu vou fazer a leitura para aquário. Mas cuidado, porque nem sempre a notícia boa, às vezes a notícia ruim, a Botuda tem que dar. Um abraço pra você, Nardão, do signo de aquário. Vou falar pra taróloga gravar pra você a previsão do signo. Um abraço pro Luiz Carlos, lá de Santa Maria do Oeste. Boa noite, boa toda, rainha da 102. Um beijo, Luiz. Alô, Silvana. Oi, Agropecuária Stort.
2: Oi, minha amiga Ana, tudo bem?
0: Tudo bem, Silvana?
2: Estou aqui na Agropecuária Stort, ouvindo seu programa. E quero participar do sorteio de hoje, beleza?
0: Beleza.
2: Um abraço pra todos os ouvintes e todos da Agropecuária Stort. Sou ouvinte de todas as noites, Silvana Vizentinho Stort.
0: Um beijo, Silvana. Obrigada pelo carinho. na sua audiência. Alô, dona Tereza Stoski, lá do Rio Batista, Salvador Senco. Salvador, hoje eu vou tocar pra você, Eduardo Costa, Imagina Eu, já tá inclusive na playlist de hoje. Um beijo pra Vera Lúcia, lá da Pitanguinha. Boa noite, Walter, seja bem-vindo no Batidão. Essa aqui, ó, é pro nosso amigo Salvador. Salvador gosta muito, e a Batura também. É sucesso, Eduardo Costa, você ouve aqui 710.

0: Lages, todo mundo sintonizado, a maior audiência do rádio Amarelinho, com a Aninha Lima, sua amiga da rádio de todas as noites e aos domingos também. Hoje é dia de sorteio, hoje tem camiseta do Brasil, presente do Sassá Uniformes, e o Rogério tava falando que ele cortou o pé lá na região ali de casa, que nós morávamos na região de casa, bem pertinho do rio, né? E aí disse que ele cortou o pé lá. E aí vem as lembranças, né, Rogério? Eu lembro que eu era que meninota, nossa, eu não sei se era 15, 16 anos, mais ou menos. Pois é, foi ali que nós morávamos que a minha irmã fugiu, você acredita, Rogério? Eu ajudei ela, sabe por que eu ajudei? Ela era bem ruim pra mim. A batuta lavando roupa suja na rádio. Eliandra, o jogo virou. Não vou contar o nome, já contei. A Eliandra, ela era muito brava. E eu, na minha inocência de criança, que ela é mais velha que eu. Ela é muito mais velha, 6 anos. Mais ou menos uns... Não, na verdade, eu acho que é 8 anos mais velha que eu. O que acontece? Eu tava brincando com ela. Eu fiz uma brincadeira. Eu sempre fui muito brincalhona. Aí o que acontece? Eu devo ter provocado ela. Infelizmente eu não lembro essa parte, mas eu acho que eu provoquei ela com alguma coisa que ela tava fazendo. Ela tava fazendo uma apresentação, simulando uma apresentação no quarto que ela ia ter na escola. E eu acho que eu tirei sarro dela, cara, pra quê? Por que que eu fiz isso? Eu tava sentadinha no sofá, a Eliandra chegou de bota, ela tava de bota que ela tava saindo. Ela me deu uma bicuda que eu nunca mais me esqueci, na canela. Foi em cheio, cara. E meus olhinhos lacrimejam só de lembrar. Mas eu devo ter aprontado, eu devo ter tirado dela. E daí, né, gente, na hora da raiva, a gente não pensa muito. Tava falando sobre isso hoje na academia com a Daiane. Ela não é psicóloga, mas ela faz terapia também. Eu esqueci o termo correto, me perdoa, Daiane. Mas você faz terapia e você vai lembrar que nós estávamos conversando hoje sobre cada um escolhe um jeito de se manter assim, ó, firme com, diante do caos, diante das maldades das pessoas, diante das coisas que não dão certo. Eu falei pra ela, Daiane, nós brincamos de brigar por causa do aparelho. Aí eu falei, Daiane, é só brincadeira, eu só tenho tamanho, eu não sei brigar. Tem pessoas boas de briga, eu sou boa de amor e eu não tô me gabando. Eu não sei brigar com ninguém. Se eu for brigar, ou eu choro, e se eu for grossa, eu me arrependo depois. Ou seja, então eu não sou boa de briga. Mas tem uma frase que diz, de bons de briga o mundo está cheio, não é verdade? Eu não sou uma dessas. Aí nós brincamos e ela começou, falou assim, Ana, tá certo, mas você desconta, como que você faz? Eu falo o quê? Eu choro e depois eu fico bem. Eu não ofendo ninguém, continuo sendo o que eu sou, só alegria. E com a minha maturidade eu aprendi a ser assim. Eu não preciso descontar minhas frustrações, as coisas que eu gostaria que tivesse acontecido e não aconteceu em ninguém. E se alguém faz isso comigo, eu aprendi, isso é coisa dela. Algo em mim incomoda a bonitona e ela não gosta de mim. Fazer o quê? Não vou mostrar nada que eu sou, provar nada, porque ela já tem a própria percepção sobre cada pessoa. A gente é assim, quando a gente gosta de alguém logo de cara. É energia, é o jeito que bateu com o nosso, como diz o santo, bateu aquele meme, né? Quando o santo não bate, os dois santos com a mão pra baixo. É mais ou menos isso. Quando o santo bate, gente, não precisa. Você mostra o que você é nas atitudes. Falar bonito, muita gente fala bonito. Entre ser e parecer é um oceano, é muita diferença. E nós falamos sobre isso. Sobre como você faz pra superar, então, essas coisas ruins. Eu falo, aí, Daiane, eu tentei... As poucas vezes que eu tentei responder à altura, eu me ferrei, porque eu não sou assim. Eu gosto de beleza, isso é um problema seu. Se você pensar assim, tá tranquilo e me retiro. Simples assim, porque é meu jeito de viver. Eu acho que é melhor ser assim. Eu não preciso bater de frente com ninguém pra mostrar que eu tô certa. O tempo vai mostrar. E você, como que você reage diante das adversidades? Você é bom de briga? Conta pra motor do bronze. É bom de briga? Mexa com ele se ele tiver. Na verdade, se ele tiver certo, não. Porque tudo, se alguma coisa estiver errada, ele vai falar. Ele vai falar antes. Ele não vai esperar ninguém falar, não. Isso não é porque eu sou esposa. Eu admiro isso nele. E não vai ter erro com ele. Se tiver, ele vai te falar, não vai precisar cobrar, não. Mas se mancarem com ele aí. Ai, ai, ai. Mas é a personalidade, cada um vive de um jeito e tá tudo certo. O importante é não fazer mal pra ninguém e ter a sua reação que te liberte, porque também você tem que ficar engolindo sapo. E não ficar bem depois também não é justo, então cada um age do seu jeito. 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Ô Rosana, amanhã tem a previsão da taróloga pra Luana, tá? Tá quentinha, já tá no WhatsApp do Botudo. Não deu tempo hoje, mas Luana, grandes revelações, você, ó. A Luana não vai dormir direito pensando. É bombástica a revelação que vai ser amanhã pra Luana no programa do Bronze. 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Boa noite, minha queridona Rosana, Luana, Marciana e Marcão. 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O Rogério falou assim que ele, o mesmo dia que eu, a minha irmã Eliandra, ela é do dia da Landra. Minha filha é 20 de junho, ela é de gêmeos. Ela é do signo de gêmeos. Eu sou do signo de virgem. Eu sou perfeccionista e eu me cobro muito. A parte assim do signo de virgem, de perfeição dos outros, eu não é comigo. Agora, eu não me permito errar, entendeu? Quem não pode errar sou eu. É mais ou menos isso. Mas no quesito de fazer as coisas erradas, no quesito de prometer e não cumprir, eu sou muito perfeccionista. Se me falam pra eu fazer alguma coisa, eu vou procurar fazer o melhor sempre. E se eu não fizer, eu vou batalhar até conseguir. Tanto que eu falei hoje pro Bronze, hoje eu falei, amor, a radialista que eu admiro, ela tem só 20 anos de rádio. Ela é perfeita, ela é maravilhosa. E eu vou ser assim, lógico que eu não vou esperar 20 anos. Com a graça de Deus vai ser bem antes. Mas o que acontece? As coisas levam tempo. Se você vai se dedicar em qualquer coisa da sua vida, você vai chegar lá. Não tem como. Não tem como nem. E se Deus abençoa teus sonhos também. É outra parada que é você e o céu e tá tudo certo. Ninguém precisa entender nada. Só vão ver as coisas acontecendo. Eu admiro muito a Juliana Molino da Mix. Não é meu estilo de programa. Já falei pra vocês que ela toca música internacional, rock, coisa arada. Totalmente oposto de mim, que eu nem gosto desse estilo de música. Mas a locução dela é sensacional. Boa noite, Carmen.
1: Boa noite, minha amiga. Tudo bem? Tudo animado?
0: Tudo bem, você, olha, Carmen.
1: Adorei isso aí que você falou. Bem certinho.
0: Me conta.
1: Não precisa de bater de frente.
0: Isso.
1: De garrazinha, a turma sente o que estão errado.
0: Exatamente.
1: Adorei.
0: Um beijo, Carmen. Você também é assim igual eu? Que bom, Carmen. Adoro. Um beijo pra você e pro Jurandir. Boa noite. Obrigada por estar sempre ligadinha e participando com a batuta do programa.
2: Boa noite, amiga.
0: Oi, bem? Meu queridão Jurandir.
2: Assistindo bom aqui, ó.
0: Que maravilha.
2: Nota mil.
0: Obrigada. Nota
2: um bem bonito pra nós escutar aqui.
0: Deus abençoe, seu Jurandir, os palmeirenses lá do Cascata. É isso, né, minha amiga Carmen, seu Jurandir? Um beijo pra vocês e boa sorte no sorteio. Alô, minha amiga Valdineia Martins, lá da Planalto, a Val e o Divo. Um beijo pra vocês. Hoje eu vi sua foto. Parabéns, viu, Val? Ela postou lá 20 quilos a menos. E só a gente que conquista algo com muito suor, sem ninguém dar pra nós, que a gente corre atrás e consegue, a gente sabe o valor que tem. Nada que é fácil é tão gostoso quanto as coisas que a gente consegue ali, ó, batalhando. Então, parabéns pra você, Val. Uma transformação linda. Deus te abençoe sempre. Um beijo pra minha amiga Dulce. A Dulce do Nelson Teles está chegando por aqui. Alô, Rose. Rosiele Cabral e Lívia. Vamos ver se é a Lívia que abre o áudio.
3: Oi, Mica Bututu. Oi. Vai falar, baia.
4: Boa noite, minha amiga Batuda.
0: Minha querida.
4: Confirmando a audiência de todo dia. Estamos ligadinhos aqui no seu programa. Hoje o pai tá trabalhando. O Rubens está no serviço. Mas nós estamos aqui sintonizados na melhor. Manda um abraço aqui pra nós.
0: Oi, meu amor.
4: A Lívia, o Nicolas e a Rosiele, aqui do Parque Industrial, Batuda.
0: Um beijo, meninas, e Nicolas também, e o papai que tá nas estradas, sempre, sempre sintonizado com a Batuda. Já chega a mensagem dele mandando uma muda. Eu ia falar música com moda, virou muda. Uma música bonita pra Rosiele, com certeza, né, Rosiele? O Rubens apaixonado. Mas tem que ser. Eu acho linda a união de vocês também, Rosiele. Um abraço pra vocês e obrigada sempre por compartilharem bons momentos com a Batuda, histórias de vida, de como vocês acham, se sentem no dia a dia. Porque a vida é essa, né? Nua e crua. Não adianta você usar uma máscara pra cada pessoa ou pra cada situação. Porque a gente mora na gente. O BO tá na gente. Se você é uma pessoa fácil de lidar, as pessoas ao redor vão agradecer. Mas principalmente você, porque você é calmaria. E lógico que tem diversas maneiras de você ser. O importante é você ser feliz. Um abraço, Dona Neuza, Alto da Colina, Rainha da 102. Boa noite. Obrigada, Dona Neuza. Excelente noite pra senhora.
5: Boa noite, a melhor radialista do mundo, minha amiga Aninha Batuda. Tudo bem com você?
0: Tudo bem, você,
5: aqui é
0: minha querida.
5: Aninha, filha do Amoroso. Toca pra nós uma do João Bosco e Vinícius. qualquer uma da sua preferência e coloca no sorteio, Batuda. Não vamos conseguir acompanhar o programa inteiro porque o pai vai lá jogar bola. Um abraço.
0: Mas esse teu pai também? Tinha que jogar bola agora, 7 horas da noite. Tinha, né, Aninha? É o único horário. Um beijo pra vocês e boa sorte no sorteio, Aninha. Boa sorte, minha queridona, e bom jogo pro papai que tá chegando agora.
6: Fala, Botuda. Boa noite, bom, tudo beleza? Tudo tranquilo, amoroso por cá? Diretamente do Manaíba, Paraná, Brasil. Não vamos poder acompanhar muito o programa hoje, que tá indo jogar bola.
0: Que cagada.
6: Mas valeu, Botuda. Tudo de bom. Aquele abraço.
0: Um abraço, amoroso. Obrigada pelo carinho. Bom jogo de bola pra você. E você faz gol ou você faz mais pra completar o time? Um abraço, amoroso. O Rogério falou que ele é do dia 16 de novembro. Meu Deus, Rogério do céu, eu tô boa de zóio aqui, ó, que sinceramente. Isso, eu falei que é quase. Eu vou apagar a mensagem aqui que eu errei. É o mesmo dia. Errei aqui a mensagem, Rogério, mas é isso mesmo. É o mesmo dia de aniversário da minha irmã. A minha irmã Joselma também é 16 de novembro. E é braba, bichinha. É escorpião. O bronze é escorpião. Então você também é, né, Rogério? Nem adianta dizer que não.

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1: Boa noite, Brasil! Não para.

33 e é Noruega. Vamos enfrentar a Noruega, você já sabia? Eu estava o dia todo entre a máquina de lavar roupa e o meu estúdio de gravação, então eu ainda não sabia. Acabei de verificar no Instagram, a Noruega é a única seleção na história do futebol que a seleção brasileira enfrentou múltiplas vezes e nunca conseguiu vencer. Ah, tá, é bom então.

e pro Romerito hoje. Depois daquele primeiro gol, que infelizmente na hora do gol tava dormindo, mó sono. Eu que eu achei, falei assim, ó, vai ser difícil. Esse paredão de japoneses, parece que tem 100 japoneses dentro daquele campo. Não sei não, eu pensei, não. Depois que o Brasil virou, olha gente, cada jogo é uma história realmente. E depende da maior parte dos jogadores entrar com aquela fome, com aquela vontade. E o Ancelotti mostrou que quem o técnico é ele mesmo. Quem de nós que ia deixar esse entrar, esse cara, Martinari, esqueci o nome dele, entrar e deixar o Casemiro? Vai ser tirar o Casemiro. Ele deixou. Não, então é, ele é um bom técnico mesmo. É, entrevistaram o Haaland, que hoje eu falei no programa do Bronze, uma repórter entrevistando o Ronalducho, e falou pro Ronaldo assim, Ronaldo, você sabe como que se pronuncia o nome certo do Arne Haaland? E ele falou, não, o nome dele é Anne Holla. É o nome que pronuncia certo o nome dele, só que daí pra não ficar essa questão de quinta série, a gente fala Haaland. Agora, eu vi a repórter falando, se é fake, eu vou ter que averiguar. Outra coisa, hoje é o dia do social media, é sobre isso. Como tem fake news hoje, né, gente? Às vezes você fica, ai meu Deus, é verdade ou é mentira? É verdade ou é mentira? Com esse ar, então pior. Esses dias eu vi, eu falei pro Bronze, um senhor tava no mercado com a mulher dele.

encontrou outra mulher. Lógico que a mulher ficou louca da vida, queria saber até desmentir e que era de A. Gente, é complicado, né? A internet vem muita coisa boa, com certeza, mas tem essa parte que, olha, deixa a desejar, que é fake news, que é o IA pra coisa errada. A pessoa não disse uma coisa, eles colocam a cara da pessoa, mudam a voz e o que ela diz. É, gente, agora não é só a tia do zap que vai cair, não. Nós também vamos cair. Aí a repórter perguntou pra ele o que ele acha, né? Quais são as chances da Noruega contra o Brasil logo após a vitória de Noruega. E o Haaland, eu vou continuar falando Haaland, melhor, né? Aí o Rola falou... Aí o Haaland falou mínimas. Aí o pessoal tá falando, ele é muito estrategista. E o sorrisão dele depois que ele falou que as chances eram mínimas. Vai vendo que eu caio nessa, Haaland. Melhor não, né? E que vença o melhor, tomara que seja o Brasil. 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

0: Maradona. Um beijo pra minha amiga Marlene sintonizada. A Rosângela Silva confirmando a audiência. Tem áudio da minha amiga Carmen. O que, que a Carmen quer contar pra mim? Me conta.
1: Não, é verdade. Ó, eu queria que o Brasil fizesse mais, mas o Brasil não jogou.
0: Pois é.
1: Olha, ganhamos pra água ou pra barba. Mas não. Uhum. O Brasil não jogou.
0: Não jogou bem, né?
1: Olha, espero que o Brasil ganhe, né?
0: E tá 3-0 pra França, Carmen!
1: Mas pro jogo que o Brasil jogou lá, não vai ganhar, não.
0: É.
1: Vamos torcer.
0: Tem que melhorar.
1: Mano do céu. Põe minha camiseta. Ah. Vesti minha camiseta. Tirei minha camiseta. Ergui lá no terreiro. Pra mim ver. Oi, e daí o último já tá desistindo. Vou contar pra você, eu já tava desistindo. Daí o Brasil ganhou.
0: Ai, você jogou tua camiseta, Carmen? Mas você é brava, Carmen! Eu prestando atenção assim, ó, porque é muito legal, me disseram isso uma vez, eu acho muito legal. Falaram assim, Ana, eu não tinha o costume de ouvir rádio, mas eu escuto você porque parece que você tá junto com a gente, dentro da casa da gente. Isso é muito legal. Carmen, enquanto você falava e eu prestando atenção no que estava falando, Carmen se jogou a camiseta no terreiro. Mas você é decidida, hein, Carmen? Eu desanimei também, achei que o Brasil não ia virar o jogo. Mas, Carmen, o primeiro e o segundo jogo, nós jogamos muito melhor. Eu tô confiante que nesse próximo jogo, o Brasil vai entrar com mais vontade e aí sim vai dar tudo certo. Um beijo pra Mari. Alô, Carol. Caroline Blasius. Não entrou o áudio? Entrou.
2: Boa noite, Aninha. Tudo bem? Toca a música Precipício. Carol, aqui de 5 encruzilhadas. Quero participar do sorteio.
0: Um beijo, Carol. Boa sorte no sorteio. Alô, Hélio. Hélio Braz sintonizado com a Botuda. Oi, Hélio.
3: Boa noite, Botuda. Estamos sintonizados e no batidão. Coloca nosso nome no sorteio e das camisetas da seleção brasileira. E toca aí pra nós, Zezé de Camargo e Luciano, como um anjo. E daqui, vou mandar aí um golzinho. O segundo gol da seleção brasileira. Ontem, no jogo contra o Japão. Abençoada noite, Botuda, pra você, tua família, todos os ouvintes sintonizados e ligados no programa Batidão da Botuda e Rainha da 102, que é sensacional.
0: Um abraço, meu amigo Hélio. Tava mandando abraço com o microfone desligado. Repetiu o abraço. Um abraço, meu amigo Hélio. Excelente noite pra você. Agora tem na programação Mato Grosso e Matias. Música romântica, noite de inverno, combina, né? Que tá um vinho agora, nossa, que gostoso.
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Leonardo do Batidão em jogo na televisão aqui nos estúdios da 102. Agora nós temos televisão e temos que usar com cautela. Presta atenção! Presta atenção na rádio! 3-0 pra França e Brasil pegou o timão daquele polacão de 2 metros de altura. Ele é bem louco, né? Eu acho que ele já tem esse jeito que é pra... Eu acho que é pra botar pressão. Que dúvida que é, né? Ai, botuda. 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Um beijo já aqui. Bom descanso pra você e pro Jackson. 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

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Um beijo, Rosélia e Lucélia. Amanda e Brenda, um beijo pra vocês, meninas. 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A novidade no programa do Bronze, as cartas revelam. E um beijo pra você, Cris. 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Um beijo pra você e pra mamãe Janete, pro padrasto Miguel, pros seus sobrinhos, pra toda a família. 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

0: Imagina Eu é sucesso. Eu amei também essa versão com Eduardo Costa. Boa noite, Divo da Planalto. Boa sorte no sorteio da camisetona, Divo. Um beijo pra Aninha, que tá indo jogar bola. Tá indo ver o pai jogar bola, né? Eu ia ver com o pai e o meu irmão jogar bola. Aí cresci, gostei de futebol e agora sou uma ex-atleta. Mas eu nunca mais vou esquecer dos golaços que eu fazia. Um abraço, Vera Lúcia da Pitanguinha. Alô, Maria Miranda, confirmando a audiência. E também o nosso amigo Daniel Miranda. Boa noite, Daniel.
1: Oi, Botuda. Boa noite, Daniel Miranda por aqui. Estamos indo na academia dar uma exercitada no esqueleto. Chegando agora do serviço, dá uma exercitada aí pra não travar tudo, né? E ouvindo a 102, ouvindo a Botuda até chegar na academia, hein?
0: Um abraço pra você, Daniel. Inclusive, o Bronze fez o desafio, né, Nelson? Um abraço pro Nelson, Botuda. Minha seleção escolhida pra torcer está ganhando de 3-0. É a França. Toca pra nós, dona do meu destino. Ah, você é francês. Tô brincando, Nelson. É a tua seleção preferida, a França, Nelson? Que legal. Eu sempre brinco com a Alana. Alana, por isso que dizem que o perfume francês é tão bom, que diz que eles não gostam muito de tomar banho. Nelson diz que lá é uma vez por semana e olha lá. Não sei se é verdade. Mas tem muita piada disso, né? Um abraço pra você, Nelson. E a seleção do Nelson tá ganhando 3-0. Já tá no finalzinho do segundo tempo. 3 minutos, faltando apenas um dos acréscimos. Eles deram 4 minutos de acréscimo, já tá no finalzinho. E que time massa, hein, Nelson? Caraca, é cada chumbo mais grosso que o outro. Noruega e depois França. E é!

desafio. Detalhe, a hora que eu olho pra nossa câmera pra falar aí, ó, ele conseguiu, quase caiu tudo. Se não é eu, ligeira, feito um gato e salvá-lo, é, a gente abre os 8 pacotes de arroz no chão.

0: poporri feito por mim mesma. É, eu não sou fraca, cara. Já emendei fera mansa com dona do meu destino, dona do meu destino, que foi o pedido do nosso amigo Nelson Teles. Um abraço, Nelson. Meu amigo urso agora é pitanguense. Rolou a bola para o urso. Ele agora é da cabeça do pitanga. Rolou a bola e chutou em gol. Olha o chute do urso.
1: Batuda.
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1: música. Estamos aqui ligadinho na casa dois, nova aqui, Batuda. Batuda diz que nós somos vizinhos seu.
0: Isso, vizinhos nossos.
1: E o Regis lá da mercearia mandou avisar que estão ligados também. Estão comendo a carne de porco, com mandioca lá.
0: Eita, que gostoso.
1: Então, escuta lá.
0: Um abraço pra você, meu amigo Urso. Agora tá morando em Pitanga, fica mais prático, né, Urso? Urso mora em Nova Tebas, a residência oficial do Urso, mas daí pra vir todo dia e voltar todo dia, realmente com barreira não dá, né, Urso? Mas que bom que você é nosso vizinho agora. Um abraço pra você, obrigada pela sintonia. E um abração também pro Regi, lá da mercearia do Regi, lá em Nova Tebas. Tudo de bom pra você, Regi, pros clientes curtindo o batidão. O Nelson Teles falou pra tudo, eu admiro a seleção francesa porque os jogadores são humildes e não se acham melhores. Isso é verdade, Nelson. Tanto que a estrela do time Mbappé, que eu olhei mil vezes pra como é que fala, pronuncia certo, né? Que homem, não tem coisa mais foda, Nelson Teles, que você falar um nome errado e todo mundo saber que tá errado. E nós, locutores, temos que falar o máximo certo o nome dos caras, né? Uma coisa ou outra é normal porque ninguém sabe de primeira, mas aí tem que pesquisar, é normal errar uma vez ou outra, mas você vai e pesquisa. E Mbappé, ele não faz campanha, ele nunca aceitou nenhuma proposta pra jogo de azar, porque jogo não tem sorte. É jogo de azar. Tem muitas pessoas que sofrem, inclusive pessoas que perdem a vida graças, ou por graças não, né? Por causa dos jogos. Que aí vai perdendo, fica numa sinuca de bico, não sabe o que fazer e aí toma uma atitude drástica. Então o Mbappé falou que ele não, já recebeu várias propostas e nunca aceitou. E aí disseram, ai, mas é só propaganda, é só não jogar. Vai falar pra um viciado em bebida, em droga, uma coisa que é só não beber, é só não usar. Não é bem assim, né, gente? Jogo é vício. E olha, eu achei muito legal essa atitude desse jogador francês, o Mbappé. O Urso mandou um áudio aqui pra Batuda. Você gostou da narração do teu gol, Urso? Deixa eu ver. Achar a mensagem do Urso aqui. Eu sou também doida hoje, Urso.
1: Aí, Batuda, pelo que eu tô vendo aqui, lá tá o Ademar.
0: Uma galera.
1: A Letícia, o Fabão. O Maurinho, o Valdemar, eu tô olhando essa foto aqui, o outro sentado lá, mas eu não conhecia que cai fora lá.
0: Quem que é esse aí?
1: Mas estão tudo ali acambado.
0: Quem que é você,
1: acabou? Se eu não me engano, o que tá sentado de verde, preto aí é o Eliel, sogro do boi, é Geo do boi.
0: É você, Eliel, se apresente. Um abraço pra você, Urso, obrigada pela foto, que coisa boa fazer parte do dia a dia de vocês. Mercearia do Reis, depois eu vou postar a foto. Tem uma galera lá tomando uma gelada, curtindo o batidão da Batuda. Um beijo pra vocês, eu vou mandar um modão já já, Jean Giovanni, pra vocês aí na Mercearia do Reis. Alô, Matheus, tem áudio.
3: Ô, Batuda, Matheus, tô me inscrito lá de cá, tomando um mate agora, positivo?
0: Positivo.
3: Tá com nós, Leonardo. Suprime enuncia, positivo?
0: Claro.
3: Tô na escuta, ó, Radião, velho.
4: Eita, oi, Botuda, aqui é a Eva da Planalto, eu e o Matheus, meu filho, estamos escutando você. Eu quero, tô caindo fora com o Ed Brito Samuel.
0: Tô caindo fora, um abraço, Eva. Obrigada pelo carinho. Eva, mamãe do Matheus, estão tomando chimarrão. E falou, Botuda, chimarrão é bom demais, mas sem o programa da Botuda é ruim. Aí sim, meu amigo Matheus, obrigada pelo carinho da sua audiência. Já vou mandar a sua música. Um beijo pra mamãe. A mamãe quer ouvir Ed Brito? Ó, eu tô com essa daqui, ó, no ponto. E vai pra você, Eva. Não foi? O YouTube me descarou. Enquanto isso, pois é, gente, que frio. Agora entrou a música 87, Ed Brito e Samuel com o Popurri. Bebo de novo, Estrela Caída e Momentos Felizes.

Agora tem Jean Giovanni na programação pra toda essa galera animada, curtindo lá na Merceria do Regi, 8h10. Boa noite pra você.

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9: As melhores pra você curtir juntinho com a Aninha. Bota da Boa Noite, Luiz.
10: Beijo, Carol. Boa sorte no sorteio. Alô, Hélio. Hélio Braz, sintonizado com a Boa Noite.
9: Um abraço, meu querido. Você vai falar no áudio, então deixa eu clicar aqui.
10: Oi, Hélio.
11: Boa noite, Botuca.
9: Ah, tu não vai parar o Hélio que tava falando? Um abraço pra você, meu queridão. Luiz Carlos, lá de Santa Maria Deste, pelo Batuda. Você e o Bronze são mil. Obrigada pelo carinho, Luiz Carlos. Vocês que são os melhores ouvintes do mundo. Por que é tão gostoso trabalhar aqui na companhia de vocês? A Ana Paula tá curtindo que ouvi qualquer uma do Panda. Ana, hoje eu tava na academia treinando. De repente começa a tocar Corpo Nu com o Panda. E que modão, vou mandar pra você, tá bom, Ana? Tô ligadinha no programa e quando tá no serviço também. Lá no Mar com churrascaria. Ah, você trabalha no Marco Churrascaria? Que legal, Ana. Deixa eu abrir sua fotinho aqui pra ver se eu lembro de você. Ah, eu lembro. Um beijo pra você, Ana. Obrigada pelo carinho. A próxima é Panda. Vai pra você, tá bom? Alô, Dulce. A Dulce mandou um videozinho da música que a Botuda mandou pra ela, porque o Nelson pediu Dona do Destino pra quem? Pra quem? Pro amorzinho dele. Um abraço pra você, Dulce. Obrigada pelo carinho, Eduardo Teles, a professora Lourdes, a minha amiga Carmen, o seu Jurandir, alô, Terezinha e Antônio, boa noite.
12: Boa tarde, boa tudo, tá bom? Estou no programa aqui, Luiz Alves aqui. Oi, tava chovendo com uma trovada aqui, mas tem um curtinho no programa aí.
9: Tá chovendo aí?
12: Manda uma música aquela do Amala Batista. Comprei um carro velho, muito louco, atormentado. Não tinha que por ele não ficasse apaixonado. Tava curtindo aqui. A minha esposa fala tudo.
13: Ah, boa noite, Botuda.
9: Boa
13: show
12: noite,
13: de bola.
12: Seu
9: um abraço.
12: Tava curtindo o programa. Deus abençoe, continua sempre assim. Show de bola.
9: Muito obrigada pelo carinho, Terezinha Antônio. Um beijo pra você.

8h25, todo mundo sintonizado com o Batidão da Batuta nessa terça-feira. Ontem a maioria da galera tava de folga do trabalho, né? Pra assistir o jogo do Brasil. E agora, tamo tranquilo, vamos pegar a Noruega. Eu tava ligando aqui agora,

0: Memória Show, tem que falar com ênfase, sabe? Ele reuniu os jogadores no centro do campo, falou com eles e em seguida conduziu toda a equipe até a torcida para agradecer com uma profunda reverência. Essa cena nos ensina uma verdade poderosa. A derrota revela o caráter que a vitória muitas vezes esconde. É fácil fazer discursos quando tudo dá certo. É fácil celebrar quando se vence. Mas os grandes líderes são reconhecidos pela forma como conduzem as pessoas quando os sonhos parecem ter escapado por poucos segundos. O técnico poderia ter procurado culpados, poderia ter reclamado da arbitragem, do azar ou do gol sofrido nos acréscimos. Mas em vez disso, ele reuniu seus atletas para lembrá-los de quem eles eram, mesmo derrotados. Porque uma derrota não precisa destruir uma equipe, ela pode fortalecê-la. A maneira como a gente reage ao fracasso determina se é um ponto final ou apenas uma vírgula para seguir em frente na nossa história. E isso acontece muito na vida real, né? Os bastidores da Copa é o que acontece na nossa vida. O sofrimento dos jogadores até chegar no auge. Quantos sonhos! Eu vi esses dias uma foto do Hendrick. Diz que o pai dele enviava vídeos dos gols dele para os times grandes na esperança de que seu filho tivesse uma chance. Diz que mandou pro São Paulo, pro Palmeiras, pro Flamengo. Aí, eu não me engano agora, se eu não me engano, foi o Palmeiras que aceitou, né? Porque ele queria emprego pra família e queria poder acompanhar o filho dele. Então foi só o Palmeiras que deu essa chance pro Hendrick e tinha que ser o Palmeiras, né, gente? Então tem essa. Ai, se fosse aquele. Não. Os planos de Deus são perfeitos. E é muito legal o que rola nos bastidores, que nos ensina. Mesmo na derrota, foram lá e agradeceram a torcida, porque é um jogo. Ano que vem tem mais amistosos. Daqui 4 anos tem mais uma Copa e sempre vai ter como ganhar. Sempre vai ter mais uma chance. Achei muito legal essa história e é uma cena linda que o técnico tá chorando. Emocionado. E é muito fácil. Pode reparar no seu dia a dia, quando alguma coisa acontece de errado. Seja na nossa casa, quem tá uma bicuda na quina. Às vezes a gente quer culpar quem tá próximo. O marido, a filha, não pode. Ou também no trabalho, alguma coisa tá errada. Não foi eu. Não, eu não fui. Muito legal, né? Essa cena aí de derrota, mas ó, cabeça erguida. Um abraço pra minha amiga Jéssica Cachorroski. Um beijo, Jéssica. Alô, Hélio, obrigada pelo áudio, Hélio. Já eu consigo carregar seu áudio, que é um pouquinho mais longo. Eu já consigo carregar pra colocar no ar, tá bom? Esse aqui é 7 segundos, já vai dar certo. Oi, Pietra.
1: Oi pra tudo, meu pai. Com certeza, sua Pietra é longe pra ganhar que você tá.
0: Um beijo, boa sorte.
1: Tchau, obrigado.
0: Tchau, obrigada a você, alô Jô, Atacadão, Pedra e Areia, sintonizada com a minha amiga da rádio, obrigada minha queridona Jô, um beijo pra você agora, contagem regressiva, né Jô, é sexta-feira que vem, e o vestido já comprou, você vai com o salto, eu vou usar o salto que eu tô usando há 2 anos, Jô, é uma sandália preta, com o Jô do céu, vou contar minha história pra você, o meu calcanhar é muito feio, mas é um calcanhar feio pra cacete. Eu tenho que dar um jeito no meu calcanhar. Eu comprei aquele creme na internet, que ele é muito famoso. Fute não sei o quê. Eu quase me fudi. Ele quase comeu meu pé inteiro e não saiu rachadura. Jô, eu não sei. Uma vez uma mulher disse que era problema com ácido úrico. Eu não sei o que é. Mas ele vira e mexe, ele tá rachado. Então eu gosto de esconder em busca do pé rachado. Eu já lembro que eu tenho pé rachado. Aí eu gosto de usar salto que esconde o calcanhar. Ah, nós não temos segredos, né, Jô? A vida não é um morango, infelizmente. Só a gente tem que contar a vida como ela é. Aí eu gosto de calçados com o calcanhar fechado. E eu tenho essa sandália que eu não encontro outra igual. Então eu uso ela sempre. Sempre, sempre com você, sandália preta do... Você vai ver eu com essa sandália e vai lembrar. Mas o vestido tá comprado, já chegou o meu vestido, Jô, para os melhores do ano, sexta-feira que vem. Eu nem tô feliz, eu tô muito feliz.
1: Minha amiga, Botucó, estamos na escuta, eu e minha mãe, meu irmão, escutando esse programa.
0: Obrigada,
1: boa
0: Mari.
1: Boa noite a todos.
0: Boa noite pra você, minha querida Mari. Alô, Ana. A Ana Júlia e o Valdinei lá de Santa Maria do Oeste, um beijo pra você, Aninha. Elisângela da Planalto, confirmando a audiência. Alô, amoroso, balançou as redes hoje, amoroso. Um abraço pra quem tá chegando por aqui, a Marilva. E a netinha, que eu não vi mais a fotinho da Isa, hein, Marilva? Tá tudo bem com a Isa? Um abraço pra Dona Tereza, pra Madalena Leal de Souza, confirmando a audiência. Hoje tem camiseta do Brasil Sassá Uniforme. 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Alô, Crislaine Cruz. Ó, tudo bem? Manda pra nós Caltrin Beat, que o Miguel adora. É a Cris Lander do Cantu. Um beijo, Cris. Já vou tocar uma do Caltrin Beat pra você e pro Miguel. Alô, Cid. Quer ganhar a camiseta da Botuda? Um abraço, Cid.
2: Boa noite, Botuda. Que é a Célia Regina Vujanski do Bom Retiro. Toca uma música bem bonita. Nós estamos na escuta pra estar sorteio.
0: Um abraço pra você, Célia. Boa sorte no sorteio, gente. 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
5: 8h43 e olha que cena legal. É pra isso que eu pago a internet. É pra isso, cara. Pra ver coisas legais e contar pra vocês. Gente, viralizou na Gina Indelicada esse perfil que traz muita notícia bacana. Esse querido torcedor do Japão que foi assistir ao jogo ontem em um bar cheio de brasileiros. Ele ficou todo tímido pra comemorar o gol do Japão, mas a galera do Brasil incentivou e no final virou uma festa. Eu acho muito legal isso, gente. É aquilo que eu falei. Todos os dias tem o malandro e tem o otário e tem o gente fina. Nós precisamos invadir as ruas com gente fina de graça, porque se você for gente fina por interesse, daí você não é um verdadeiro gente fina, e daí você não vai ganhar a carteirinha do gente fina. A pessoa gente fina é gente fina com todo mundo. Ai, que legal, gente, muito legal. E tem outro vídeo que o cara falou assim, ó, nossa, de 0 a 100, ele comemorando lá no estádio. O brasileiro, ah, chupa Japão e não sei o quê, na hora do gol. Aí o cara olhou pra ele e fez um sinal assim de essas mãozinhas juntinhas que eles fazem bastante lá no Japão, né? Tipo, é namastê. Certo, pensando, vai se fuder. Mas ele fez as mãozinhas pra ele. E daí eles ficaram com vergonha e falaram, poxa, olha só. Como que eu posso dizer, a educação, o respeito, eles ficaram todo envergonhados. Gente, eu acho muito legal essa parte do futebol que é de brincadeira, mas acima de tudo, muito respeito. Um abraço, meus amigos do WhatsApp. Essa do Renan e Raí foi pra minha amiga Iraci, lá de Santa Catarina. Um beijo pra Ana Paula, que trabalha lá no Marcão e agora tá em casa, tá curtindo a Botuda. A Célia, lá do Bom Retiro. Meu amigo Hélio Brai. Quem mais? A Madalena falou, Botuda, manda pra cá essa camiseta do Brasil. Um beijo, Madalena Léo de Souza. Marinalva Vicentina, um beijo pra você também.
6: Boa noite, Botuda. Estou sintonizada na 102. Coloca no sorteio aí. Toca Zé Neto Cristiano pra nós ouvir. Valeu, tchau, tchau. Tati Katikoski.
5: Cristiano, Tati. É pra já.

Alô, Sete! Obrigada pela audiência, tá na oficina, tá curtindo a Botuda. Me perdoe esse leve esquecimento, mas ó, tô mandando abraço. Excelente terça-feira pra você, meu amigo Sete!

0: ó, pra encerrar muito bem esse batidão de terça-feira, mais alguns abraços e bora pro nosso sorteio, uma camiseta do Brasil, presente do Sassá Uniformes. Sassá Inês, obrigada pelo carinho, um abraço pra toda a equipe, sucesso sempre, pode contar sempre com o nosso carinho, com a nossa audiência, pra divulgar esse trabalho incrível que traz o Sassá Uniformes. Alô Isabel, lá de Maringá, um beijo Isa. Zecão do Fidelis, tá curtindo lá, ó. Tem cebola em conserva, tem pepino em conserva e, claro, né, a Antártica gelada. Um abraço, meu amigo Zecão do Fidelis. Márcio José, boa noite, obrigada pela sua sintonia. Boa noite, descansa. Alô, Flávio Donizete, um abraço, Flávio. Nosso amigo Santista, Luiz Detreile, dona Marlene, Deus abençoe. Obrigada pelo carinho, viu, seu Luiz? Alô, Vanessa Moraes do Cascata, Paula, o João Anix. Último áudio da noite, não dá mais tempo.
1: Olá a todos, aqui é o Jornalista Bota Alex do Borrotiro. Gostaria de ver uma música com Fátima Leão, de Amor e Amante. Manda pra nós aqui no Borrotiro. Um abraço, Baltazar e Sorgindo. Quero participar do sorteio.
0: Um abraço pra você, Baltazar. Alô, Maria Holanda, Quarteirão Aparecida. Alô, Diana Chon, minha amiga Kátia, Dona Neuza. 8 segundos, é o último áudio. Agora sim vai ser o último. É, calma, Dona Neuza, calma.
2: Boa noite, já vai falar. Agora eu... tudo de bom pra você. Mande um alô pra mim, Dona Escuta, que é a Neuza. Beijo.
0: Boa noite, Dona Neuza. Bom descanso pra senhora, tá muito frio aí em Cândido. Hoje tá uma temperatura bem agradável. Amanhã a máxima chega a 23 graus. Então nós temos aí uma folguinha com esse frio. Um beijo, Neia da Limeira. Neia, você quer tomar uma chicotada com esse frio, Neia? Mas eu não tô acreditando. É pra você aprender a não ficar tanto tempo longe de mim. Um beijo também pra minha amiga, ai meu Deus, a Sônia. A Sônia e o maridão Marcos, que sempre ouve a Batuda. E ela falou, Batuda, vocês não dá tempo de participar, mas a gente não desgruda do rádio, estamos sempre ouvindo. Um beijo pra você, Sônia, e pro Marcos, que eu encontrei depois da missa na farmácia. Um beijão, a Neia também, Batuda, sempre sintonizada. Obrigada pelo carinho. Obrigada por curtir o batidão, né? Quando der tempinho, você manda mensagem pra Batuda. Gente, quem leva a camiseta hoje do batidão é o nosso amigo Matheus. Deixa eu ver aqui, o Matheus, já falo com você depois do programa, tá bom, Matheus? Pra você pegar a sua requisição aqui na rádio e retirar a sua camiseta lá no nosso amigo Sassá Uniformes. Ao que tinha um tempinho, tem uma semana pra retirar, tá bom, Matheus? Um abraço pra você e pra toda a galera que passou pelo batidão hoje. Foi incrível, que noite gostosa, passou voando, né? Passou voando. Quando a gente faz com amor o que a gente gosta de verdade,

0: Saudade, ingratidão, é isso que você tem em você. E aí, não é uma casa tão bom de se morar. A parte boa é que a gente sempre pode mudar, evoluir, pensar diferente, um outro ângulo, um outro olhar. E aí sim você encontrar a verdadeira paz de espírito. Dizem que o colchão mais macio que existe... Perdão, é o travesseiro. É o travesseiro mais confortável que existe, é uma consciência tranquila. Olha, é paz nas suas atitudes, você saber que você tem uma vida que possa ter dificuldades, porque a paz não é a ausência de dificuldades, mas a paz é você se encontrar no mundo. O sentido, quem vence se você vence, por quem você quer conquistar as coisas, isso é muito importante. Tenha em mente que sozinho a gente não ganha nada, a gente precisa das pessoas boas por perto, mas a gente também tem que ser essa pessoa. Muito se fala sobre maldade, inveja, mas se a gente olhar pelo outro lado, e as pessoas boas, e as pessoas gente fineza, tem bastante, né? E hoje vamos falar um pouquinho sobre depressão. Na depressão, nem sempre a tristeza aparece como choro. Às vezes ela aparece como irritação. Você começa a se incomodar com o barulho da casa, com uma mensagem para responder, com alguém perguntando se está tudo bem, com uma tarefa simples que antes você faria sem pensar muito. E depois vem a culpa. Por que eu tô tão impaciente? Por que tudo me irrita? Por que eu não consigo ser mais tranquila? Mas talvez não seja grosseria. Talvez seja sofrimento emocional acumulado. Quando a depressão está presente, o corpo fica mais cansado, a energia diminui, o sono pode desregular e a tolerância para lidar com o dia a dia fica menor. A tristeza, que não encontra espaço, muitas vezes aparece como impaciência, silêncio, afastamento ou raiva. Mas isso não significa que você pode descontar a sua dor nas pessoas ao redor. Mas significa que algo em você está pedindo cuidado. Então que você procure ajuda, porque ansiedade e depressão... Ansiedade é a preocupação com o futuro, a vontade de controlar tudo, coisa que nós não podemos. Depressão é pensar demais no passado, coisas que você poderia ter feito, coisas que você não fez, que fizeram com você. A partir do momento que foge das suas mãos, você precisa soltar esse peso. Por você. Não é pelo outro, principalmente por você. Você merece paz, você merece ser uma pessoa feliz. E tudo, a felicidade, a tristeza, o sim, o não, o pedido de socorro, a ajuda, está dentro de nós. Só nós podemos fazer isso por nós. Então que você tenha bastante força para seguir em frente. E se precisar de ajuda, procure, porque você merece ser muito feliz. Até amanhã. Um beijo da sua amiga da rádio. Eu sempre gosto de falar. Eu sou um milagre e você também é.
1: E a esperança, e não há problema que possa impedir.